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1: Oi, paixãozinha, boa noite. Estamos de volta aqui com o nosso Central do Amor nesse domingão para fechar o domingo, fechar a semana e começar uma nova semana também. Falando de amor com você, respondendo as suas dúvidas, tirando as suas dúvidas, que é mais importante, respondendo você com as suas perguntas. A partir de agora estamos também no YouTube. Para todo mundo que quiser assistir pelo YouTube, entra lá, youtube.com, Rede Nativa Oficial, aí você já se cadastra na nossa Nativa, no nosso canal da Nativa, você pode dar o like também, compartilhe e pode ouvir também a gente pelo rádio agora. Fique à vontade para participar, 9198-441-6545, boa noite, seja muito bem-vindo, meu conselheiro Guilherme Machado.
2: Como é que você tá, Du? Tudo bem?
1: Tudo certinho. E você?
2: Que alegria.
1: Tudo melhor bem? Como foi a semana?
2: Melhor agora falando com você.
1: Melhor agora a gente terminando a semana e começando.
2: Começando, na verdade, né?
1: É verdade.
2: Uma semana maravilhosa. Eu tô muito feliz porque eu tenho certeza absoluta que as pessoas que fizerem as perguntinhas hoje vão abrir o coração de verdade. Tô sentindo, não sei você.
1: Eu também tô sentindo hoje que vai bombar aqui, bem bacana. Participe, 9198-441-6545, você participa ao vivo, não precisa se identificar, isso é o mais importante. Viu? Você pode ser uma borboleta.
2: E o que você tá achando do programa, Du? Tá gostando?
1: Eu tô gostando muito.
2: O que você mais gosta desse programa?
1: Eu mais gosto, a sinceridade com que você não alivia pra ninguém, isso eu acho legal. Você fala o que a pessoa precisa ouvir e não o que ela quer ouvir. Então isso é bacana. E eu tô aprendendo também com as dúvidas dos ouvintes. Muitas vezes eu tive várias dessas dúvidas que os nossos ouvintes...
2: Que legal.
1: Entendo. Então a gente aprende junto, né? É uma aula que eu tô tendo, tô me preparando para ser um futuro conselheiro americano.
2: Olha aí, por que não?
1: Não, eu gosto de estar aqui apresentando o programa junto e o meu conselheiro sempre dando aulas gratuitas, gente. Não percam essas possibilidades, essa oportunidade de você ter a sua pergunta respondida gratuitamente, recebendo uma aula do meu conselheiro. E olha, pode ser qualquer dúvida que você tiver, que ele vai tirar essa dúvida.
2: Com o maior prazer.
1: Já temos primeira participação de hoje.
2: Alô, minha borboleta, tudo bem?
3: Tudo bem.
2: Que alegria estar falando contigo.
3: Imagina, alegria minha.
2: Meu anjo, agora é o seu momento de abrir o seu coração e fazer aquela perguntinha para o seu conselheiro.
3: Eu gostaria de perguntar, Guilherme, eu pedi um conselho, na verdade, né? Em relação ao meu esposo. E a gente deve se manter uma pessoa super bem, uma pessoa super agradável. Uma pessoa bondosa, carinhosa, só que uma coisa que me mata muito é a questão que ele é uma pessoa muito difícil de lidar, né? A questão financeira, porque ele não lembra de uma data comemorativa, tipo o dia das mães, no dia que eu completo o ano, dia dos namorados, e isso é algo que me incomoda, que me chateia, que me deixa super irritada.
2: Entendi, e a pergunta é?
3: A pergunta é como lidar nessa situação, o que fazer?
2: Entendi, meu anjo. É que, na verdade, existem maneiras de demonstrar amor. Para você, é importante que, em datas comemorativas, você receba um reconhecimento, não é isso?
3: Sim.
2: Um presente, um mimo, uma mensagem especial. E você já falou isso para ele, que é importante para você?
3: Já. Inclusive, no dia das mães, eu queria até discutir, porque eu estava chateada muito... Porque já tinha passado outras datas, ele não lembrou e nessa eu acho que já tinha cheguei só um monte.
2: Entendi.
3: Agora no último dia das mães.
2: E você falou como? Como é a maneira que você falou pra ele? Fala pra mim como se eu fosse ele.
3: Aí eu falo pra ele, você tem que mudar, não gosto de fazer esse feito, é o que me incomoda, porque pra mim, se é uma data comemorativa especial, você tem que demonstrar o quanto aquela pessoa é importante, se você não consegue dar um presente, como pelo menos uma flor, aquela que é R$2, que vende na rua de plástico, mas demonstra que é uma data que você lembrou, que é importante, e aí, o quanto aquela pessoa é especial para você, sabe? Aí ele fala, tá bom, eu vou mudar, vou ser diferente, mas quando chega próximo, faz igual.
2: Entendi. Meu anjo, sabe qual é a parte cruel disso tudo?
3: Sim.
2: As pessoas só fazem o que a gente permite. Ele só faz com você o que você veio permitindo durante todo esse tempo. Se você fala, se você demonstra, se você se revolta, se você bate o pé e mesmo assim não adianta, você precisa começar a se questionar. É esse tipo de parceria, de amor, de relacionamento que eu quero pra minha vida, entende?
3: Entendi.
2: Se ele não sentir que ele...
3: Eu tô inverso de tudo isso.
2: Oi?
3: E eu sou o inverso de tudo isso, eu sempre lembro de tudo.
2: Ah, então tá pronto, tá. Agora achamos um ponto em comum aqui para você mudar a estratégia. Se você passar a ser como ele, ele vai sentir a diferença também. E aí quando ele vier questionar, aí você vai falar, olha, quando você não lembra de mim, eu me sinto exatamente assim, como você está se sentindo agora. Me sinto rejeitado, me sinto abandonado, sinto que eu não tenho importância. Então, hoje nós temos uma oportunidade de reajustar a nossa rota. Tá afim de fazer isso? Aí você convida ele para viver um relacionamento de uma outra maneira, entendeu?
3: Entendeu, entendi.
2: Então é isso, meu anjo. Faça isso e depois conta pra gente, tá bom?
3: Tá bom, tá certo. Conta sim. Outra oportunidade, se eu quiser, eu consigo fazer exatamente como você falou.
2: Vou amar. Conta pra gente aqui.
3: Obrigado. Tá bom, obrigado.
2: Beijo.
1: Obrigado e boa sorte. É, cada um tem uma forma, existem várias formas de amar, né, meu conselheiro? É. Ele é de um jeito, ela é de outro jeito. Por exemplo, se ela não se incomodasse com datas e ela fosse que nem ele, não lembrasse dessas datas, ele não ia talvez nem reclamar disso.
2: É
1: talvez,
2: que na verdade, quando o parceiro começa a reclamar que aquilo é importante pra ele, aí não é falta de atenção ou esquecimento. É falta de entender o que é importante pro outro pra fazer. Porque no relacionamento nem sempre é só sobre o que a gente quer. Eu sou um cara completamente esquecido.
1: Eu também.
2: Mas eu acredito que seja impossível a gente esquecer o Dia das Mães. O Dia da Mulher. Porque...
1: Não, esses dias mais importantes, até chegar. o dia do namoro, por exemplo. Exatamente. Isso aí você não esquece. Porque eu também eu gosto, por exemplo, de dar presente fora de datas.
2: Sim.
1: Eu acho que esse negócio vira muito comércio. Eu não gosto, mas assim, essas datas mais importantes...
2: São sempre lembrados.
1: É,
2: não tem desculpa, entendeu?
1: Dia dos namorados. Não tem como você passar batido, né? Numa situação dessa. Mas eu acho que tudo é questão, como você disse. Conversem.
2: Muito bom.
1: Falta de conversa.
2: Falta de conversa.
1: Precisa conversar. A gente está aqui no nosso Central do Amor para você participar. 9198-441-6545. Você participa com a gente, tira sua dúvida com o meu conselheiro Guilherme Machado. Mais uma borboleta?
2: Que coisa boa. Alô, minha borboleta, tudo bem?
4: Oi, tudo bem?
2: Que alegria estar falando contigo.
4: Calma,
2: eu acabei de falar que estou alegre em conversar contigo, você não vai me falar nada.
1: Tô
2: sem moral mesmo, rapaz.
4: Igualmente, alegria falar com você.
2: Agora sim. Meu anjo, abra seu coração e faça aquela perguntinha para o seu conselheiro.
4: Eu queria saber como lidar com a diferença de hábitos financeiros num casal, onde um é mais

0: focado em poupar e planejar o futuro, e o outro é mais desapegado, e sem deixar que isso vire motivo de cobrança ou desgaste no relacionamento.
1: Legal. Quem é o mais desapegado?
0: Eu.
1: Isso é desapegado.
0: E meu marido é mais focado, mais planejado, ele planeja mais, poupa mais.
1: Legal. Vou te fazer uma pergunta, tá?
0: Uhum.
1: Você acredita que o que você tem é desapego ou irresponsabilidade financeira?
0: Ah, eu acho que um pouquinho dos dois.
1: Então ele tá certo. Você sabe por quê? Porque se você quiser um homem bom, provedor, protetor, você vai ter que respeitar o cuidado financeiro que ele tem dentro de casa.
0: Uhum.
1: Existem milhões de mulheres que gostariam de ter um cara do lado que é responsável financeiramente falando. Porque é essa responsabilidade dele que vai proporcionar para você momentos incríveis, viagens incríveis, uma segurança caso vocês precisam de um hospital de última hora. Entende onde eu quero chegar?
0: Uhum.
1: Agora,
0: sim, claro.
1: Você provavelmente desconta sua ansiedade nas compras, é isso?
0: Também.
1: Então, seu problema não é com o dinheiro.
2: Ela
1: é com
2: quer gastar, é.
1: É com a sua ansiedade, né? É com a sua ansiedade. A ansiedade é um mecanismo da nossa mente tentando nos sabotar. Quando a gente fica ansioso, é um estado de alerta sendo ativado. E ela se manifesta de algumas maneiras. Luta, fuga ou paralisia. Tem pessoas que buscam fugas diferentes. Por exemplo, tem gente que desconta a ansiedade na comida. Tem gente que desconta a ansiedade nas drogas, na bebida, na verdade, academia. E tem você que desconta nas compras. Então, o que a gente precisa entender? Quando eu estou ansiosa, o que eu poderia fazer para trocar a compra? Ao invés de comprar, o que você poderia fazer quando você está ansiosa?
0: Nossa, eu não sei. Ir
1: para
0: academia, coisa
1: bom,
0: que eu não gosto.
1: Pois é. Você não gosta de academia?
0: Não, não gosto, então, mas não de se... repente sei, que é uma caminhada, correr.
1: Sim, entendi. Então quer dizer que é um homem que tenha dinheiro, que cuide do dinheiro, você não cuida nem do seu corpo, nem do dinheiro dele. Você acha que essa conta fecha?
0: Não, não fecha.
1: Então o que você precisa fazer a partir de agora?
0: É ir para os planos dele, né, de poupar.
1: Não é ir para os planos dele. É vocês dois fazerem planos incríveis juntos. Você cuidar de você, para você se sentir bem e entender que cada dinheiro mal gasto que você faz é uma viagem a menos que você vai fazer para fora do Brasil para realizar seus sonhos, entendeu?
0: Sim.
1: Aprenda a colocar isso em prática e faça um curso de gestão financeira. E você vai ver como isso é importante para vocês investirem juntos, né, Edu?
2: É verdade.
1: Planejarem. É muito gostoso isso quando você começa
0: a
1: gostar do dinheiro. Como não, você trabalha junto com ele ou você não trabalha?
0: Não, eu trabalho, mas ele trabalha na empresa dele e eu na minha.
1: Legal. E você gasta seu dinheiro assim também? De qualquer jeito?
0: Não é de qualquer jeito, mas eu sou muito impulsiva, assim, eu não penso muito. Se eu tô com vontade de comprar, eu compro.
1: Entendi.
0: Sem pensar nas consequências, sabe? Ele já não planeja. Por exemplo, se ele quer um equipamento pro videogame dele, ele separa o dinheiro mensal até concluir o valor que ele quer.
1: Que legal.
0: E aí ele vai lá e compra. Já eu sou diferente. Eu já, se eu quero comprar, eu já compro, parcelo, dou um jeito.
1: Entendi. Já comprou uma mentoria minha já? O maior investimento que você tem que fazer é em você mesmo. Já que você é impulsiva, compra lá de mim.
2: Aprende.
0: Pode
2: como
0: deixar.
1: Meu anjo, me fala aqui um sonho material que você tem, tipo, algo que você quer conquistar muito, seja um carro, um apartamento, uma viagem, conta pra mim.
0: É, uma viagem pra Disney, que é ir com meu filho, meu marido, levar ele pra conhecer.
1: Que legal. Você sabe que a cada impulso que você tem, você torna essa viagem mais distante, sabia disso?
0: É.
1: Você não sabia disso?
0: Não, sim, tenho ciência disso.
1: Então isso é importante. É buscar controlar essa ansiedade para não gastar com coisas que estão atrasando a sua viagem. E eu tenho certeza que vai ser maravilhosa. Agora eu tenho uma missão para você. Você vai chegar nele, você vai procurar um curso de gestão financeira, vai comprar e vai falar para ele: amorzinho, eu sei quanto eu tenho te dado trabalho. Dor de cabeça, eu vou te ajudar com o financeiro, vou me controlar e a gente vai levar nosso filho pra Disney, vai ser muito feliz. Dá um beijão na boca, maravilha. Bem gostoso nele.
0: Pode deixar, obrigada.
1: De nada, meu bem, beijão.
2: Dá pros dois se programarem, né?
1: Assim, é, exatamente.

0: dessa dúvida que você tem sobre relacionamentos,
1: sobre você, né? Mesmo, sobre você, sobre mesmo, seu desenvolvimento pessoal
0: e sobre a sua impulsividade também, né? Tudo o que você tiver de dúvida, que você tiver de problema, que você quiser resolver, meu conselheiro tá aqui para te ajudar.
1: Aproveita. Inclusive eu vou te dar um, vou contar uma história para você sobre a ansiedade.
0: É.
1: Inclusive você que tá ouvindo, presta atenção nisso aqui. A ansiedade, imagina só que você é um homem das cavernas e você saiu para caçar.
0: É.
1: E aí aparece uma onça. Seu corpo, ele vai manifestar de três maneiras. Ou ele vai lutar contra a onça, ou ele vai correr da onça, ou ele vai fugir da onça. Ou ele vai fugir, ou ele vai paralisar para se fingir de morto para não ser atacado pela onça.
0: Certo.
1: A ansiedade é a mesma coisa. Tem pessoas que quando ficam ansiosas, ficam travadas ali, não conseguem nem falar, não conseguem fazer nada. Tem pessoas que lutam contra isso, aí fica ruminando aquele pensamento. E tem pessoas que buscam a fuga. E às vezes essa fuga é na comida, na compra, enfim, na bebida. Curioso isso, né?
0: A pessoa usa realmente alguma coisa pra tem que, na verdade, tem que liberar tudo aquilo, aquela ansiedade, e escolhe sempre uma coisa que ela goste.
1: Muito bom.
0: Temos mais participações já? Já temos mais um ouvinte aqui na linha.
1: E aí, meu borboleta, tudo bem?
2: Tudo.
1: Que alegria falar com você.
2: Sim, eu também. Tô feliz por estar falando com vocês.
1: Ai, ganhei meu dia agora. Que voz boa.
0: É, voz doce, né?
1: É verdade. Minha linda, abra seu coração, faça aquela perguntinha para o seu conselheiro.
2: Sim, vou ser bem direta. Eu tô conhecendo um menino e só que ele quer falar com meu pai, quer falar, olha, eu preciso falar...
1: Você tem que idade?
2: Eu tenho 15.
1: 15 anos, 15 anos. Boa, e aí?
2: E aí ele quer falar com meu pai, falar e falar assim, olha, eu não sei como meu pai vai reagir, eu nunca falei nada sobre namoro com ele. E ele quer falar com meu pai, falar, só que eu não consigo falar só com a minha mãe, com meu pai, com meus irmãos, porque eu tenho 3 irmãos, todos mais velhos. E sempre eu tento falar, mas não consigo, sempre tem aquela pressão na garganta ou no cérebro, no pensamento, o pensamento sempre pressiona assim na hora.
1: Uhum.
2: E é isso aí.
0: Tadinha, ela tá tudo assim, né?
1: Você não sabe o que fazer, né, meu bem?
0: 3 irmãos, pai e mãe, ele tem que enfrentar a família inteira, né?
1: ele tá disposto a isso?
2: Sim.
1: Então você tem que casar com esse homem.
2: Ele, o problema, porque ele, tipo assim, ele é um menino muito bom. Ele com 18 anos já frequenta academias, tem parcerias, ele já é dono de 3 empresas de marketing, então ele tem muita pessoa à frente. Eu vejo que ele é um menino muito bom.
1: Que legal, isso é maravilhoso. E você gosta dele?
2: Sim, amo. Tipo assim, como que eu tô conhecendo ele, então eu não posso dizer muito que eu amo muito ele, mas conhecendo mais ainda, eu posso dizer que até mais pra frente eu posso amar ele muito mais ainda.
1: Entendi, meu anjo. Essa parte é uma parte maravilhosa, vocês vão enfrentar muitas coisas juntos, vocês vão aprender muito um com o outro. Só o fato dele querer falar com seu pai já mostra muito caráter, né, Edu? Já mostra boas intenções.
0: Anos, né?
1: Tem 18 anos,
0: tem
1: 18, aqui,
0: ela tem 15.
1: Tá. Você conversa muito com sua mãe sobre isso ou não?
2: Não, eu quase não converso muito direito. É muito raramente e tipo assim, ela falar comigo sobre esse assunto também.
1: E com seu pai, você conversa?
2: Não, meu pai só uma vez, ele outra, fala assim, olha, eu quero que você cresça na vida, quero que você tenha seu futuro, quero que você case com uma pessoa muito boa. E uma vez eu cheguei, meu pai falou assim, pai, o senhor deixa eu namorar? Ele falou assim, olha, tem muito, tipo assim, meninos que não têm cabeça, não têm maturidade. Eu acho que não é muito bom o momento de estar com você namorar por agora, mas só com, eu tinha 13, 14 anos, mais ou menos.
1: Entendi. Até. Agora as coisas mudaram. Minha linda, vou te dar um conselho. Você vai chegar no seu pai, vai falar que você conheceu um rapaz que é muito bacana, que é trabalhador, que você tá gostando muito, que vocês estão se conectando, que é algo que é leve, que é saudável, que vocês dois estão respeitando o processo, e perguntar se o seu pai autoriza você conhecer ele de forma mais profunda, E isso pode virar um namoro e pode dizer que o menino está disposto a falar com seu pai. Ele, inclusive, quer falar com você, pai. E eu que não deixei ainda...

0: porque eu queria ter essa conversa com você antes. O que, que você vai fazer aqui? Você vai trazer pro seu pai a autoridade que ele merece em relação à sua vida. Porque enquanto você estiver morando com ele, ele tem autoridade
1: com
0: sobre
1: certeza.
0: Você. E ele vai ver que você está sendo transparente, que o rapaz tem boas intenções. E pode ser que a resposta dele seja melhor ainda do que você imagina. Mas você tem que ser sincera e enfrentar isso. Porque o menino já tá fazendo a parte dele, você tem que fazer a sua.
2: Sim.
0: Combinado?
2: Entendo. Sim.
0: Passa isso e depois conta pra gente, tá, minha linda?
2: Tá bom, então. Muito obrigada.
0: Beijo, tchau, tchau.
1: Ah, muito bonitinho, né? Quando chega essa idade de 15 anos, muito legal. Tem uma pergunta aqui do chat, que as pessoas estão participando também, youtube.com, aí você entra lá, Rede Nativa Oficial, para você se cadastrar com a gente no nosso canal da Nativa, para você dar like, para você compartilhar. Tem uma pergunta da Sheila Santos.
0: Certo.
1: Meu conselheiro, como eu me declaro para a mulher que eu amo? Ela é minha amiga, muito minha amiga.
0: De mulher pra mulher?
1: De mulher pra mulher.
0: Marisa.
1: Sabia que você já é uma nada. Ela é muito minha amiga, mas não sei se ela me vê como alguém pra namorar.
0: Entendi.
1: Nem sei se ela gosta de mulher, realmente. Eu tenho muito medo de perder uma amiga muito querida. Eu tô agora numa sinuca de bico. O que, que eu faço?
0: Ó, meu anjo, eu iria tentar descobrir se ela gosta de mulher ou não.
1: Porque você pode perder até amiga.
0: Você pode perder, com certeza vai perder. Ela nunca mais vai confiar em, por exemplo, ficar com uma roupa mais curta com você, ou, enfim, essas intimidades.
1: Geralmente
0: de
1: amigas dormem na casa juntas, né? E aí pode ser que ela, né?
0: Sim. Agora, se ela já demonstrou interesse, se ela te olha diferente, se ela se identifica, por que não? Mas primeiro descobrir se ela gosta ou não. Aí, se você sentir no
1: seu coração...
0: Conversar
1: mesmo, você acha que não é muito legal?
0: Imagina só, eu nem sei se a pessoa... Se ela gosta de mulher, ela chega falando que tô apaixonada por você, que eu amo você.
1: Não, assim, tipo...
0: É um choque.
1: Perguntar, você curte? Tá? Bom, se você é amiga, você deve saber alguns relacionamentos dela, né? Da sua amiga.
0: Sim. Vai na maciota. Vai fazendo perguntas sutis, que uma hora ela solta. Se ela disser que não, nunca me imaginei com a mulher. Aí já, ela já respondeu.
1: Aí corte isso, porque senão você vai perder a amiga mesmo.
0: E existem tantas pessoas no mundo. Você pode se conectar com uma pessoa maravilhosa e ainda continuar com a sua amiga.
1: Olha aí que bacana.
0: É isso aí.
1: Né? Tem muitas, muitas possibilidades, muitas oportunidades.
0: Pra que vai direto no amigo, gente. Isso aí pra mim é... As pessoas que se interessam por amigos, eu acho muito arriscado porque, cara, você vai perder um amigo em algum momento. Se vocês conectaram através da amizade...
1: Isso serve em qualquer tipo de relacionamento.
0: Tipo de relação.
1: Até hétero, por exemplo, você é muito amigo ou muito amiga de um cara, o cara é muito amigo de uma pessoa, tá sempre com ela como se fossem dois irmãos.
0: Sim.
1: Aí não pode rolar essa coisa de você acabar se apaixonando.
0: Não é que não pode. Tem muitas pessoas que se apaixonam.
1: É.
0: Mas a partir do momento em que o outro não demonstra interesse, vai criar um bloqueio.
1: Certo.
0: Eu conheço vários casos de pessoas que se apaixonaram, entre aspas, sempre foram apaixonados, na verdade, pelo amigo. Sempre quando alguém traz isso pra mim, é incrível. A pessoa que tá apaixonada, ela sempre esteve apaixonada. Só que ela aceitou a condição de ser amigo.
1: Pra não perder justamente...
0: Pra não perder aquele
1: contato. Perto daquela pessoa, isso.
0: E aí você... Eu fui assim, meu primeiro amor.
1: Ah, é?
0: Eu fiquei amigo da menina que eu amava. Uhum. E no final ela pediu pra que eu arrumasse meu melhor amigo pra ela.
1: Caramba.
0: É a minha primeira rejeição, primeiro choque de realidade, a primeira desilusão amorosa foi aí.
1: Caramba.
0: Então a menina que eu era apaixonado pediu pra ficar com o meu melhor amigo. E eu fui lá e ajudei.
1: Você ajudou?
0: Porque eu era um bom amigo.
1: É, porque tem muitos casos mesmo das pessoas, às vezes, eu não sei se é o amor mesmo, se elas confundem um pouco, porque estão convivendo juntos, sabem muito do outro, e até tem gente, que queria até te perguntar, meu conselho, baseado nisso, tem gente que fala que não é legal, se você é muito amigo de uma pessoa, quando vocês começam a ter um relacionamento, a coisa muda totalmente, você sabe tudo da pessoa, a pessoa sabe tudo de você, tem gente que diz, não, você tem que saber separar, se é amigo, vai ser amigo a vida inteira. Agora, se você quer se envolver com a pessoa, não seja muito amigo. É verdade isso?
0: Não, eu acredito que não.
1: Não.
0: Porque um relacionamento onde existem segredos, não haverá confiança também. Lógico que tem particularidades que você não vai contar para sua parceira. Por exemplo, a minha noiva não precisa saber tudo sobre os meus negócios. Sobre coisas burocráticas, sobre decisões que eu tenho que tomar pelo bem da nossa relação. Porque... Tem coisas que talvez se eu trouxer pra ela vai gerar ansiedade, vai gerar preocupação.
1: Ah, tá.
0: Nem tudo.
1: Tem que expor.
0: Ali a

0: vida não precisa ser um livro escancarado. É. Ela pode ser um livro aberto nas melhores páginas, entendeu?
1: Sim. Já põe na página certa ali para não ter problema.
0: Põe na página certa para a pessoa ler aqui, ó, isso aqui, ó, esse versículo da Bíblia aqui que você tem que ler.
1: Então você também que é apaixonado ou apaixonado por uma amiga ou por um amigo, também leve isso em consideração, hein, gente? Você tem que saber realmente separar um pouco as coisas e se realmente você gostar, você vai sentindo pelo próprio amigo ou pela amiga se vale a pena ou não se envolver.
0: Muito
1: Temos
0: bom.
1: Mais uma borboleta?
0: Opa! Oi. E aí, minha borboleta, tudo bem contigo?
2: Oi, tudo bem.
0: Que alegria estar falando com você. Abra seu coração e faça aquela perguntinha para o seu conselheiro.
2: Ai, meu Deus, que me acostando. Então, é que eu estava namorando e daí a gente teve uma briga muito feia, muito desnecessária, né? Uhum. Da minha parte. E eu era muito ciumenta.
0: Você era ou você ainda é?
2: Ah, eu tô tentando mudar isso, já tem 3 meses.
0: Entendi.
2: E eu entendi que eu realmente tenho um sério problema com isso. Tenho insegurança, muita insegurança.
0: Uhum.
2: E daí eu bati a porta do carro dele e eu dei um soco no braço dele. E a gente terminou, né, claro.
0: Graças a Deus pra ele, coitado. Mas pode continuar.
2: Foi
0: um livramento pra ele.
2: Meu Deus.
0: Ué, e se fosse você dentro do carro que você custou a comprar, e o cara batesse a porta do seu carro e te desse um soco no braço?
2: Sim, eu me coloquei no lugar dele.
0: Pois é, mas continua.
2: Realmente, é loucura. E daí, agora a gente voltou a ter contato.
0: Ele é doido, corajoso. Mas vamos lá.
2: Meu Deus.
0: Quem fala o que você quer ouvir são suas amigas, aqui você vai ouvir o que você precisa. Vai doer, mas vai te libertar. Pode continuar.
2: E a gente tá conversando, mas a gente treina junto às vezes, a gente se encontra na academia e ele me chama pra correr, a gente já vai correr umas 2 vezes, mas eu não sei se ele tem intenção de voltar ou não.
0: Com certeza ele tem, porque senão ele não teria reatado o contato com você. Eu acabei de ver sua foto aqui, você é uma mulher linda. Você precisa urgentemente identificar de onde vem essa insegurança. A sua insegurança, os seus erros, os seus defeitos, eles não definem quem você é, desde que você busque uma mudança, entende? Porque imagina só, se você faz algo que prejudica essa pessoa em um nível em que sai do controle, isso pode desencadear coisas irreversíveis, sabe?
2: Sim.
0: Principalmente a falta de confiança de ser ele mesmo com você. É como se ele vivesse com você com uma coleira, onde ele não pode olhar para o lado, que você vai desconfiar, que você vai se comparar. E aí ele sempre vai ter que provar o caráter dele o tempo todo para você. Isso aí cansa, sabe? Relacionamento bom é um relacionamento que é leve. É um relacionamento...
2: Exatamente.
0: Oi?
2: Exatamente.
0: É um relacionamento onde os dois trazem o melhor de si para dentro da relação. Agora, de onde é que você vem, que você identifica que vem essa insegurança?
2: Ah, eu não sei. Eu sempre, meus relacionamentos sempre foi assim, sabe? Eu tenho muita dificuldade em confiar na pessoa.
0: De onde é que vem isso?
2: Eu não sei identificar.
0: Você tem que idade?
2: Eu tenho 32 anos.
0: 32. Como é que foi a sua relação com seus pais?
2: Ah, os meus pais eram bem frios, sabe? Nunca pôde demonstrar muito carinho.
0: Uhum.
2: Não era... É, uma relação assim. Não era de demonstrar carinho. Igual hoje eu já tenho meu filho. E eu demonstro bastante, sabe? Muito cuidado. Meus pais cuidaram de mim, cuidaram. Mas não era aquela coisa de demonstrar amor, carinho, sempre tudo igual hoje em dia é.
0: E aí, por você não ter tido, quando você tem, você quer tomar posse.
2: É
0: isso que acontece. Quando uma pessoa demonstra amor pra você, quando a pessoa te vê, te enxerga, você quer blindar aquilo e você não admite perder.
2: É, e ele era tão incrível, isso que me deixa... Ai, quando eu penso, lembro daquele dia, meu Deus.
0: Você já conversou com ele em relação a isso, a sua insegurança?
2: Não.
0: Ah, então, o primeiro passo é esse. É você pedir desculpa pra ele, você dizer que você gosta dele, que você ama o que vocês estavam construindo juntos e que você tá buscando ajuda pra isso. Hoje, inclusive,

0: vai ser o dia 1. O dia 1 da mulher segura, olha que beleza.
1: É o dia. Vendo?
0: Claro, eu tô falando pra você porque é o dia que você colocou isso pra fora.
1: Sim.
0: Hoje é o dia que você determina que você vai lutar contra essa insegurança, que você vai se dedicar, que você vai buscar ajuda pra isso. Você já é uma aluna minha ou não?
1: Não, ainda não.
0: Me manda uma mensagem lá no Instagram, arroba meu conselheiro, e fala assim: Gui, eu acabei de falar com você no rádio. Eu vou te mandar o link do Emocionalmente Blindada, pra você blindar as suas emoções, pra você preencher um vazio que você busca no outro, pra você perder o medo de perder as pessoas. Porque se esse cara ele tá com você, porque ele escolheu ficar com você. Você tem que dar esse voto de confiança. E é responsabilidade sua levar isso aí pra terapia. Você faz terapia?
1: Não, deveria estar fazendo.
0: Esse é o primeiro investimento que você tem que fazer em você. Você deve investir em tanta coisa. No que você investe? Academia, roupa, saída, o que você faz?
1: Estudos.
0: Estudos.
1: Há tantas coisas que acabam deixando isso de lado.
0: Sim, é o seu corpo que controla a sua mente ou a sua mente que controla o seu corpo?
1: A mente controla o corpo.
0: E é o primeiro cuidado tem que ser na mente. Tem que ser emocional.
1: Realmente.
0: Você vai ver ele essa semana?
1: Eu não sei. A gente treina na mesma academia e às vezes a gente se encontra no, na academia.
0: Uhum. Quando você vê ele de novo, você vai falar assim, ó. Você vai conhecer uma versão minha que você nem imagina que existe. Aí ele, como assim? Aí você vai falar pra ele assim, ó. Só espera. Você vai perceber. Mais nada. Aí você vai fazer esse tratamento emocional comigo, tá bom?
1: Tá bom.
0: Então, beijo, minha linda. Sim. Tô te esperando, viu?
1: Obrigadão, tá?
0: Tchau, tchau.
2: Aí, tá vendo? Já tomou atitude, isso é mais importante, né?
0: Nossa,
2: mas assim,
0: sim.
2: Com atitude.
0: Hoje é o dia 1 dela, hein?
2: O dia 1, olha aí.
0: Dia 1 da mulher segura.
2: É
0: isso
2: verdade.
0: Aí, eu acho que eu vou criar alguma coisa em relação a isso, hein? Quando
2: você
0: a mulher passa
2: criar,
0: por uma
2: viu?
0: Sessão comigo, hoje é o dia 1, o seu dia 1 de mulher da mulher segura.
2: Tá vendo? Tem até a música já, esse é o dia 1.
0: É isso aí.
2: Tem perguntas pelo chat também. Você pode participar, gente. A gente tá no YouTube, youtube.com. Aí você entra lá, Rede Nativa Oficial, para acompanhar o programa. Ficou ouvindo pela rádio também. Muito essa bom. Primeira hora é direto. Você participando com a gente pelo YouTube. A segunda hora você grava a sua pergunta em áudio e manda pelo 9198-441-6545. Tem uma pergunta do Otávio. Borboleto aqui, o Otávio.
0: Opa!
2: O meu conselheiro. Conselheiro, eu tô com um problema no meu relacionamento. Eu e a minha esposa não conseguimos mais ter aquele mesmo contato de antes. Já tentamos de tudo um pouco para reacender aquele fogo da paixão. A gente se ama muito, mas o nosso dia a dia é muito distante um do outro. Você tem alguma dica? Qual o conselho que você poderia me dar para me ajudar?
0: O conselho é você resgatar. Resgatar realmente o homem que você era com ela quando vocês se conheceram. Porque quando você diz nós não conseguimos, você também tem uma parcela de culpa aí.
2: Nunca é a pessoa sozinha,
0: nunca
2: né?
0: Nunca é ela sozinha. Pode ser que ela também esteja esperando você ser o mesmo cara do início. E aí fica um esperando o outro e ninguém faz nada.
2: E aí fica assim.
0: A parte boa é que você é o cara que despertou consciência pra isso. Opa, pera aí, preciso fazer alguma coisa, preciso buscar uma ajuda, vou pedir um conselho aqui pra eu resgatar meu casamento. Então faça isso.
2: Reacender aquele fogo, né?
0: Reacenda o fogo.
2: Alguém tem que tomar a partida. Alguém tem
0: que
2: tomar.
0: Seja a mudança que você busca no outro.
2: Tá
0: certo. Aí vai dar certo.
2: Otávio, boa sorte pra você, viu? Depois você conta pra gente. Temos mais uma participação aqui no nosso Central do Amor.
0: Opa! E aí, minha borboleta, tudo bem?
3: Olá, Gui. Tudo bom?
0: Tô bem. Melhor agora falando contigo.
3: Que bom.
0: Meu anjo, abra o seu coração e faça aquela perguntinha pra quem, Du?
2: E meu conselheiro.
0: Para o seu conselheiro.
2: Vai lá.
3: É, eu vou contar um pouquinho a história para poder contextualizar, né?
2: Chegar na pergunta.
3: Foi o seguinte, eu conheci um rapaz, né, há 2 meses, um aplicativo de relacionamento, e no começo estava tudo muito intenso, né, aquela coisa, aquele boom. E eu comecei a observar que depois de 1 mês ele começou a esfriar, começou a ficar um pouco evitativo.
0: Nossa, sua história é tão diferente das que eu ouço. Vai continuar.
3: Um pouco evitativo, né? De se encontrar, conversas espaçadas. Aí eu comecei a observar a mudança de comportamento e comecei a me irritar, né? Fiquei com aquela reatividade de bloquear no WhatsApp.
0: Você tem que idade? 13?

0: Não.
1: Qual a sua idade?
0: É, 39.
1: Tem papel e caneta aí?
0: Tem.
1: Então pega.
0: Tem.
1: Quando você pegar, você me avisa.
0: Já peguei.
1: Já pegou?
0: Já.
1: Anota aí. Preciso deixar de ser infantil e assumir o meu papel de adulta.
0: Beleza.
1: Pois eu já tenho 39 anos nas costas. Pode anotar, quero que você anote.
0: Tá certo, tá anotado.
1: Escreveu rápido, hein, Du?
2: Rápido demais, hein?
1: Vai, pode continuar, meu.
0: Aí, pronto, aí ficou nesse negócio, né, desse bloqueio, desbloqueio. E agora tá assim, né, ele ficou mais distante ainda. E a comunicação tem sido, não é uma comunicação direta, seria uma comunicação indireta pelo Instagram, né? Ele havia me excluído, né? Desde o dia 5 de maio ele me excluiu, me removeu.
1: Por que será, né?
0: Não, mas isso foi porque eu havia terminado com ele, né? Uhum. Terminado entre aspas, né?
1: Certo.
0: É, e ele reagiu dessa forma, botou para o aplicativo, e eu vi, aí bloqueei. A primeira vez que eu bloqueei, aí ele depois veio me procurar lá no aplicativo e me pediu para desbloquear imediatamente.
1: Certo.
0: Cheio de autoridade. Aí eu desbloqueei, tivemos mais um encontro depois disso, que foi o último. Ele prometeu mudar, disse que seria diferente e tal. E sendo que agora ficou assim, essa comunicação indireta pelo Instagram, ele desbloqueia o Instagram dele, posta isso direcionado à minha pessoa. É, quando eu visualizo, ele apaga, né? Depois, assim que eu visualizo, ele exclui. E ficou assim, né? E eu, aí, esse final de semana, a gente não falou desde sexta. A gente tá assim, meio distante. É, eu vivi minha vida, continuei vivendo minha vida, postando a minha vida, normal. E eu comecei a observar que ele começou a me observar novamente pelo Instagram.
1: Entendi.
0: Ele não havia mais, não tava mais vendo mais nada desde quando deixou de me seguir.
1: A vida agora é na rede social, né?
0: Isso.
1: Não, tô falando sério, a vida como um todo agora é na rede social apenas. Você se baseia, baseia os seus achismos em uma visualização agora, então.
0: Pronto.
1: Deixa eu te falar uma coisa, meu anjo, você não precisa nem terminar de contar. Um homem, quando ele quer, ele pega o telefone e fala assim, eu tô indo aí te buscar. Você tá livre hoje à noite? Eu vou te levar pra jantar. Você não se lembra de quando você era mais nova, não? Como é que era?
0: É porque eu esqueci de contar um detalhe, né? Eu tava casada, eu fazia 12 anos, né? Aí eu me separei, tava com um mês quando eu conheci ele, né? Então, eu tava assim, clausurada, tava numa bolha. Aí, meio que ia sair de novo.
1: Mas não justifica, meu anjo. Você pode me contar o que for, não justifica. O homem, quando quer, ele atravessa a ponte, ele vai atrás de você e te leva pra jantar.
0: E se ele tiver aquele apelo habitativo, que é o que eu suspeito, né?
1: Ele não tem nada, ele sabe o que? Ele tem falta de interesse. E você, falta de maturidade. Casal perfeito. Você tem que crescer. Você tem que crescer. É isso que você precisa, crescer. Entender que eu mereço um homem com atitude e eu preciso amadurecer para que esse homem de atitude veja valor em mim. Porque esse seu comportamento explosivo vai acabar afastando homens bons. É isso que tá acontecendo. E você é linda. Acabei de ver sua foto, que você não precisa disso.
0: Obrigada.
1: Qual é o primeiro passo agora?
0: Bom, eu tô na minha, né? Eu tô na minha, eu tô vivendo minha vida como se ele não existisse.
1: Tá nada, você acabou de me ligar, falar que isso aí tá te deixando
0: não,
1: mal.
0: Mas eu não tô mais indo atrás dele, não tô mais, eu tô na minha.
1: Isso é bom. O que você vai fazer agora? Você vai conversar com outras pessoas e vai começar a identificar aquele que realmente vai atrás de você, que te leva pra jantar, aquele cara que te traz segurança, que tenha planos com você. É nisso que você vai focar. E quando você perceber que alguma insegurança sua tá ativando, chega na pessoa e fala, conversa. Porque se todas as vezes que você se irritar ou ficar chateada com algo que você não gosta, você bloquear, imagina só a percepção que você vai criar em todos os homens que passam pela sua vida. É isso que você quer?
0: Não.
1: Então vamos mudar a partir de agora.
0: Mas assim, não tô justificando a minha atitude, eu sei que foi errado, mas eu cheguei nesse ponto. ponto de bloquear, porque eu já estava bem saturada já, entendeu?
1: Saturada de quê?
0: Na verdade, saturada do não querer conversar, não querer sentar pra resolver, sempre se esquivando de conversas sérias. Por isso
1: com dois meses, que conversa séria que vocês vão ter?
0: Pois é.
1: Você acabou de conhecer o cara no aplicativo de relacionamento. Ou você tá comprando apartamento com ele? Ué, meu anjo, tô te entendendo, não? Aí. Deixa eu te falar uma coisa, a vida é simples, a gente que complica. Para de complicar a sua vida. Isso pra tudo, não só pra relacionamento. Você é uma mulher bem resolvida, com 39 anos, provavelmente independente, já foi casada. Já era pra você ter desenvolvido essa clareza sobre o que você quer da agora pra frente, entendeu? Foca nisso, em se desenvolver, em entender que tipo de vida que você quer ter. Pô, eu quero um parceiro, eu quero alguém que soma, eu quero alguém que viaje comigo, eu quero alguém que viva uma vida leve comigo. Não essa dor de cabeça de entrar em aplicativo, ficar estressando, ansiosa, bloqueia, desbloqueia. Meu Deus do céu.
0: É verdade.
1: Entendeu onde eu quero chegar?
0: Entendi.
1: E você vai conseguir, conta comigo pra isso, viu?
0: Tá ótimo.
2: Qualquer dúvida, arroba meu conselheiro no Instagram.
1: É isso aí. Beijo, certo, meu amor.
2: Antes de colocar mais um ouvinte para participar, eu queria, aproveitando já a deixa, né, dessa ouvinte, o que que você acha, qual sua opinião, meu conselheiro, sobre sites de relacionamentos? É necessário para conhecer alguém? Ou hoje em dia também com as redes sociais que viraram praticamente um site de relacionamento, pelas redes sociais você manda um direct no Instagram, no Facebook, você vai lá, chama a pessoa. Qual a sua opinião sobre isso?
1: Minha opinião é que as redes sociais, sites de relacionamento, eles são facilitadores de comunicação, apenas. A pessoa precisa entender que existe uma vida fora da rede social.
2: Isso.
1: E você ficar amando, se iludindo em rede social é a mesma coisa de que você ser rico no banco imobiliário.
2: É.
1: A rede social tem que ser o meio, não o fim. Eu vejo pessoas doentes criando uma expectativa assim, irrealista, idealizando pessoas que moram a 1 milhão de quilômetros dela.
2: É, já vi isso também.
1: Sabe, dando dinheiro, tomando golpe por conta de carência.
2: Não, se apaixonando por gente que você nunca vai ver.
1: Se apaixonando, né? Por IA, até. É, até por IA, inteligência emocional.
2: Hoje em dia, a pessoa, hoje em dia, ela faz uma foto bem bonita, você acha que a pessoa é aquilo, né?
1: E na verdade não. Eu treino as minhas alunas para usarem rede social como um meio de aprimorar a comunicação delas. Por exemplo, no método Conversas que Conectam, existem três tipos de tons. Tom de carência, o tom de indiferença e o tom magnético. Muitas mulheres estão usando o tom de carência e o tom de recebendo o tom de indiferença do cara.
2: É.
1: Usando a rede social só pra conversar e fica naquele looping todo e o cara não leva pra jantar.
2: Tá curtindo foto, por exemplo, do cara, ou escrevendo alguma coisa,
1: exatamente,
2: porque o cara nem responde.
1: Nem responde. Né? Então elas criam o ideal. Por quê? Por não saberem usar o tom magnético. Porque o tom magnético é aquele que você convida o cara pra sair da rede social e ir pra um encontro real. Essas mulheres precisam entender que rede social é só pra eu usar como logística, facilitador de logística. Quer me encontrar? Me convide pra jantar. Pra um café, pra qualquer outra coisa.
2: Mas também convém que seja mais real, né? Porque também se querer, você ficar curtindo uma pessoa que mora lá, não vai encontrar.
1: É o Cláudio GPT.
2: É verdade, Cláudio GPT. Tá certo, a opinião aqui do meu conselheiro, né? A gente vai vivendo e aprendendo. Você quer participar ao vivo?
1: E você já conversou com algum IA?
2: Eu acho que não.
1: Não, porque a gente, não que você saiba, né?
2: Não, que eu saiba não, mas eu acho que não. Porque eu também, eu gosto mais da coisa do tete a tete.
1: Do olho no olho, olho.
2: Sair pra tomar um café, pra olhar a pessoa, pra comer. Porque as pessoas, elas se escondem atrás de um personagem. Muitas vezes criam um personagem, né? Uma foto que não é a real, né? Coloca aquele filtro, aí você vai ver a pessoa, não é assim. Então eu acho que, sabe, rede social eu acho que é muito legal pra muita coisa, mas também prejudica. Eu acho que em termos de relação, e que nem, por exemplo, essa ouvinte que participou com a gente, conheceu o cara num site de relacionamento, o cara tá lá pra conhecer outras mulheres.
1: E depois, não, pode ser que eles se conectem e que dê certo. Mas, por exemplo, quando ela trouxe pra mim, não dá pra ter uma conversa séria com ele. Que conversa séria você vai ter com alguém que você acabou de conhecer?
2: E num site de relacionamento, quer dizer, tá todo mundo ali querendo aquela mesma coisa, quer conhecer.
1: No primeiro momento, é você validar característica, gosto, então, mas afinidades.
2: Quando ela falou que eles começaram a conversar, que ela se irritou, entendeu, com atitudes do cara. O cara tá num site de relacionamento, não é só com ela que ele deve conversar.
1: Exatamente.
2: Ele deve ficar lá clicando, que hoje em dia você vai lá, né, ele quer, não quer, não é assim que vai passando as fotos. Ele deve conversar com outras pessoas e de repente se desinteressou por ela, por atitudes que ela teve. Deve ter falado, não, vou conhecer.

0: outra pessoa, de repente.
1: Sim. É que as pessoas querem ter o direito sem ter conquistado esse direito.
0: É verdade.
1: Eu percebo muito isso, principalmente em rede social. Exemplo, ah, eu tô conhecendo ele agora, a gente tá conversando há uma semana, e eu custei a dar a oportunidade pra alguém, agora que eu dei, a minha vida é só dele. É como se, literalmente, ela desse pra ele o rótulo de namorado sem nem ter ficado. É um compromisso que a pessoa faz com uma projeção que ela cria, que isso é literalmente assustador. Um nível de carência tão alto que eu me apaixono pelo que eu crio. Muito doido isso, né?
0: É, como tem aquela música da nossa musa Marília Mendonça, né? Me apaixonei
1: pelo que eu inventei,
0: pelo que eu inventei de você, isso aí. Muita gente faz isso, né? E não toma consciência de que tá fazendo isso. Se quer participar com a gente, nosso número tá aqui à sua disposição, 9198-441-6545. E você fica aqui com a gente também. Essa primeira hora a gente está aqui ao vivo no YouTube, youtube.com, Rede Nativa Oficial, para você se cadastrar, para você dar like, para você compartilhar, para você fazer inclusive a sua pergunta. Temos mais uma pergunta aqui, antes da gente colocar mais um ouvinte na linha. Pergunta da Luciana. Oi, meu conselheiro, tudo bem? É parecido com uma que a gente acho que já respondeu. Mas eu tô interessada em um homem do meu trabalho, mas eu não tenho coragem de conversar com ele. Toda vez que eu vejo ele no meu trabalho, eu fico travada, sem saber como puxar assunto, o que dizer para ele. Me ajuda, meu conselheiro.
1: Muito bom, meu anjo. Primeiramente, você precisa aprender a jogar o lenço. Já ouviu essa do lenço?
0: Ah, você contou pra gente aqui que antigamente fazia-se muito isso, né?
1: É,
0: a mulher jogava o lenço, o cara ia lá, pegava o lenço, era uma forma de se aproximar, né?
1: Isso é legal, ó. Dá vontade até de gravar isso. Vou falar por quê.
0: Grava.
1: Pode gravar? Você permite?
0: Permite, isso aí é muito bom.
1: Cara, se eu chegar em uma sala hoje e perguntar pra 20 mulheres assim, ó, quem é que acredita que se o homem quiser, ele vai chegar em você? Levanta a mão.
0: É.
1: Quantos por cento você acredita que vai levantar a mão?
0: Ah, grande maioria.
1: 100%.
0: 100%.
1: Elas acham que o homem vai chegar se ele quiser. Mas é aí que é o problema de ser homem, porque quando se é homem, você vê 20, 30, 40, 50 mulheres por dia e nem por isso você vai chegar em todas.
0: Com certeza.
1: Mas aquele cara vai chegar naquela que dá pra ele a permissão. A permissão no olhar, aquela mulher que dá pra ele a permissão de se abrir, de estar aberta a uma conversa. Porque quando nós homens estamos crescendo, nós passamos por várias situações. Por exemplo, eu era um cara que gostava de uma menininha na escola.
0: É.
1: E a galera mais velha, os caras do fundão, ficava me zoando que se eu não chegasse nela pra falar com ela, eu era viadinho, eu era bundão, eu era covarde. Então chegar na menina pra mim era algo desafiador. Aquilo desencadeou um bloqueio. E muitos meninos passam por isso. De amar em segredo aquela menininha que é a top 1 da sala. Com medo de ser rejeitado, com medo dela não gostar dele. E aí não se
0: tomar fora, né? Como a gente falava antigamente.
1: Tomar um fora, exatamente. É. E aí a gente não desenvolve essa musculatura social de comunicação. Olha que curioso. Quando é que um cara realmente chega em uma mulher? Quando basicamente ela tá quase esfregando na cara dele.
0: É.
1: Porque realmente, pô, ela deu todos os sinais. Ou quando a minha, cara, ela já falou que quer ficar com você. Eu lembro, cara, que meu primeiro beijo, eu nem conversava com a menina, você acredita?
0: É mesmo?
1: Eu nunca tinha falado com ela. Eu achava ela bonita, gostava dela. Falaram que ela achava eu bonito. Perguntei meu amigo se ela queria ficar comigo, ela falou que sim. E aí ela ficou me esperando atrás do muro. Eu só fui, beijei ela.
0: Sem falar nada.
1: Olha que loucura.
0: Caramba, loucura.
1: Ou seja, eu precisei de permissão. E muitos homens são assim.
0: E às vezes a mulher joga o lenço e o cara não vê.
1: Porque entendeu? Talvez ele não tá interessado, ou porque ele não tem aquele feeling de identificar.
0: E você fala uma frase que eu acho assim, primordial. Você fala aqui, como é que o homem toma atitude, a mulher conquista.
1: É, a mulher atrai, o homem conquista.
0: A mulher atrai, o homem conquista, o homem ao contrário, conquista. Né?
1: É isso aí.
0: Mas a mulher atrai, quer dizer, ela joga todas as armas dela, joga o lenço e o cara que pega ela. A informação.
1: Esse cara que não pegar a informação não é um homem pra você. Ponto.
0: É verdade. Não tá interessado.
1: Não.
0: Você vai sofrer. Então tá bom, vamos continuar. 9198-441-6545. Já temos mais uma borboleta.
1: Opa, e aí, borboleta, tudo bem contigo?
2: Oi, sou Rosângela aqui de São João da Ponte, Minas Gerais.
1: Ô, coisa boa.
0: Rosângela.
1: Meu anjo, abra seu coração, faça aquela perguntinha para o seu conselheiro.
2: Primeiro, eu posso te contar alguns detalhes?

0: Mas se for rápido, e se eu ver, que, e se eu ver que é mais do mesmo, que você não vai conseguir resolver, eu vou falar pra você direto na pergunta, tá bom?
1: Tá bom. Olha, eu namoro há 5 anos, e pode estar com 13 dias que ele terminou comigo sem motivos, me bloqueou de tudo, e quando foi hoje, ele me desbloqueou no Messenger e me desbloqueou no Facebook. Quando foi hoje, ele tornou me bloquear no Messenger de novo. Aí eu queria saber o que isso significa. Eu tô 2 dias pra me mandar mensagem pra ele, mas eu tô me segurando, não vou mandar, vou fazer de tudo pra me não mandar. Tô no contato zero até hoje, do dia que ele terminou comigo. O que isso significa?
0: Significa que ele não te quer mais.
1: Oi?
0: Significa que ele não te quer mais.
1: Tudo bem, então. Parti por outro.
0: É isso aí. Sabe por quê, meu anjo? Primeiramente, nunca é do nada. Ele tem os motivos dele. E se ele não foi homem pra falar pra você e terminar com você igual homem, não é homem pra continuar também com você, não merece. Você merece um homem que, apesar das dificuldades, vai chegar em você, primeiramente por respeito a você, por consideração a você, por honrar a história de vocês. Vai chegar em você e vai falar, olha, eu não estou feliz, ou olha, conheci outra pessoa, ou eu não quero mais. É isso que você merece, entende? Agora, um homem que namora durante esse tempo todo com você, termina do nada, te bloqueia de tudo, é esse tipo de homem que você quer do seu lado?
1: Não, lógico que não.
0: Então pronto.
1: Depois dessa sua resposta, eu vou partir por outro.
0: Pode ser. Que coisa. E eu tô muito feliz por você sentir firmeza, gente.
2: Eu
0: você
2: também
0: sentiram?
2: Senti firmeza, né?
0: Senti firmeza. E quer que eu te fale uma coisa? O próximo homem que se relacionar com você vai ter muita sorte, porque você parece uma pessoa maravilhosa e decidida. Isso é importante.
1: Isso aí.
0: Aprenda a queimar a ponte. Sabe o que significa isso?
1: Não.
0: Não deixar que volte.
1: Exatamente é o que eu vou fazer de hoje para frente. Vou mudar minha vida. Tudo vai ser mudado a partir de hoje na minha vida.
0: Gostei.
1: Não quero mais homem que não sabe o que quer da vida.
0: Isso aí, ó. E depois manda uma mensagem lá para mim, no @ meu conselheiro, me contando o desfecho dessa história, viu?
1: Ok.
0: Então, beijo, minha linda.
2: Beijo, tenha certeza. Essa daí eu senti firmeza. Ela vai começar a tomar atitude já agora.
0: Isso vai dar oportunidade para outra.
2: É verdade. Tem mais uma pergunta aqui, então, que a gente já está quase fechando essa primeira hora. A pergunta da Suzana.
0: Que legal, vamos lá.
2: Deixa eu ver o que ela fala aqui. Conselheiro, eu estou tendo um caso com um rapaz. Nós estamos ficando juntos há mais ou menos 1 ano. Mas quando eu toco no assunto de algo mais sério, ele foge. Parece até que ele não quer me assumir. Eu não sei mais o que fazer.
0: Não é que parece, não. Ele não quer.
2: É, porque 1 ano já tendo um caso, quando começa a conversar mais sério pra vocês terem um relacionamento, o cara não some.
0: Exatamente. Meu
2: não
0: anjo,
2: quer conversar.
0: Comece a se perguntar aonde você se perdeu enquanto você tá se relacionando com ele. Porque uma mulher de atitude jamais se colocaria nesse papel de ser enrolada por 1 ano.
2: Verdade.
0: Hoje quem vai perguntar pra você sou eu. Aonde é que você se perdeu no meio do caminho?
2: É verdade.
0: Respondido?
2: Eu acho que tá respondido, né, Suzano? Qualquer coisinha.
0: Deu uma chulapada dessa aí, lógico.
2: @ meu conselheiro pra você participar. Gente, estamos terminando aqui essa primeira hora. Lembrando que a segunda parte do Central do Amor, daqui a pouquinho, são as perguntas. Você faz a sua pergunta, mas grava um áudio pra participar com a gente pelo 9198-441-6545. Deixa eu ver se dá tempo de só mais uma pergunta também.
0: Claro.
2: Eu acho que dá tempo de mais uma aqui antes da gente terminar essa participação.
0: Ó, inclusive você que tá no YouTube, ó, não se esquece de deixar o like aí, de se inscrever aqui no canal da Nativa, mandar uma mensagem pra gente lá também contando o que foi esse episódio pra você, se você gostou, se você não gostou, se você se identificou com alguma pergunta, né, Edu?
2: É verdade.
0: O feedback de vocês é importante pra gente.
2: Isso é importante. E sempre uma pergunta que alguém faz, com certeza serve pra vários ouvintes. Ajuda muita gente. Porque a pessoa fica, eu quero participar, a minha pergunta, e de repente ouve aquela pergunta, é exatamente aquilo que eu queria.
0: Que eu precisava, inclusive.
2: É verdade.
0: Né? Legal.
2: Aí tem uma pergunta aqui da Patrícia, que ela tá justamente dizendo que ela conheceu uma pessoa, mas como ela já teve um relacionamento que foi meio tóxico, ela tá com medo de se envolver. Como saber que essa pessoa vale a pena para continuar insistindo?
0: Conhecendo. Ninguém tem bola de cristal, meu anjo.
2: Tem que sair, tem que encontrar.
0: Tem que sair, tem que se permitir, tem que viajar junto, tem que mergulhar.
2: Mesmo
0: sem
2: não tendo
0: medo.
2: Nada sério.
0: Vai criando. Lógico, você tem que mergulhar

0: medo de se machucar. Quem mergulha assim, medo de se machucar, tem que estar preparado para sair quando o outro tentar te machucar. Eu treino as minhas alunas para saírem de relações onde elas não têm reciprocidade. É. Eu não treino elas para não entrarem por medo. Esse é o problema de muitas pessoas. Elas não querem correr riscos, mas se esquecem do fato de que talvez não correr risco seja o seu maior problema até aqui.
1: É. Tem que correr, não tem jeito. Qualquer atitude que você vai tomar, se você vai tomar uma atitude, você vai correr risco.
0: Pra tudo na vida.
1: É. E aí você vai aprender só convivendo com a pessoa pra saber se a pessoa realmente está dentro daquele dos padrões que você quer ter junto com você, não é isso?
0: Isso, bom, é isso aí.
1: Meu conselheiro, vamos encerrando a nossa primeira hora aqui do nosso Central do Amor de hoje. A segunda hora você faz sua pergunta, hein, gente? Grava um áudio e vai mandando
0: capricha,
1: pra gente.
0: Capricha.
1: Vai mandando pra gente pelo 9198-441-6545. Estamos encerrando essa primeira hora aqui pelo YouTube, agradecendo a todos que participaram, que estiveram assistindo a gente, que participaram do chat também. Gente, obrigado, viu? Vocês continuam agora ouvindo pela rádio. E semana que vem tem mais pelo YouTube também, a partir das 9 da noite.
0: Muito bom.
1: Certo, meu conselheiro?
0: Valeu. Até daqui a pouquinho. Mas,
1: até daqui a pouquinho. Já volta já com a sua pergunta. Esse é o nosso Central do Amor, aqui na nossa Nativa. Boa noite.
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0: Estamos de volta com o nosso Central do Amor e essa segunda hora você participa gravando seu áudio em até um minuto e meio. Faça a sua pergunta, o meu conselheiro vai responder para você. 9198-441-6545. Meu conselheiro, já temos a primeira participação.
1: É, eu não vou pegar leve não, viu? Não. Você que tá mandando a sua pergunta, se prepara que aqui eu vou falar o que você precisa ouvir, não o que você quer.
0: É isso aí, esse é o lema do meu conselheiro. Então vamos ouvir a primeira participação.
1: Muito bom.
2: Olá, boa noite. Então, eu gostaria de saber qual a sua opinião da gente.

0: gente que é mais velha, né? Eu tenho 56 anos. Se interessar por uma pessoa mais nova, qual a sua opinião? Se dá certo, se não dá, o que que... Como a gente deve agir? A gente fica assim, insegura de estar passando por isso e não saber como agir. É muito tempo sozinha, 12 anos. O que você me aconselharia? Como fazer para dar certo? Sei lá, assim, de... Como não parecer muito emocionada, desesperada, porque isso não estou, né? Há muito tempo só não estou. Estou bem comigo, bem com Deus. Mas eu queria saber como agir nessa situação.
1: Entendi, minha linda. Primeiramente, obrigado pela sua pergunta. E eu não sei pra você, Edu, mas 53 pra mim não é velha, não.
2: Lógico que não. Tá na... Eu tenho 62,
1: pois pô. Pois é, você tá na flor da idade, mulher. Pelo amor de Deus, agora é o momento de você fazer tudo aquilo que você sempre teve vontade. Idade é só um número. E não sou eu a pessoa que vai dizer pra você se vai dar certo ou não. Relacionamento só dá certo quando os dois estão dispostos a isso, independente da idade. Às vezes você vai se relacionar com um homem que é da sua idade ou mais velho que você e vai te dar muito mais trabalho do que um cara mais novo. Du, vou fazer uma pergunta pra você.
2: É.
1: Lembra daquele ditado, panela velha que faz comida boa?
2: Lembro.
1: Tem até uma música,
2: tem,
1: né?
2: Tem até a música do Sérgio
1: não
2: Reis.
1: Não interessa se ela é coroa. Aí tem um novo agora.
2: Ah, é?
1: Tem não uma. Interessa se ela é novinha. Panela nova, com pressão também, cozinha.
2: Essa eu não conhecia, não, nova.
1: Eu inventei agora.
2: Já se inventou.
1: Então, tá, meu anjo, você vai pegar um carro mais novo, motor 3.0.
2: Que vai as vantagens e as desvantagens.
1: É lógico,
2: né?
1: Vai te levar em lugares inimagináveis. Agora, o que você precisa avaliar é realmente o quanto essa pessoa está disposta a te fazer feliz. É isso que importa. Pronto, fica leve, perca esse medo... Entenda que é um processo, mas você precisa se permitir, se arriscar. Tenho certeza que vai dar certo. Depois conta pra gente aqui, né, Du?
2: Isso, conta pra gente, que tem que saber o pós, né?
1: É, exatamente.
2: A gente quer saber o pós das histórias. Se vocês seguiram os conselhos também do meu conselheiro, aí você avisa a gente aqui. Bom, já tem mais perguntas, continue fazendo a sua, grave em áudio e manda pra gente. Sim.

0: Estamos de volta com o nosso Central do Amor. Essa segunda hora é a sua participação, mandando a sua pergunta em áudio, hein? Então grave no áudio, manda pra gente, 9198-441-6545.
1: E capricha, hein?
2: Oi, boa noite, tudo bem? Então, eu gostaria de um conselho. O que acontece? Há mais ou menos uma semana eu conheci um rapaz que nós trocávamos mensagem pelo WhatsApp e pelo Instagram. Depois de muitos desencontros, a gente conseguiu se encontrar. Foi tudo bacana.

0: foi tudo legal. Uma pessoa super verdadeira. Porém, eu sei que a rotina de trabalho dele é muito, muito, muito, muito complicada. É, trabalha com rotas, enfim, sempre tá viajando. Sei que isso não é desculpa pra pessoa estar mandando pelo menos um bom dia. Porém, todas as vezes que eu mando mensagem, ele já me responde de prontidão. Estamos tentando marcar um segundo encontro. Como eu faço para ativar algum gatilho de mais interesse a partir do segundo encontro?
1: Não ficando disponível para o segundo encontro. Essa é a grande sacada, porque se ele quisesse realmente se encontrar com você, ele não estaria tentando, ele estaria marcando. Não ignore as bandeiras vermelhas, porque assim como você já tem consciência disso, quem é bom em dar desculpa não é bom em mais nada, né, Du? Gente,
2: é, essa frase que você usa aí é uma frase...
1: Essa é batata, né?
2: Essa é, olha, é uma pedrada.
1: É uma pedrada. Então, se você sabe que o cara é enrolado por conta do trabalho, o fator trabalho já é um obstáculo, entre aspas, né?
2: E serve até como gatilho para ele também não se envolver, né?
1: Sim, se ele sabe que não vai...
2: uma muleta, né?
1: Isso, uma muleta. Então, se ele sabe que ele não vai conseguir suprir as suas necessidades por conta do trabalho dele, o que, a gente tem que entender? É esse tipo de homem que eu quero do meu lado? Guilherme, não. Então, a resposta já tá aí. Agora, se ele mostrar para você que tá disposto, ele vai passar por cima de trabalho, ele vai arrumar tempo para ter tempo para você.
2: Isso.
1: É isso que você tem que se apegar. Mereço um homem que arrume tempo para ter tempo para mim. O gatilho que você tem que ativar nele é da escassez, ele entender que a sua vida vai continuar seguindo com ou sem ele. Você não tem que deixar de sair e dar oportunidade para outras pessoas por conta de um cara indeciso, entendeu? Respondido?
2: Eu acho que tá respondido, meu conselheiro. A gente vai tocar música para deixar o programa ainda mais gostoso. E daqui a pouquinho tem mais perguntas. Continue mandando a sua em áudio. 9198-441-6545.

0: Estamos de volta com o nosso Central do Amor. Essa segunda hora é a sua participação, mandando seu áudio com a sua pergunta. Tem mais uma agora, meu conselheiro.
1: Oi, boa noite. Meu nome é Liz. Eu tô num relacionamento há 2 meses, que na verdade, né, tô conhecendo ainda a pessoa e tal. Porém, eu tenho uma dúvida sobre qual seria um momento certo disso virar um namoro ou não. As mulheres têm muito essa necessidade, né? Embora eu acho que não precisa ter um rótulo, um título, porque, tipo, eu ganhei uma caixa de bombom de presente e tal, também dei um presente pra ele e tal. Porém, eu queria, sei lá, tirar alguma dúvida sobre isso. Qual é o momento certo disso talvez virar um namoro ou não?
2: Entendi, minha linda. Primeiramente, você tem que decidir o que você quer. Você quer, primeiro ela começa falando que quer ser assumida, né, Du?
3: Isso.
2: Agora ela fala que ela não acredita que precisa de rótulo. Você tá mais perdida do que...
3: Ela tá perdida, né? Cega em tiroteio.
2: Minha linda, presta atenção. O momento certo é o momento em que você valida características, critérios, princípios que são compatíveis pra você a longo prazo. Exemplo, eu vi esse cara na crise, eu vi ele em um momento de estresse dele, eu vi como ele trata as pessoas mesmo quando ele não tá num dia ruim, num dia bom. Eu vejo como ele é em uma crise financeira para resolver um problema. Eu vi que ele se preocupa comigo, eu vi que ele é constante. São vários sinais que você precisa ir analisando ao longo desse processo para você ter a certeza de que ele é o cara certo para você. Me sinto totalmente segura em relação a ele. Me sinto confortável para ser eu mesma quando estou com ele. Aí, nesse momento, você vai chamar ele para uma conversa. Vou te dar um exemplo. Olha, fulano. Já faz um tempo que a gente está se conectando, tá gostoso, a gente tem química, tem afinidade. E eu vejo em você um potencial para ser um cara para estar do meu lado. Como você enxerga a gente? O que, que eu tô fazendo aqui, Du? Tô jogando a bola para a quadra dele. Eu não tô colocando ele na parede falando me assume que nem uma desesperada. Mas eu tô mostrando para ele que se eu estou me permitindo me envolver com você, é porque eu vejo potencial para algo a mais.
3: Isso.
2: Se ele falar, ah, tá bom sim, não quero, não tô pronto, aí você vai agradecer ele pelo livramento, mas que bom, então agora eu vou dar uma oportunidade para alguém que queira o mesmo que eu.
3: É verdade.
2: Foi bom até aqui. Ah, mas eu gosto dele. Ah, então, continua sendo enrolado por
4: sendo
2: um...
4: Assim, não, e continua vivendo essa vida que você tá vivendo.
2: É,
4: só
2: a base
4: vai mudar
2: de
4: se você mudar. É,
2: aí ganhando chocolate. Amor de chocolate, essa história.
3: É verdade, chama até o Nolo para cantar, que é um amor de chocolate para cantar. É isso aí, eu acho que tá respondido, né?
2: Tá respondido.
3: Vai de você ter uma atitude, viu? E ser feliz. Daqui a pouquinho a gente tem mais perguntas e participações aqui no nosso Central do Amor.

0: Estamos de volta com o nosso Central do Amor. Essa segunda hora você grava sua pergunta em áudio, mas até um minuto e meio, hein? Faça a sua pergunta para o meu conselheiro, que o Guilherme está aqui para responder você. Vamos ouvir mais uma participação.
1: Minha pergunta é o seguinte: já faz 3 anos que eu estou solteira e quase 2 anos que eu comecei a treinar e me cuidar de verdade. Meu corpo mudou muito, minha autoestima mudou, minha cabeça também mudou bastante. Só que eu comecei a perceber uma coisa: quanto mais a mulher se cuida, treina e se valoriza e cresce, mais aparece homens com conversas vazias e convites só para coisas sexuais. Queria entender por que que muitos homens hoje parecem ter essa necessidade de já chegar dessa forma, como se a mulher fosse apenas um objeto sexual. E assim, eu recebo muito convite desse jeito. Tanto que eu tô ficando estressada por isso. Eu tô negando muito esses convites, porque eu não quero isso pra minha vida, não é isso que eu quero.
2: Entendi, minha linda. Lamento você estar passando por isso. Infelizmente, nós vivemos em uma sociedade que foi construída pelo machismo. E essa necessidade de muitos homens, não de todos os homens, de se envolver intimamente com a mulher, é algo que é gritante. Agora, perceba uma coisa. Você disse que está se cuidando há 2 anos, 3 anos.
3: 2 anos, ela falou. Tá 3 separadas.
2: Ah, tá 3 separadas. Pode ser que antigamente você não tinha tanto assédio no sentido de homens te querendo, porque você não chamava tanta atenção. Então, quanto mais bonita você fica, mais você chama atenção e automaticamente mais você vai receber convites.
3: Com certeza.
2: Agora você precisa focar no que você controla. Você controla muitos homens te chamarem para isso? Não. O que você controla? Não responder. Responder apenas àqueles que são simpáticos com você. Agora, um detalhe a ser analisado é que tipo de conteúdo você está postando também. Porque quanto mais você posta conteúdo mostrando o seu corpo, mais os homens que te seguem e que conhecem o seu perfil pensam que você quer mostrar isso. É. Entende? A embalagem mostra tudo. Você pode ter um corpão, pode se cuidar, mas quando você evidencia seu corpo, é lógico que você vai chamar homens com intenção sexual para você, porque o algoritmo do Instagram, o Instagram tem um algoritmo, como se fosse uma inteligência. Ele identifica o tipo de conteúdo que você posta e manda para pessoas que se interessam por aquele conteúdo. Então imagina só, você tá postando uma foto treinando, fazendo seu agachamento de boa, mas pode ser que você tenha um corpo desenhado ali e o algoritmo entende que aquilo é um corpo. Pode ser que tenha uma outra mulher que está usando a mesma estratégia, que é postar um agachamento de propósito, mas mostrando de forma mais vulgar.
3: E tem muitas.
2: O Instagram não entende que você tem princípios e valores e a outra não tem. Ele só identifica um corpo e manda o seu conteúdo.
0: E aí tem aquelas sugestões lá de
2: exatamente.
0: Você.
2: Exatamente, isso é isso.
0: Explora mandar esses caras que gostam.
2: Exatamente. Tipo de coisa. Então, o mesmo cara que tá recebendo o conteúdo de uma mulher que é vulgar, tá recebendo o seu conteúdo também. Por quê? É. Porque o Instagram identificou que aquilo que você está postando, entre aspas, é um conteúdo que interessa a esses homens. Agora, se você faz um novo posicionamento, se você exclui essas fotos onde você mostra o seu corpo, faz uma consultoria de imagem para você entender que tipo de imagem que você quer passar, isso é bom você entender. Poxa, Gui, sou empreendedor, eu quero passar uma imagem mais séria, mais feminina, mais delicada. Você vai entender o tipo de roupa que combina com você, vai se posicionar na rede social e quando você for sair também, você vai perceber que o olhar vai ser diferente. Os homens vão olhar pra você e vão pensar, ela é muito gostosa, é muito linda, mas não é fácil, não é vulgar, é elegante, entende?
0: Tem uma
2: embalagem.
0: Diferença, né?
2: A gente nunca sabe quando vamos ter a oportunidade de criar uma boa impressão outra vez.
3: É isso.
2: Reflita sobre isso.
3: É verdade. Pense, eu acho que tá bem respondido, né?

0: Estamos de volta com o nosso Central do Amor e essa segunda parte você participa mandando a sua pergunta por áudio. 9198-441-6545, venha participar com a gente do programa, olha, sensacional, que te dá uma aula e que ajuda você. O meu conselheiro está aqui para tirar suas dúvidas, para te ajudar você a ter um relacionamento melhor. Tem mais uma pergunta agora, meu conselheiro.
1: Boa noite, Nativa. Boa noite, meu conselheiro. Boa noite, do Melo. Faz uns 6 meses que eu terminei o relacionamento e em menos de 1 mês ele arrumou outra, que antigamente era minha amiga. Só que eu tô com um bloqueio emocional muito grande. Eu já me relacionei com outras pessoas, já saí com outras pessoas, porém eu não vejo graça em ninguém. Parece que não bate, sabe, eu com a pessoa. Não sei se também depende da pessoa em que eu saí também, né? Só que eu não consigo nem me sentir bem. E eu queria um conselho pra sair desse bloqueio emocional.
2: Entendi, minha linha. Para de sair, então. Você deve ser uma chata com os outros. Para, imagina só, se ninguém tem graça pra você, imagina quem sai com você.
0: É.
2: Eu preciso te dar esse choque pra você entender que se você não tá pronta pra um relacionamento, você não deve nem entrar, nem cogitar. Se você sabe que tem bloqueios, que tem traumas, você precisa ir pra terapia, meu anjo. Precisa curar,
0: resolver
2: isso aí.
0: Resolver esses problemas.
2: Precisa resolver. Isso. Porque do mesmo jeito que você espera um homem pronto, esse homem também espera uma mulher bem resolvida emocionalmente.
0: Imagina, vai te conhecer e fala, pô, ela tá
2: cheia de problema.
0: Também, não, vou cair fora disso.
2: Como você quer ser lembrada? Como uma mulher que foi um furacão na vida de um homem, gente boa, engraçada, uma potência de mulher magnífica, ou com uma mulher que desconfia de todo mundo e que nunca está satisfeita com nada e que é receosa? Pelo amor de Deus, ninguém gosta da vitimista, ninguém quer levar a vitimista para jantar. Os homens gostam da mulher que instiga, da mulher que é bem resolvida, da mulher que é dona de si, da mulher que entra e sai de qualquer lugar com confiança e tudo nela sorri, o queixo sorri, o peito sorri, a bunda sorri. Tá na hora de você sair do vitimismo, parar dessa melancolia de ai que eu não consigo e assumir o seu papel de mulher. Você nasceu para amar e ser amada. Não se distraia com pensamentos errados sobre você mesmo. Você é adulta, você é responsável e já passou da hora de você resolver essas pendências emocionais na terapia.
0: Acho que tá respondido, né? Espero, eu tenho a certeza que o meu conselheiro te ajudou.
2: Ah, seja muito feliz. Às vezes vai doer. Dói uma vez pra não doer nunca mais.
0: É verdade. Às vezes você tem que passar por isso. Mas depois você vai ver que o resultado final é muito gratificante.
2: Muito bom.
0: Muito bom. Daqui a pouquinho tem mais. Esse é o Central do Amor. Mande sua pergunta por áudio pra gente.

0: Estamos de volta com o nosso Central do Amor. Já mandou a sua pergunta? Grave um áudio, mande pra gente. Nosso número é 9198-441-6545. Mais uma pergunta, minha conselheira.
1: Eu tenho 50 anos, fiquei casada 23 anos. Faz 10 anos que eu sou separada. Meu ex foi morar com uma garota de programa, na época tirou ela da boate. E foi difícil demais. Até hoje eu tenho cicatrizes, né? Vamos

0: dizer assim. Eu só consegui sair através de muita terapia, através de muita luta. E o meu relacionamento com ele desses 23 anos foi muito complicado, foi abusivo todo o tempo, ele sempre me traiu. Eu sempre soube das traições, eu brigava, virava do avesso. Tive dois relacionamentos nesses 10 anos de separação, que eu tive problema. As pessoas são maravilhosas, mas tive muito problema com as pessoas porque bebia, pessoas queriam me mandar em mim, me dar ordem, entendeu? E eu hoje me tornei uma pessoa muito independente. E depois disso tudo, hoje eu não consigo me relacionar com ninguém. Se tornou uma coisa que ninguém, eu até uso essa frase, ninguém, enquanto eu tiver, Deus permitido, eu estar em cima dessa terra, vai judiar de mim como eu vivi. E aí eu gostaria de saber o que eu faço para eu perder essa insegurança de me relacionar, porque eu me tornei uma pessoa assim, não quero mais me envolver, porque eu tenho, hoje em dia está muito difícil de se confiar e acreditar em algo. Eu gostaria de saber se é possível você me ajudar, ou o que que você acha de tudo isso.
1: Entendi, minha linda. Primeiro você tem que decidir o que você quer, né, Duque? Você começa o áudio falando que quer ajuda para se envolver com alguém. Agora você está
2: Isso.
1: falando para mim, você termina o áudio falando que não deixa ninguém entrar na sua vida? Como é que eu vou te ajudar desse
2: É, não
1: jeito?
2: dá para ter as
1: Ué,
2: duas coisas. Ou você deixa ou você não deixa, né?
1: decide,
2: Tem
1: mulher.
2: que estar decidido.
1: Olha, eu lamento pelo que você passou. Eu tenho certeza absoluta que deve ter sido muito desafiador para
2: É,
1: você
2: com
1: passar
2: certeza.
1: por isso. É, principalmente pelos gatilhos que ativam, né? De rejeição, de ser
2: É, uns 3 anos,
1: trocada.
2: né, que ela teve no relacionamento.
1: Exatamente, mas pela sua fala eu percebi que é um padrão. Não é que você escolhe homens errados, você repete o mesmo erro com homens
2: É que ela diz
1: diferentes.
2: que o ex-marido dela parece que se envolveu com uma garota de programa, né? Tirou ela de uma
1: Sim, mas
2: boate.
1: os outros dois relacionamentos que ela
2: É.
1: teve eram com homens que bebiam demais e queriam mandar nela.
2: É, então.
1: Então existe um padrão de escolha errada. Outra coisa que eu analisei na sua fala, minha linda, é que a sua convicção, ela está pautada no não. Não consigo, não dou conta,
2: É.
1: não vou deixar. E talvez seja por isso que você não consegue. Se você iniciasse o áudio falando para mim assim: Guilherme, passei por muitos desafios no âmbito amoroso da minha vida. Fui traída, fui trocada, tive outros relacionamentos ruins, mas eu quero mudar. Eu sei que eu posso conseguir se eu tiver a sua ajuda. Já muda. Ô, Du, vou fazer uma pergunta para você. Você sabe como é que uma crença entra?
2: Como?
1: Sabe como é que uma crença sai?
2: Uma crença
1: Uma
2: sai?
1: crença.
2: Como?
1: Da mesma maneira que ela entra. Então, durante todos esses anos, ela foi contando para ela mesma que ela não consegue, que ela não dá conta, que não vai dar certo, que ela vai se machucar. Então, essa crença, ela entrou e fez morada e se tornou o que ela acredita.
2: É.
1: Se ela começar a partir de agora, eu vou conseguir. Só preciso ajustar o meu emocional. Só preciso perder o medo. Só preciso me arriscar.
2: Porque tem até aquela frase, né, conhecida, né, meu conselheiro, que diz: se você fizer todo dia as mesmas coisas, vai ter o mesmo resultado sempre. Então,
1: Albert Einstein dizia isso.
2: é.
1: Como é que você pode querer resultados diferentes
2: Se
1: fazendo a
2: você
1: mesma
2: faz a
1: coisa
2: mesma
1: sempre?
2: coisa, o resultado vai ser sempre o mesmo.
1: A
2: Quer dizer,
1: mesma
2: se você
1: coisa.
2: continuar se envolvendo com pessoas erradas, você vai continuar sofrendo do mesmo jeito, né?
1: Sim. Mas agora é o momento de você voltar para si, minha linda. Volte para si. Se conheça. Eu acredito que você não se conhece, porque se você se conhecesse, você saberia o poder pessoal que você tem como mulher, como parceira, e iria conseguir identificar valores semelhantes nas pessoas que você conhece. Mergulhe em autoconhecimento, corre lá no Instagram do arroba meu conselheiro, lá no Instagram é arroba meu conselheiro, me segue, tem as aulas para você participar, para você desenvolver. Eu tenho certeza absoluta que se você seguir certinho, você vai conseguir virar essa página aí.
2: Tá certo? Estamos torcendo por você. Depois conta o resultado.
1: Queremos
2: Conta pra
1: saber, hein?
2: gente. A gente quer saber sempre o
1: Inclusive,
2: pós.
1: Nedo, a gente adora saber
2: É.
1: as histórias dos ouvintes.
2: É.
1: Tem muitos ouvintes que participaram lá no primeiro programa,
2: A
1: mas
2: gente quer
1: que
2: resgatar tudo isso, quer saber como
1: isso
2: é
1: é
2: que
1: muito
2: mudou
1: bom.
2: a sua vida, porque com certeza a sua vida vai mudar. Só você seguir
1: Se
2: os
1: colocar em
2: conselhos,
1: prática, vai.
2: colocar em prática. Então a gente quer saber se você colocou em prática, se você mudou, conta pra gente. Já já tem mais uma pergunta aqui pro meu conselheiro. Esse é o nosso Central do Amor. É

0: Estamos de volta com o nosso Central do Amor, meu conselheiro. Essa é a última gravação, né? A última pergunta por áudio que mandaram pra gente aqui no 9198-441-6545. Vamos ouvir.
1: Oi, eu prefiro não me identificar. Tive um relacionamento de 3 anos. A gente terminou por motivos que até hoje eu não entendi direito. Ficamos 8 meses separados e nesse tempo ele começou a namorar outras pessoas, mas nenhuma deram certo. Agora esse ano, em abril, ele voltou a me seguir nas redes sociais, começou a me procurar de novo, mandar mensagem e quase não respondo. Só que ele me fez uma proposta, dizendo que queria voltar comigo, e eu ainda não dei essa resposta porque estou pensando muito. Ele voltou a curtir tudo que eu posto, demonstra interesse, mas eu fico perguntando, será que ele realmente percebeu o meu valor ou quer recomeçar sério? Ou só voltou porque as outras tentativas não deram certo? Aí existe sentimento, mas também existe medo de me machucar de novo. Queria um conselho. Vocês acham que vale a pena dar uma segunda chance depois de tudo isso? Como saber se a pessoa mudou de verdade ou é só saudades ou carência ou costume?
2: Entendi, minha linda. Eu não acho nada, mas eu acredito que as pessoas podem sim mudar. E você só vai saber se você se permitir se conectar com ela de novo. Eu não sei qual foi o motivo do término de relacionamento. Se foi algo que te machucou muito, ou como ela mesmo disse, né, Edu, é algo que ficou confusa, ela não entendeu muito.
3: Ela não entendeu.
2: O que vai ser importante aqui é você focar naquilo que você realmente quer e merece. Você ter clareza do tipo de relacionamento que você quer, do tipo de homem que você quer do seu lado. Identifiquei o tipo de homem que eu quero do meu lado, listei as características, critérios, princípios, valores, me conectei com ele, bateu? Ok, vai em frente.
3: Certo.
2: Agora, se você percebeu que, nossa, Gui, eu dei uma oportunidade pra ele e é a mesma coisa, o cara não mudou nada, tá ruim
3: só
2: do mesmo
3: você
2: jeito.
3: Você dando essa oportunidade.
2: Aí você cai fora, mas você tem que ter clareza.
3: É verdade. Meu conselheiro, foi muito bom o programa mais uma vez. Semana que vem estaremos de volta no próximo domingo, a partir das 9 da noite, horário de Brasília, com Central do Amor. A primeira hora é aquela no YouTube, que a pessoa pode ouvir a gente.

0: no rádio e assistir pelo YouTube. E a segunda participação, a segunda hora, é só com os áudios, com as perguntas.
1: Maravilha.
0: Então, mais uma vez, obrigado pela sua presença, pela aula, né? Mais uma aula dada aos nossos ouvintes. E até semana que vem.
1: É isso aí, ó. E você que ouviu aqui a Nativa, corre lá no Instagram da Nativa, no Instagram do meu conselheiro, manda uma mensagem pra gente falando o que você achou desse programa de hoje, se você gostou, qual conselho serviu pra você, o feedback de vocês é bastante importante.
0: E até se quiser fazer pergunta também, se você quiser contar sua história, manda
1: arroba lá,
0: meu conselheiro, ou então aqui na Nativa pelo 9198-441-6545. Tá chegando o Thiago Rocha com o programa que fala do Roberto Carlos.
1: Ah,
0: que
1: coisa boa.
0: Depois tem o Love Songs. Tchau, gente.
1: Beijo.
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0: Que prazer rever vocês.
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1: Muito boa noite, seja bem-vindo ao Tantas Emoções. Você sabe que o Tantas Emoções acontece sempre às 7 da manhã no horário de Brasília. Aí você tá falando, Thiago, mas agora é 11 e um golinho, o que que você tá falando? É, porque nós temos a nossa reprise. O Tantas Emoções traz as melhores músicas do nosso rei Roberto Carlos, traz as boas histórias, e eu já falo pra você, tem gente que conhece muito bem o rei há 25 anos e vai falar com a gente daqui a pouco. Mas antes, a gente já começa com boa música. Ele está para chegar com o rei Roberto Carlos pra gente começar o Tantas Emoções.
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0: Bom dia, Thiago Rocha. Eu gostaria de ouvir a música As Baleias. Essa música me faz relembrar meu passado, de quando eu era jovem. E me traz muita lembrança. E um bom dia, um excelente domingo.
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0: tiver muito mais amor. Eu e ela. E olha, se você ainda não mandou o seu zap pra cá, manda 9198-441-6545. Ah, Thiago, você fala muito rápido, eu falo devagar. 9198-441-6545. Você coloca tudo isso na agenda do seu celular, manda um zap pra cá, manda um áudio pra cá, porque a gente quer saber qual é a música do Rei Roberto Carlos que mexe com você mais agora.
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0: Olha, a gente recebeu um áudio aqui do Antônio. Antônio, obrigado por estar com a gente todos os domingos aqui na Nativa. Obrigado por ter mandado o áudio. Ele vai relembrar de uma paixão que aconteceu, e eu vou falar pra você, lá no Maranhão. Ô Antônio, conta aí.
2: Olá, Nativa. Aqui, Antônio, gostaria de escutar a Mulher Pequena com Roberto Carlos. Pra me lembrar de uma época, rapaz, lá no Jardim Operário, rapaz, na cidade Operária de São Luís do Maranhão. Eita, paixão que eu vivi, medonha, viu?
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0: alternativa é muito mais sucesso. Alegria, alegria do nosso rei Roberto Carlos e Caetano Veloso. Eu não falei que o programa ia tá bom? Tá bom, tá gostoso, só não tá melhor porque você não mandou seu zap. É, manda um zap pra cá, 9198-441-6545 e pede inclusive uma música do rei Roberto Carlos que mexe aí com o seu coração. Agora tem Que Será de Ti no Tantas Emoções.
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0: gente já tá de volta com o nosso Tantas Emoções aqui na Nativa, esse programa que homenageia o Rei Roberto Carlos todos os domingos. Olha, a gente não aceita você não vir não pra essa festa, pra esse nosso baile de todo domingo de manhã. Agora, eu vou falar pra você do nosso Rei Roberto Carlos, mas...
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0: Quando a gente fala de detalhes do nosso Rei Roberto Carlos, a gente vai lá esmiuçar pra descobrir coisas que a gente nem imaginava que o Rei Roberto Carlos fazia ou gostava. Olha, o ator Reginaldo Faria, veterano do cinema, veterano também das novelas, ele revelou um hábito pouco conhecido do nosso rei. Eles são amigos desde os anos 70 e contou numa entrevista que durante as gravações do filme A 300 Quilômetros por Hora, o Rei Roberto Carlos tinha uma obsessão por um famoso queijo processado. Aquele de quadradinho, sabe que vende na unidade? Tem sempre lá em cima do laticínio, tá bem lá no caixa do mercado. E aí, como todo mundo sabia que o Rei Roberto Carlos gostava e aquilo tinha no café da manhã, o que que os funcionários faziam? Todo mundo pegava esse queijinho pro Roberto Carlos. Olha, já que a gente falou desse filme A 300 Quilômetros por Hora, o Reginaldo Faria e o Roberto Carlos, eles atuaram também juntos em Roberto Carlos em Ritmo de Aventura, que foram dois clássicos dirigidos pelo Roberto Faria, irmão do Reginaldo Faria, que morreu em 2018. E pra você relembrar, eu vou tocar Por Isso Corro Demais, que faz parte da trilha sonora do filme A 300 Quilômetros por Hora.
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0: dia, Thiago Rocha. Bom dia a todos da Nativa. Gostaria muito de ouvir a música de Roberto Carlos, Todas as Nossas Senhoras. Eu cresci ouvindo ela e eu sou muito nativa.
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0: Interativa é muito mais paixão. Quando o mel é bom, com Roberto Carlos e Simone Simaria. Mas agora...
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0: Olha, chegou a hora da gente falar do nosso rei Roberto Carlos e de gente que conhece o rei de verdade. Eu tô com o telefone aqui da Jurema de Cândia, que era backing vocal do nosso Roberto Carlos há 25 anos. Deixa eu pegar aqui, eu vou ligar pra ela, porque eles estão em turnê. O Roberto Carlos tá em turnê. Deixa eu ligar aqui pra ela. Ô,

0: Lima. Bom dia pra você. Que prazer falar com você aqui no Tantas Emoções pra gente relembrar do nosso rei, hein?
1: Oi, Thiago. Que prazer imenso estar aqui respondendo essas perguntas pra você. Estamos aqui, eu e Maurício Aires, indo para a turnê do Roberto dos Estados Unidos. E vai ser muito bom responder, ainda mais uma coisa assim tão importante para mim.
0: A gente é que fica feliz, viu? Eu quero perguntar para você, onde você conheceu o Roberto?
1: Eu conheci o Roberto nas gravações. Isso aí, década de 90, eu já gravava os discos dele. E aí ele tinha duas vocalistas, que era Miriam Perac e Lúcia. E quando uma delas ficava com algum problema de saúde, eu fazia substituição. E depois a Miriam foi para os Estados Unidos fazer um tratamento muito sério com o filho. E eu fui ficando e já estou com 25 anos. E é um prazer imenso trabalhar, dividir o palco com músicos tão maravilhosos, que é uma família, né, Thiago? E o Roberto é uma pessoa incrível, foi o melhor e o maior cantor que eu já trabalhei desde que eu iniciei minha carreira, né? Na década de 70, eu sou antiga, hein?
0: Agora, Jurema, como é que é trabalhar com o nosso rei Roberto Carlos, hein?
1: Bom, trabalhar com o Roberto é um dos maiores presentes que eu recebi da vida. Até porque, apesar dele, a gente não tem tanto contato com ele, né? Mas o que a gente aprende com ele naquele palco, as interpretações dele são únicas, a musicalidade, o olhar dele pra gente na hora do solo de cada um, da apresentação de cada um, o bom gosto que ele tem para cantar. E fora que ele é um ser humano, uma pessoa generosa e muito simples, muito carinhoso com todo mundo. Então, para mim é um grande privilégio trabalhar com ele.
0: Agora, Jurema, você que convive com o rei Roberto Carlos nessas turnês todas há tanto tempo, há 25 anos, qual é a música do rei que você gostaria de escutar no Tantas Emoções? Fala pra gente.
1: Puxa vida, escolher uma música diante desse repertório do Roberto é difícil, viu? Mas eu particularmente tenho um chamego muito grande com a música Olha. E cada vez que ele canta, eu fico sentada naquele meu banquinho, babando, com os olhos assim, marejados, porque é uma interpretação única, é uma letra linda, uma melodia linda. E então, Olha, é a minha preferida.
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0: Ativa é muito mais o sucesso do rei. Quero que vá tudo pro inferno. Não quero não, mas já tá acabando.
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0: Agradecer a esse 1 milhão de amigos que todos os domingos de manhã, todos os domingos à noite, tá com a gente aqui no Tantas Emoções. Agradecer você, Antônio, Otília, Nalva, Maria Verônica, Ormezindo, um beijo pra você, Maria de Fátima, Vânia Mota, a Francisca Carneiro também mandou mensagem pra gente. O Antônio Cardoso, obrigado pela moral pra você, obrigado, Orlando, Adieison, obrigado também. Alô, Valdomiro, será que é o pastor Valdomiro Santiago? Olha, se não for o pastor, não tem problema, mas um abraço pra você, viu, Valdomiro? Juraci, beijo pra você e agradecer você também que escutou a reprise do Tantas Emoções nesse domingo. Domingo que vem, às 7 da manhã, no horário de Brasília, a gente se encontra aqui na Nativa. Agora tem Love Songs e a gente se encontra no próximo. Tchau!
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1: Oi, paixãozinha, bom dia. Meia-noite e três, horário em Brasília. Seja bem-vinda, seja bem-vindo ao nosso Cantinho do Amor. A partir de agora começa o nosso Love Song, que está mais curtinho, como toda madrugada do domingo, mas super romântico. Esse é um momento em que a gente dá aquela desacelerada para começar bem a semana. Sei que daqui a pouquinho você vai ter que acordar, vai começar tudo de novo, vai ter que trabalhar, mas lembre-se que essa é uma semana mais curta, tem feriado, quinta-feira, então aproveita para abrir o seu coração. Para falar? Falar de amor com a gente aqui no nosso Cantinho do Amor, no nosso Love Songs, o programa mais romântico de todos os tempos. Seja bem-vinda, seja bem-vindo. No final do programa, final da próxima hora, a gente vai sortear para você de presente uma linda necessaire e mais um kit Giovanna Baby com body splash desodorante corporal, com gel higienizante para mãos, desodorante aerosol e sabonete vegetal. Final da próxima hora. Bom, não preciso nem dizer que eu sou o Edu. Já tô aqui com você no nosso Cantinho do Amor. E quando duas pessoas se encontram de verdade, mas de verdade mesmo, quando é para ser, não existe a necessidade constante de convencer uma a outra sobre o que sentem. A calma nas conversas, a liberdade para ser imperfeito e uma sensação silenciosa de acolhimento dentro da conexão que foi construída. O amor sincero não cresce em meio a dúvidas, em meio a cobranças ou jogos emocionais. O amor sincero se fortalece na presença verdadeira, nos pequenos gestos e na tranquilidade de saber que alguém escolhe ficar e não por dependência, mas porque encontrou paz ao seu lado. Tenha certeza disso. A partir de agora começa o programa mais romântico de todos os tempos. De domingo a sexta-feira a gente está sempre aqui. Hoje, nesse comecinho de madrugada de segunda-feira. A partir de agora você abre o seu coração. 9198-441-6545. Eu estou esperando a sua linda declaração de amor.

A Nativa é muito mais amor. Bruno e Marrone, Um Sonhador. Grande clássico de Leandro e Leonardo. Agora meia-noite e 21, horário em Brasília. Não sei se você já sabe, mas já começamos o mês do amor, mês de junho. Hoje é segunda-feira, dia 1º de junho. Seja bem-vinda, seja bem-vindo ao mês do amor. Mais um mês que ele seja cheinho de carinho, cheinho de amor, cheinho de tudo que você mais desejar. Que ele te faça muito bem. Não!

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1: A Nativa é muito mais amor com Gen Giovanni, Dois Corações. Meia-noite e 28, daqui a pouquinho a gente tem a nossa tradução de hoje.

Tenho certeza que você vai gostar muito. Ela é de 2023. Não faz tanto tempo assim. Mas é um tremendo sucesso. Bom dia, Edu. Tudo bem com você? Tudo jóia? Aqui é a Rosimeire Lima. Oi, Rosimeire. Bom dia, viu? Feliz mês de junho pra você, pra sua família. Ela escreveu assim: eu quero ouvir uma música com o Ahá. Já anotei o nome. Quero oferecer para você, para os meus filhos Yasmin, João Vitor e Newton Lima. E quero participar das promoções também, viu? Desse programa. Um beijo do Cicado para você. Amo muito seu programa Love Songs. Obrigado, viu? E ela disse também: seja bem-vindo ao mês de junho. Que Deus abençoe todos nós com a sua proteção sempre. Amém. O mês do amor. Abra o seu coração, mande aquela declaração de amor para quem você mais gosta. Oi, Edu, tudo bem? Tudo jóia. Aqui é o Fernando. Tem pessoas e amores. Você é o meu amor, viu? Priscila, você é o amor da minha vida. A pessoa que me completa de corpo e alma. É o meu sol de cada dia. É a luz do meu anoitecer. Você é a flor mais linda de um jardim, com essa beleza que você tem, esse seu coração puro, esse amor e carinho. Priscila, vou te amar por toda a vida, eternamente. Desde o nosso primeiro beijo, que eu nunca mais esqueci, e quero te amar por toda a minha vida. Do seu Fernando. Quem tá aqui também com a gente, mandou um recado agora, a Edileuza. Ela escreveu assim: bom dia, Edu, bom dia, tô aqui também no Love Songs, no Cantinho do Amor. Eu tô quentinha na minha caminha, eu tô tomando meu chazinho bem quentinho e ouvindo essas músicas maravilhosas que esquentam o nosso coração. Obrigado, viu, Deus? Obrigado pelo carinho. Final do programa, na próxima hora a gente vai sortear uma necessaire. E o kit da Giovanna Baby, que tem body splash, desodorante corporal, tem um gel higienizante para as mãos, tem um desodorante aerosol e um sabonete vegetal que é cheirosíssimo. Quer conhecer os produtos, Giovanna Baby? Vai lá no Instagram, @ Giovanna Baby Oficial, tudo junto, Giovanna com dois N's. Agora tem Guilherme Arantes. Você manda o seu recado do coração pelo 9198-441-6545.

0: A Nativa é muito mais amor, é a rádio do seu amor. Henrique e Juliano, seja ex. Agora meia-noite e 52, horário em Brasília. Madrugada de segunda-feira, dia 1º de junho. Seja bem-vinda, seja bem-vindo ao nosso cantinho do amor. Ligou o rádio agora? Que bom ter você aqui comigo. Põe um Edu aí no seu rádio. Me leva junto com você. De carona. Põe um Edu no seu fone de ouvido. Deixa eu ficar aqui com você até acabar o programa. Falta pouco. Hoje tá bem curtinho. Põe um Edu na sua caixinha de som. Aumenta o volume. Agora tem uma tradução. Um cara muito bom. Cantor, compositor. O cara fez um bom sucesso. Lançou uma música em 2023. Ele é americano. E ele faz um som que mistura... O som dele é tão agradável que mistura R&B com soul, com country e com pop. Eu tô falando de Teddy Swims. E a música que a gente vai traduzir para você é Lose Control. Espero que você goste da nossa tradução de hoje. A primeira desse mês de junho, mês do amor. Aqui no nosso cantinho do Love Songs.
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Sim, você está partindo meu coração, amor. 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

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Aquela verdadeira magia da lua cheia. 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Problemático. O problema é que quando estou com você, eu sou um viciado. E preciso de um pouco de libertação. 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

Control, a nossa tradução de hoje. Agora, uma hora da madrugada, daqui a pouquinho tem muito mais. No final da próxima hora, tem a necessaire da Nativo, o kit da Giovanna Baby esperando por você.

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7: Oi, paixãozinha. Oi, meu anjinho lindo. Agora 1:03, horário em Brasília, hoje dia 1º de junho. Gente, começou o mês 6, o mês do amor. Hoje é segunda-feira. Seja bem-vinda, seja bem-vindo.

ao Cantinho do Amor, Love Songs. Esse é o programa mais romântico de todos os tempos. Sabe, ser uma boa pessoa não significa aceitar tudo em silêncio, não. Não significa que você vai permitir que machuquem você só porque o seu coração é gentil. Muita gente boa acaba se esquecendo de si mesma, tentando cuidar dos outros. Aí a pessoa ama demais, se entrega demais, compreende demais, até perceber que ninguém está fazendo o mesmo por ela. Por isso, seja alguém de coração leve, claro, coração bom também, mas aprenda a proteger a sua paz. Nem todo mundo merece acesso à sua intensidade, viu? Nem todo mundo merece acesso ao seu tempo e à sua energia. Mas olha, ame muito sim, mas nunca a ponto de se abandonar para manter alguém na sua vida. Porque o amor saudável não exige que você se diminua, que você se cale ou viva em constante desgaste emocional. Então dê o seu melhor em tudo que você fizer. Nos relacionamentos, nas amizades, na vida. Mas não se esqueça de permanecer apenas onde existe reciprocidade, respeito e verdade. Porque insistir em lugares onde você nunca é valorizada ou valorizado transforma carinho em cansaço. E no fim, maturidade também é entender que ter um coração bom não significa deixar qualquer pessoa feri-lo. Pense nisso. Dá tempo de você mandar o seu recado do coração pelo 9198-441-6545. Agora 1:05, horário em Brasília, bom dia. Fábio Júnior, Lua, no Cantinho do Amor.

Nativa é muito mais amor, é a rádio do seu coração. Whitney Elizabeth Houston, I look to you. Esse é o nosso Love Songs, é o programa mais romântico de todos os tempos. Não sei se você já ouviu uma expressão, mas eu já ouvi várias vezes. Quando tem alguém que está apaixonada, ou apaixonado, que está amando, você olha para essa pessoa e fala, ah, olha, eu acho que essa pessoa viu passarinho verde. Você já ouviu isso? É a ave que a gente vê quando algo ou alguém nos encanta. Eu estava lendo sobre isso. É também a única ave capaz de se transformar. Existe esse passarinho verde, sabia? E nós podemos encontrar esse passarinho verde em forma de música, de livro, de luar, de brisa, de copo de vinho ou de uma lareira acesa em tempos de frio. Porém, o passarinho verde mais belo e esplendoroso é aquele que nos aparece em forma de gente. Ver um passarinho verde é ver muito mais do que o significado da sua cor associada à esperança e à paz. Eu posso te dizer uma coisa, é a ave que nos deixa por mais ou menos tempo totalmente felizes.

0: Ela tive muito mais amor com o Daniel, alguém em Estrela Perdida. 1h31, horário em Brasília. Que bom ter você aqui no nosso cantinho do amor. Bom dia, parabéns pelo lindo e útil programa. Solange de Guareí, São Paulo. Solange, obrigado pelo carinho, viu? Obrigado pela companhia aqui no nosso cantinho do amor. Oi, Edu, aqui é a Giovana de Maria da Fé em Minas. Aqui tá pouquinho só frio, 3 graus. Muito frio, né? E hoje é nível da cidade também, de feriado. Ah, não, hoje, segunda-feira, dia 1º, porque é nível da cidade, 114 anos. Toca uma música aí pra gente, eu e meu marido Francis estamos aqui na sintonia esquentando o pé com garrafinha de água quente. Tem coisa melhor do que vocês dois se esquentarem corpo no corpo? Fiquem abraçadinhos, se curtam e fiquem com a gente sempre, tá? Obrigado pelo carinho, você que tá participando. Tá frio, hein? Aproveita. Giovana e o Francis, cuidem bem de vocês pra mim. Bom dia, Edu, tudo de bom? Eu amo estar curtindo Love Songs. Meu recado é pro Luiz. Conhecer foi te amar e só faz o meu coração ainda mais além de muito te querer. Eu quero sentir toda a sensação que o nosso amor tem, a essência de tudo o que somos na linha do tempo. Eu amo você, Luiz Antônio. Recado da Maria Cristina. Obrigado pelo carinho, cuidem bem de vocês pra mim. Agora 1h33, horário em Brasília.
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0: A Nativa é muito mais amor, roupa nova, os corações não são iguais. Fechando o nosso Love Songs nessa madrugada do dia 1º de junho. Chegamos ao mês 6. O Mano Papi tá aqui comigo já também, tudo bem, André?
1: Tudo bem, você, Edu?
0: Te chamo de Mano Papi ou de André?
1: Pode ser Mano Papi,
0: Mano Papi, né? Porque ele vai começar o Forró Nativa. Já chegamos no mês 6, hein?
1: Já, mês dos namorados.
0: É, o mês do amor. Eu digo que esse é o mês do amor. Vamos dar presente aqui pra nossa querida Lucimara Aparecida da Silva, do 6464. Ela tá ganhando a necessaire da Nativa e um kit da Giovanna Baby, que é maravilhoso. Tem body splash, tem desodorante corporal, tem gel higienizante pras mãos, desodorante aerosol e um sabonete vegetal. É só trazer um documento seu, viu? Lucimara Aparecida, a partir de hoje, segunda-feira. Essa semana é mais curta também, né?
1: Tem feriado.
0: Tem feriado na quinta-feira, então venha buscar logo o seu kit da Giovanna Baby e a sua necessaire da Nativa. Agora tá tudo no seu nome, viu, Mano Papi?
1: Ah, literalmente, por 20
0: Agora
1: dias
0: é tudo
1: ainda.
0: Tudo com você, por 20 dias. Vai conduzir o Forró Nativa com Mano Velho e Mano Novo, Mano Baby. Daqui a pouquinho, coladinho aqui ao Love Songs. Eu espero você hoje à noite. Hoje à noite a gente vai estar aqui a partir das 10 da noite, horário de Brasília, depois da Voz do Brasil. Eu te espero no nosso cantinho do amor. Beijo pra quem é de beijo. Abraço pra quem é de abraço. Cuida bem de você pra mim. Vem aí, Forró Nativa com Mano Papi. Mano, um abraço. Valeu, André. Tchau. Boa semana, gente. Hoje à noite eu te espero, hein? Às 10 da noite.

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0: seguinte, manhã de segunda-feira, pra você que é muito mais nativa, muito prazer, eu sou o Mano Papi. Hoje, dia 1º de junho de 2026, nessa alegria, nessa animação, que a gente começa o nosso Forró Nativa. Olha, eu quero te convidar a partir de agora, fazendo aquela participação especial no 9198-441-6545. Tem um áudio? Vamos fazer o programa junto? A gente vai junto, hein? Até às 6 da manhã. Então tem muita participação. Tem pedido musical, tem beijo e abraço. Você quem manda. Alô, meus amigos vigilantes, padeiros, trabalhadores da madrugada, estão sempre juntinhos com a sua nativa. Quero ver a sua mensagem, quero ver o seu recadinho. Manda aquele áudio de até 30 segundos pra você participar com a gente aqui no nosso zap, tá bom? A gente quer ouvir você, quer saber que música você quer ouvir no nosso forró pra deixar o comecinho da semana muito mais alegre, muito mais animado. Anota aí direitinho, 9198-441-6545. Tá anotadinho? Lembrando aquele áudio maneiro pra gente bater um papo aqui durante todo o nosso Forró Nativa. Deixa eu ver primeiro o seu bom dia, bem alegre, mas bem animado mesmo, hein?
1: Bom dia!
0: Lembrando pra você que Rafael Guidotti, o amigo velho, tá de férias, volta dia 22 de junho. Então, durante todas as madrugadas até lá, eu, André Costa, vou junto com vocês, junto com Mano Velho, Mano Novo, Mana Baby, trazendo muita alegria, muita música, e lógico, o seu carinho mais do que especial. Separei aqui um especial, hein? Pra gente começar muito bem a semana e começar, lógico, muito bem o mês de junho. Aquele chamego bom, a Cisão, pra abrir o forró nessa segunda-feira. Bom dia!

Zezinho Barros. Rola essa bola no nosso Forró Nativa. São 2:18, mas deixa eu balançar meu chocalho, gente. É 2:18, é pra fazer barulho pra você acordar aí, é. Você que já tá acordado, tá trabalhando, ou você que tá, de repente, aí espreguiçando, pensando, ah, eu vou começar a trabalhar daqui a pouco. Bom dia, bom dia, bom dia. São 2:18, no horário de Brasília. Falei, rola bola? Vocês viram aí? Seleção brasileira 6-2 em cima do Panamá, hein? Será que vai, hein? Será que sai o Hexa esse ano? Ó, sei não, hein? Bom, Zezinho Barros cantou Rola Bola.

do forró. Ô, Marcos, tá anotadinho aqui, a gente já vai atender, tá bom? Oi, bom dia, mano velho, mano novo, mano papi. Aqui é o Santana de Eunápolis, na Bahia. Toca Francis Lopes, A Carta. Ouço vocês todas as madrugadas. Ô, coisa boa, hein, Francis? Ô, perdão. Ô, Santana, obrigado aí pelo pedido. Falou Francis Lopes, já tá anotadinho também no nosso forró. Obrigado pelo carinho. E você, pode começar a mandar. Vem fazendo parte do nosso auditório, vai chegando, vai somando, vai mandando aquele áudio no 9198-441-6545. Vamos batendo papo, fazendo programa durante toda a madrugada dessa segunda-feira. Pediu Aviões do Forró? Então, ó, me dá seu telefone, bora lá!

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1: Mãe, vou mandando esta carta pelo Zezinho da excursão para que a senhora fique sabendo um pouco como é a vida aqui em São Paulo. Beijos.
0: Francis Lopes.

Pai, no momento em que transformei esta carta em música, minha vida já está totalmente mudada. Para melhor, é claro. Portanto, não se preocupe, que no final de dezembro ou no mês de junho, irei visitá-los aí no Piauí. Me aguarde. Um beijo do seu filho que não esquece.

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Alegria de Cícero do Açaré. Chama o Uber. E por falar dos motoristas de aplicativo, aquele bom dia caloroso. Obrigado pela carona aí, viu? Os motoristas de aplicativo estão sempre sintonizados na nossa Nativa em todo o grande Brasil. Deixa eu ouvir aquele beijo gostoso. Deixa eu mandar um beijo gostoso, ó. Ô, coisa boa de novo. Mais um. Ah, um beijo carinhoso pra você que tá chegando agora na sua Nativa, pra você que tá sempre acompanhando, seja bem-vindo, seja bem-vinda. Ó, o pessoal tá gostando demais aqui, o Alves falou assim, ó, forró começou bem demais hoje com a Cisão. Geraldo Alves tá trabalhando aí, já pediu a Amazã, Cabritinha, a gente atendeu aqui, hein, Alves? Bom trabalho aí pra você também, viu? Falou, ó, um abraço a todos os porteiros, vigilantes, padeiros, caminhoneiros, verdade, viu? Obrigado, viu, Alves? Tem mais gente chegando, é? Ah, aqui, ó. Bom dia, nosso amigo da madruga. Tudo bem? Estou aqui com vocês na Nativa até o sono chegar. Te desejo um mês abençoado, que seja o início aí de um mês com muitas conquistas, realizações na sua caminhada. Deus abençoe. Ah, é a Sueli. Oi, Sueli. Um beijo carinhoso pra você também, viu, Sueli? 9198-441-6545. Esse é o zap da sua Nativa pra você participar. E como diz o Rafael Guido.

0: Tá de férias aí, 20 diazinhos. Ele fala sempre, né? Cadê aquele auditório alegre, animado, pra fazer aquele recorde de todos os programas, com muita música, com muita diversão, com muita alegria. Deixa eu ver aqui quem vai falar com a gente agora. Oi, Carlos, bom dia.
1: Bom dia, Rádio Nativa. Bom dia, Mano Papi. É o Carlinho de Londrina, no Paraná. Toca pra mim aí com um trio nordestino na emenda. Eu ofereço pra todos os meus parentes e meus amigos. Bom dia, você.
0: Bom dia, Carlinhos, na emenda. Tá anotadinho aqui, tá bom, Carlinhos? Obrigado aí por acompanhar sempre a sua Nativa. Deixa eu ver quem mais tá chegando. Bom dia.
2: Bom dia, mano velho, mano novo. É, põe aquela música, põe uma música da banda Calypso, das mais tocadas, daquelas mais antigas, mais tocadas. Eu tenho um filho, quando ele era pequeno, aí ele pedia pra mim colocar a música Calypso. Aí ele, o pai, põe aquela música de Calypso. Aí ele, Calypso, porque ela falava assim, né? Aí ele gostava. Eu gosto, né? Tá com 22 anos. Aí, põe pra mim, por favor, primeira vez que tô participando.
0: Pode deixar, ele é o Ninja, gente. Ó, obrigado, viu, Ninja, que tá participando aqui no 91984416545. Deixa eu ver aqui quem passou também por aqui. Ah, tem mais um áudio aqui do Rubens, é isso? Oi, Rubens, bom dia pra você.
3: Bom dia, mano papi. Boas férias, mano velho. Manda pra nós aí, com saga de um vaqueiro, com umas trouxas com leite, ok? E um bom dia pra todos nós.
0: Bom dia pra você, Rubens. Vai começar a saga de um vaqueiro. Todo programa tem muita participação falando, toca a saga de um vaqueiro, a saga de um vaqueiro. Vamos atender também. Mas o Alninja pediu o quê? Calypso? Ah, Calypso! A lua me traiu! Pra animar o Forró Nativa.

0: 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Ricardo Rosalém, top choro no forró. Como passa rápido, hein? Já são 10 para as 3 da manhã. 10 para as 3 da manhã. Mas, ó, você que tá aí meio assim, acolá, acordado, meio dormido, ó. Acorda do minhoco. Acorda. É, vou apelar, hein, ó. Agora acordou, não é? Ah, deixa eu mandar um abraço pra você. Oi, Nelsinho, bom dia pra você. Tá ouvindo a Nativa. O Valdecir Rocha também falou que tá trabalhando na portaria, ouvindo a sua Nativa. Um bom dia pra você, bom trabalho aí a todos os porteiros. Alô, você das padarias de plantão aí. Já tá fazendo aquela fornada maravilhosa, porque tem padaria que abre cedinho. 5 horas da manhã, 4:30 já tá abrindo. Quero saber dos padeiros aí de plantão, hein? Já tá saindo fornada? Manda pra gente a foto. 9198-441-6545 e vamos continuar batendo papo aí durante até as 6 da manhã. Tem mais beijo pra mandar? É, a nossa lista tá só aumentando. Deixa eu ver aqui quem vai mandar beijo, quem vai mandar abraço, quem vai pedir música agora. Bom dia!
1: Bom dia, Ativa FM, essa música de Melo por Terra, que tá falando é Antônio Pedro, de Sicuta, Bahia. Bom dia a todos da Nativa e bom dia a todos os ouvintes. Mel com terra.
0: Mel com terra, tá anotadinho. Pedro Gonçalves, é isso? Ô Pedrão, tá anotado aqui o seu pedido, tá bom? Já vamos deixar pra próxima hora, porque é rapidinho, ó. Passou voando aí uma hora de programa. Bom dia, Cristiano.
2: Bom dia, Nativa, tudo bem? Aqui é Cristiano, aqui de Extrema Sul de Minas. Tô aqui ligado na Nativa FM. Todas as noites aqui trabalhando, eu vim na Nativa. Quero ouvir uma música aí, um forrozinho apaixonado de Limão com Mel. É, 40 graus de amor. E oferecer pra minha amada Josiane. Um abraço.
0: Um abraço, viu, menino? Aí, Josi, aí, já vai ganhar um forrozinho na madrugada também. Já chama ela aí, eu mando o um zap pra ela correndo aí, viu? Ô, Cristiano, fala pra ela ouvir a Nativa aí, que já já a gente vai atender o seu pedido também. Tem mais gente chegando? Deixa eu ver aqui. No 99615-5800. Ah, aqui, ó. Deixa eu ver. Quem? Rubens.
3: Bom dia, mano, papi. Boas férias ao mano velho. Manda pra nós aí com saga de um vaqueiro com umas trouxas com leite, ok? E um bom dia pra todos nós.
0: Saga de um vaqueiro, tá anotado. Ah, o Rubens já tinha falado, né? Oh, meu Deus do céu! 9191, é o número do zap da sua Nativa pra você participar com a gente. Tá chegando mais mensagem? É? Ah, deixa eu ver quem mais tá mandando aqui um bom dia. A Joelma, não é a Joelma do Calypso? É, ela também tá desejando um bom dia aqui no nosso zap da Nativa. Já já tem mais, é? Então tá bom, vou anotando os pedidos e você vai participando, vai pedindo. Quem pediu agora vai ser atendido já na próxima hora, viu? Tamo indo pro intervalo, mas ó, já já tem mais forró Nativa. Vai aquecendo aquele cafezinho, de repente aquele chazinho da madrugada, ô, delícia!
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0: 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Limão com mel, 40 graus e amor. Olha quanto pedido bom, hein? A gente fazendo a programação juntinho nesta segunda-feira, dia 1 de junho de 2026. Parabéns pra vocês, viu? Olha nosso forró nativo, mano velho, mano novo, mana baby. Tá arrebentando amanhã, hein? Fogos pra vocês. Palmas, palmas, palmas e muita alegria. E muita diversão. Atufui o dedo aí.
1: Atufui o dedo.
0: É, atufuia mesmo. Tá bom demais nosso forró. A gente tá se divertindo, tá cantando. E ó, os padeiros de plantão estão mandando aqui, viu? O Pedro aqui mandou, o Pedro Neto. Mandou a foto já daquela fornada, pãozinho, douradinho. Acabou de sair, só não falou aqui aonde é a padaria, menino. Mas, ó, tá bonita a foto. Tem até aquelas, como que é que fala? É, em alguns lugares do Brasil é bengala, outros lugares do Brasil é outro nó. Enfim, aqueles pãozão grande, sabe? É, você faz aqueles sanduíches de metros maravilhosos. Bom, vamos pro 9198-441-6545, que eu quero te ouvir. Bom dia!
2: Bom dia, mano velho. Bom dia, mano novo. Bom dia, mano papi. Aqui é o Jonas, parede da Brasilândia. Mano papi, toca a música do Dantas, caminhão velho, oferecer pra todos os padeiros e os pessoal da estrada, mano papi. E o Brasil goleou, mano papi. Eu tô com fé.
0: Ah, Jonas Padeiro, você tá é confiante? É que o Brasil vai. Vai ser hexa esse ano? Será, menino? Sei não. Ó, ó, acorda, Jonas Padeiro. 6-2 no Panamá. Ah, eu não sei, eu tenho minhas dúvidas. Bom, mas ô, Gerlon, bom dia pra você.
3: Bom dia, mano velho, mano novo, mano papi. É Gerlon que tá falando. Quero desejar um início de mês junino pra todo mundo. Um começo de mês abençoado. E eu quero pedir a música do Arraia Fulô de Madacaru e homenagear todo mundo que tá ouvindo a gente agora.

0: Uhum. E quem não tá e quem tá. E que esse mês comece abençoado por todos. Ah. Pra todos nós. Que Deus abençoe.
1: Fechou, menino. Quem tá ouvindo e quem não tá também, não é, Gerlão? Obrigado, viu? Já tá anotadinho aqui. Vamos atender. Para de rir, menino. Deixa o rapaz falar assim. Ué, quem tá ouvindo e quem não tá ouvindo, não é, gente? 9198-441-6545. Esses meninos da produção, tem que fazer. Para de rir, menino. Para. Ficar quieto, isso, é. Pode rir não, pô, ficar tirando sarro. Bom, deixa eu ver quem mais tá com a gente aqui no nosso Forró Nativa, trazendo muita alegria, muita diversão. A Sueli mandou mensagem pedindo filha de um caminhoneiro. A gente vai dar uma pesquisada aqui nos nossos bancos de dados pra colocar já já, tá bom? Deixa eu ver quem mais tá com a gente aqui. Bom dia pra você.
2: Bom dia, Nativa. Bom dia, mano velho. Bom dia, mano novo. Bom dia, mano Papo.
1: Bom dia.
2: Aqui é seu amigo Wilber Carvalho, de Porto Seguro, Bahia. Que dó de estar de férias, né?
1: Verdade.
2: Aquele abraço aqui da Terra Mãe do Brasil, Porto Seguro, Bahia. Sou ouvinte aqui de Porto Seguro, assíduo. Tô colado com vocês. Essa programação maravilhosa.
1: Valeu, Elber. Só passou aqui pra mandar aquele abraço. Também vale. Manda aqui pra gente no 9198-441-6545. Até porque, gente, o rádio faz amizades. O rádio transporta as emoções. De repente você tá num lado e um familiar, um amigo tá no outro. Você quer mandar um beijo? Quer mandar um abraço? Fica à vontade. A gente tá aqui pra te ajudar também nessa missão. Agora, balança esse chocalho, menino. Não esquece a hora. São 3h27 no horário de Brasília. O quê? Essa música agora, aquele pé de serra gostosinho, é? Dominguinhos numa sala de reboco com Luiz Gonzaga. Bom dia!
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Essa agora é o nosso grande sucesso em todo o Brasil. Quem já sabe, canta comigo.

0: 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Sérgio Avelar, orgulho de ser nordestino. Oh, coisa boa. E o Sérgio Avelar, gente, vai estar no primeiro arraial. Ah, é verdade. Do Portal Paraisópolis, hein? Com comidas típicas, tem muito forró bom, hein? Vai ter Dantas do Forró, Caju Karaokê. Ah, o Diego Vitaliano também, a Vanessa Tempestade. Também o Gil Berlânio, é, vai estar lá também. É, também muita gente boa, o Sérgio Avelar. Ah, Mano Velho, Mano Novo, é, marca do sucesso. Vai estar também? Ah, eu quero ver. Atenção, Zona Sul de São Paulo. Portal Paraisópolis, dia 7 de junho, a partir do meio-dia. Tá chegando, hein? Olha, vou querer muita foto, vou querer também comida típica. Vou falar com o Mano Velho e Mano Novo, hein? Vou estar trabalhando aí provavelmente, mas não impede de trazer aquelas quentinhas pra gente, não é? É, pois é. Porque a gente também fica com fome, né, gente? Também que é um quitutezinho, não é verdade? Já quer matar fome, até porque... Deixa eu puxar aqui nosso chocalho. Que horas são, menino? 15 pras 4 da manhã. 15 pras 4 da manhã. É, pois é. Acorda aí do minhoco. Acorda, menino. O que você tá achando do programa do forró, hein? Ah, é bom demais, né, rapaz? Então vamos liberar esse zap, porque todos os dias você vai fazendo o programa com a gente, nosso Forró Nativa, 9198-441-6545. Fica à vontade, pode escrever mensagem de texto, pode mandar mensagem de áudio, ó, de até 30 segundos, hein? Respeita o limite aí, pelo amor de Deus, tá bom? Bom dia!
1: Bom dia, mano velho, bom dia, mano novo. Aqui é quem fala, é o Luiz de Araraquara, estado de São Paulo, Brasil. Toca pra nós aí, limão com mel. Oferece pra todo mundo testando Nativa. Tive tudo e muito mais. Um abraço.
0: Um abraço, viu, Luiz? Olha o Carlinhos Padeiro chegando. Ô, Carlinhos, fornada tá pronta ou não, hein, menino? Toma cuidado com a fornada aí.
2: Bom dia, bom dia, bom dia.
0: Bom mano dia.
2: Papi. Bom dia, mano novo. Bom dia, mano velho. Bom dia a todos, padeiros da madrugada. Estamos trabalhando. Que Deus abençoe a todos. Mano, papi.
0: Diga.
2: Coloca uma música aí de Luiz Gonzaga pra nós aí. Qualquer uma de Luiz Gonzaga, beleza? Carlinhos Padeiro tá na área, hein?
0: Fechou?
2: Tamo junto e misturado.
0: Ah, tamo junto e misturado. Acorda aí, menino, ó. Não vai deixar perder essa fornada de pãozinho, hein? Pelo amor de Deus, hein, Carlinhos? Pessoal, fica de olho em você aí, hein? Vamos atender, então, mais participações no 9198-441-6545. Eu tô gostando demais, hein? Ah, o Luizão pediu limão com mel. A gente atende aqui, ó. Escreve aí.

0: 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Olha o Gonzagão aí. São João na roça. É nesse clima que eu vou pedindo pra você mandar sua mensagem no 9198-441-6545. Tá gostando? E eu tô curtindo demais a sua participação, o seu recadinho. E São João na roça. Olha a chuva. É mentira. Ó, música boa. É verdade. É a sua participação no nosso Forró Nativa. E ó, vou ali rapidinho, pegar um cafezinho, mas daqui a pouco tem mais, hein? É, a gente já volta atendendo o pedido. Sai daí não, hein?
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0: 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Animação de Cícero do Assaré, Renata, no nosso forró nativa, que tá maravilhoso, não tá? Ah, parabéns pra vocês, gente. Vocês estão arrebentando hoje, mandando bem demais na nossa programação. Ah, eu gostei, tô gostando demais, demais. E olha, vou falar que é uma mensagem mais legal do que a outra. O pessoal mandando um recadinho, o pessoal das padarias, ó, tá lotando o nosso zap aí. Padarias de todo o Brasil. Ô, Haroldo! Haroldo, faz aquele convite, faz.
1: Manda um papo, vamos tomar um cafezinho com bolinho de cenoura e chocolate, manda um papo aí, ó, que eu tomar um cafezinho cheio, sou padeiro, padaria no Jaça, na Zona Norte de São Paulo.
0: É o quê, menino? Olha, nós estamos aí, hein? Bota pra torar esse convite, hein? É, bota pra torar, hein? Cafezinho com bolinho, ô, meu Deus do céu, coisa boa, hein, Haroldo? Um abraço pra você aí, meu irmão. Bom trabalho, mandou até foto dos bolos, gente, fazendo aqui um lado tortura emocional com a gente. Ah, pode não, Haroldo, pode não. Oi, Paulo, bom dia.
2: Bom dia, forró nativa, porque mano velho, porque mano novo, sou o Paulino. Quero pedir um parabéns pra minha esposa, Maria José. É, a música é Marcisco Leite. Parabéns pra você. Tô aqui falando aqui da minha cidade, Governador Mangabeira, Bahia, família Cerqueira Moreira. Bom dia, forró nativa é tudo e muito mais.
0: Bom dia, Paulo. Já tá separado. A música é Parabéns, Meu Amor, é isso? Catuaba com amendoim, a gente tem aqui. Vamos atender já. Ah, tem o Silvio chegando. Oi, Silvio.
3: Bom dia, André.
0: Bom dia.
3: Bom mês pra você, boa semana.
0: Obrigado.
3: Que se eu vinha pra David, da Califórnia. André, vou matar a saudade do Mano Novo aí. Toca pra nós aí, Toninho Rossi, com a participação do Mano Novo, a dois passos do paraíso. Falou, bom dia.
0: Bom dia, Silvio. É, matar a saudade porque Mano vem, Mano Novo. Ei, meninos, hein, ó. Estão pegando o dia de férias, tá tudo tranquilinho. Ah, eles merecem, né, gente, ó. Tá falando aí de 43, 44, se não me falha a memória. 43, 44 anos de Grupo Bandeirantes, de Nativa 22 anos. Todos os dias com vocês. Ah, então merece esse descanso, não é? Então, ó, vamos atender os pedidos, vamos? Tá tudo certinho aqui? Pode tocar? Então tá bom, vamos atender e já tem mais no 9198-441-6545. Nosso forró tá maravilhoso.

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0: 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Carneiro do acordeão, Lu Monteiro, a chama que seus olhos têm. Ó, o carneiro aí vai estar também, hein? No Arraial dos Namorados. Colocou no calendário aí? 13 de junho, a partir das 6 da tarde vai ter Zezinho Barros, Dantas do Forró, Cícero do Assaré, Mano Velho e Mano Novo, direto da Nativa FM pra você também. Vai ser em Itaquaquecetuba, é a cidade aqui da Grande São Paulo, dá pra você aproveitar toda a região aí, aproveita, vai curtir com amorzão, e agora, hein? 4:30, menino, 4:28 pra ser mais exato, no horário de Brasília. Deixa eu ver nosso zap, gente, quanta mensagem. Tô rolando a tela aqui, eu tô perdendo as contas, viu? Acho que eu vou precisar de alguém aqui pra me ajudar, porque olha, tem tanta mensagem e a gente agradece demais o carinho de vocês com a sua nativa, com o forró nativa, com o mano velho, mano novo, mana baby, e também um amigo velho, Rafael Guidotti. Rafinha tá de férias, volta dia 22 aqui pro nosso forrozão, tá bom? Oi, Edmilson, bom dia!
1: Bom dia, mano velho, bom dia, mano novo, bom dia, mano papi. Pede mesmo da padaria São Júlio, tá falando, mano, vai, mano, não. Tá aí o Toninho aqui, ó. Toninho tá fritando a rosquinha.
0: Tá o quê?
1: E o Raimundo também. Valeu, mano, vai, toca uma música aí de um mastruz com leite, qualquer um você tocar, tá muito bom demais. Valeu, mano, vai, mano, não.
0: Tá o quê, menino? Tá fritando a rosquinha? Ô, Edmilson, que é isso, rapaz? Bom dia pra você. Deixa eu ver quem é, não assina no zap. Vamos revelar agora quem é. Bom dia.
2: Bom dia, mano velho, bom dia, mano novo, bom dia, nativa, bom dia, mano papi.
0: Dia.
2: Aqui quem fala é o Luiz de Santo Amaro.
0: Luiz?
2: Motorista da madrugada, tá fazendo entregas de café pra galera das obras. Mano papi, toca pra mim aí, baby som, forrozão, baby som, qualquer uma.
0: Valeu, um abraço, viu, Luizão? Ó, meu amigo do café aí, ó, falei de café agora há pouco, falei de pãozinho, ô, meu Deus do céu, o pessoal tá, como é que fala, gente? Tá, não é sacaneando, tá torturando a gente, pois é, falando de pãozinho, de cafezinho, agora 4:30 no horário de Brasília, certinho, hein? Ó, vamos atender então os pedidos, já tem mais aqui no nosso forrozão, você vai mandando no nosso zap 9198-441-6545, vai construindo o programa com a gente, quer mandar aquele beijo, quer mandar aquele alô, fica super à vontade. Pediram mastruz, mastruz com leite? Então a gente atende cantando a praia, pra animal forró, bom dia! Olha.

0: 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Dantas do Forró, manteiga no pão. Ah, eu gostaria agora, viu? Vou falar pra vocês, não vou mentir não, uma manteiguinha no pão ou aquela casquinha de requeijão. Ah, meu Deus do céu, não vou perder a hora não, seu moço. Cadê? Tá aqui, balança meu chocalho aí. Agora sim, faltando 15 para 5 no horário de Brasília, não perde a hora não. Olha o Dantas aí, falamos dele, Dantas do Forró, que vai estar no primeiro arraial do Portal Paraisópolis, comidas típicas, forró, para você curtir, para você dançar juntinho, para você curtir, para você aproveitar, dia 7 de junho, a partir do meio-dia. Atenção, hein? Vai ter Mano Velho e Mano Novo, vai ter Vanessa Tempestade, Caju Karaokê, Sérgio Avelar, Diego Vitaliano também. Quanta gente boa que vai participar, hein? Bom, bora pro zap 9198-441-6545. Tá aberto pra você participar. É o Peixe do Mar. Já tô até vendo que vem por aí. Oi, Peixe!
1: Bom dia, Mano Velho.
0: Bom dia.
1: Bom dia, Mano Novo. Bom dia, papipipi. Bom dia a todos os ouvintes aí, a galera toda aí. Vigilante aí, os padeiros. Bom dia a galera também aí do puxador de palito doce aí, a galera toda aí. Todos os profissionais aí da rodagem aí, bom dia a todos aí, a turma ali da Cooper Trans, a turma lá do Valpão Vicentão, falou Chefão, falou Vicentão, falou Mary, falou Adão do Caminhão, do Trucão, tchau, obrigado.
0: Tchau, obrigado. Que isso, Peixe do Mar mandou aquela lista de abraço, hein? Fica à vontade, hein, Peixe? Bom trabalho aí, viu? Ó, o Pedro tá falando aqui, ótimo dia pra vocês, Nativa, gostaria de pedir uma música pra minha esposa, qualquer forró, eu quero mandar um beijo especial pra ela e bora trabalhar que tá na hora. É isso aí, Pedrão, bom trabalho aí, bom comecinho de semana. Tem mensagem também no nosso zap 9198-441-6545, a Silvaneia, bom dia.
2: Bom dia, Mano Papo. Boa semana. Uma semana abençoada pra nós. Segundou, Silvaneia Costa de Portugal. Beijo,
0: Silvaneia. Acompanhando o Forró Nativa pela internet. Oi, Esmeraldo Caminhoneiro. Também tá no trecho aí, acompanhando a sua Nativa. Bom dia pra você. Oi, Neide.
3: Bom dia. Novo. Bom dia, Mano Velho. Bom dia, Mana Baby. Bom dia, Mano Papi, que tá falando é a Neide. Eu gostaria de ouvir a música com Francis Lopes. Muito obrigado, viu?
0: Francis Lopes, tá anotado também. Ah, mas agora sabe quem vai cantar? Ele, Genival Lacerda, Mato Velho. Ô, Mato Velho!

0: A Nativa é tudo e muito mais, Fusquinha além, alforró sem preconceito, passando por aqui, pra gente fechar mais uma hora, atendendo o seu pedido no 9198-441-6545, tá com o zap aberto? Eu ainda não recebi o seu recado hoje, na manhã de segunda-feira, dia 1º de junho de 2026, mas ainda dá tempo, porque o forró tem mais uma hora, com muita música, muita diversão, e você, lógico, fazendo essa programação lindíssima com a gente todas as madrugadas. Então, sai daí não, hein? 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
2: A Nativa é tudo e muito mais. O Frank Aguiar Mototáxi. No nosso Forró Nativa. Na manhã dessa segunda-feira, já tudo isso? Não acredito, não. 5h15 no horário de Brasília agora. Deixa eu mandar beijo, deixa eu mandar abraço. Tem muito aniversariante hoje, gente. Olha que coisa maravilhosa. Adil França falando aqui. Olha, queria aproveitar o momento para mandar um beijo mais do que especial para minha sobrinha, a Elaine. Tá completando hoje 40 anos. Ô, coisa maravilhosa. Cadê as palmas, hein, pra Elaine, hein? Aí sim, gostei de ver. 40 anos, Elaine. Muita paz, muita saúde, muita felicidade, muita saúde, muito dinheiro no bolso também. Todo mundo merece, né? Ah, vamos continuar nos aniversariantes? Vamos, vamos. A Nina Ramos também mandou mensagem aqui no nosso zap, no 9198-441-6545. Tá desejando parabéns pra filha. Ô, coisa boa, menina. Maravilhoso, né? Um beijo pra Nina Ramos, também pra filha. A Dil, também aqui. A Elaine, 40 anos. Parabéns a todos os aniversariantes. A Edivânia Moreira de Lima tá ligadinha na Nativa falando assim, ó, primeira vez na sintonia da Nativa. Ô, seja bem-vinda. Muito obrigado pelo carinho, pela preferência, ó. Trava o rádio aí, não muda mais não, viu, Edivânia? Seja bem-vinda, tá bom? Oi, Nilson, bom dia.
3: Bom dia, Nativa, bom dia a todos da Nativa. Aqui é Nilson de Américo Brasiliense. Toca pra nós aí, Nativa. Bonde do Forró, na voz da Juliana.
2: Bonde do Forró, já tá anotadinho aqui. Oi, Fátima Shimoyama, bom dia, Fafá.
4: Bom dia, André Luiz Costa. Bom dia, mano velho, mano novo, mana baby, toda a equipe da Nativa. É a Fátima aqui do Tatuapé, passando pra desejar uma semana, um novo mês e muitas bênçãos, muitas alegrias e muito sucesso pra Rádio Nativa, que é tudo e muito mais. E te pedir, mano papis, se você puder, toca Mudança de Flávio Leandro para comemorar esse dia e esse mês. Obrigada.
2: Valeu, Fafá. Já tá anotadinho também aqui no nosso forró. E o pessoal tá brigando com os padeiros aqui no nosso zap. Por que isso, gente? Falar na...

Assim, ó, mensagem da Sueli agora, falando assim, ó, esses padeiros estão mandando foto aí pra vocês na Nativa, tá deixando a gente com fome aqui em casa, merece um puxão de orelha, mas ó, tem cada fornada de pãozão bonita, hein, de bolo, uma delícia mesmo, eu vou falar, até eu tô com vontade, viu, vamos de música, vamos, vamos!

0: Ativa, Washington brasileiro, não vou dizer adeus, ah, não vou não, porque ainda, sabe que horas são, gente? Marca aí certinho, ó, 5h32 no horário de Brasília, ainda dá tempo de você participar no 9198-441-6545. Oi, Ana, bom dia!
1: Bom dia, Nativa, bom dia, manos, bom dia, Pablo, nunca falei com vocês, estou falando agora. Desejo para você uma ótima segunda-feira, com muita paz, saúde, amor. E um ótimo dia 1º de junho. Eita, o ano já tá acabando. Para mim, você pode tocar qualquer música aí que eu amo.
0: Ah, então tá bom, Aninha. O ano já tá acabando, Aninha. Calma. Faltam 6 meses ainda para dezembro. Mas passa assim, né, gente? Tem feriado, Copa do Mundo. Ih, passa rapidinho. Ó, bom dia, o Alisson. Tá pedindo um alô pra Mari da padaria Pão Nosso. Ah, um beijo, viu, Mário? Um beijo pra vocês aí, todos das padarias, acompanhando também o nosso Forró Nativo. Obrigado aí pela preferência e por permitir que a gente faça companhia pra você todos os dias. Oi, Maria Cícera, bom dia!
2: Bom dia, Forró Nativo, bom dia, Mano Velho, Mano Novo, bom dia, Mano Rafa, tá aí de férias, hein? Mano Rafa, tamo aqui juntinho ouvindo Forró Nativo, junto com esse rapaz aí, ainda vou ter que acostumar o nome dele, porque eu não sei direito. Junto com Mano Velho, Mano Novo e Mana Baby. Tamo junto, menino, saí na folha.
0: Ô, Maria Cícera, é o Mano Papi. Aqui é o André. Beijo pra você. Rafinha tá curtindo as férias dele. Volta dia 22, então, de junho. Tem também aqui, ó, o Márcio Zoom, participando com a gente no 9198-441-6545. Dá tempo só pra mais um? Só pra mais um, então. Socorro! Bom dia!
2: Bom dia, meus amores. Aqui é só o café. Um beijo pra vocês. Que Deus abençoe todos os nossa semana, nosso dia. Meu Pai do Céu, cuide de nós e mande um forrozinho aí pra mim, Mano Velho, Mano Novo, aqui pros meus clientes. Estamos tomando um cafezinho, curtindo a Nativa. Nativa é tudo de bom. Beijo.
0: Ah, um beijo, socorro. Vou falar esse cafezinho. O pessoal tá fazendo tudo inveja pra gente na Nativa. É cafezinho, é bolo, é pão. Olha, só por foto e mensagem de áudio. Mas obrigado pelo carinho, viu? Um ótimo dia pra vocês. Estão começando o dia. Pra você que tá terminando o turno, daqui a pouquinho vai pra casa, vai descansar, aí aproveita bastante também. E ó, antes de dormir, deixa o radinho ligado na Nativa, tá bom? Vai indo aí no caminho, acompanhando. Bom, muita gente tá pedindo quem? Gonzagão. Ô, cadê o Gonzagão, Mano Papi? Não vai tocar não? Então vamos de clássico? É? Ah, então vamos de Asa Branca aqui no nosso Forró Nativa.

0: Ana ci vet tudi mitu mais mastros colete mulherada no nosso forró nativa. A gente já tá quase acabando, faltando agora 17 para 6 da manhã e eu te pergunto, dona Mariquinha, tá chovendo?
1: Tá chovendo aí, aqui tá chovendo. Aqui tava chovendo e agora já choveu.
2: Tá chovendo só fora, dentro de casa tá tudo seco ainda, por enquanto.
1: Tá chovendo sim, querida, tudo molhado pra fora, uma barreira, não dá nem de caminhar pelo redor de tudo.
3: Tá chovendo sim, mas ainda não tá correndo água na estrada.
1: Tá chovendo, choveu a noite inteira e tá chovendo.
0: Então, bora ficar de olho na previsão do tempo para essa segunda-feira, ó, na região metropolitana de São Paulo, o tempo vai ficar estável, viu? Com muitas nuvens e aberturas de sol. Vai ter friozinho, continua friozinho, na verdade, né? Durante todo o dia e a máxima esperada é de 23 graus. Na região centro-oeste, a parte central aí do país, a previsão é de calor, viu? Já no norte e nordeste tem alerta para chuvas intensas e volumosas, tá bom? Então, bora ficar de olho aí sempre para tomar bastante cuidado, principalmente aí em áreas de risco. No sul do Brasil, o tempo vai estar instável e a massa de ar seco aí tá se afastando aos poucos, mas também deixa aí as manhãs, ou melhor, amanhã de segunda-feira, bem gelada na região sul do Brasil. Então, todo mundo aí do sul do Brasil acompanhando a sua nativa, ó, tem que tomar cuidado, se cuidar, hein? Pode ficar gripado não, viu? Ô, dona Mariquinha, tá chovendo aí, ó, porque aqui em São Paulo, na Grande São Paulo ainda não, mas pelo grande Brasilzão aí, sei não, hein? Acho que vem água por aí, hein?

0: Não tiver tudo muito mais. Flávio Leandro e participação os Nonatos MSN. Quem lembra desse comunicador aí, hein? Teve o WhatsApp, teve o MSN, que era um mensageiro instantâneo, né? Você digitava ali na hora, aparecia as mensagens. Nossa, era uma loucura. 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
1: 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E gente, como passou rápido o nosso forró, hein? Vou falar, foi maravilhoso. Obrigado pelo carinho, obrigado pela companhia, você aí juntinho com a gente na madrugada todinha. Quanta mensagem, infelizmente não deu tempo de atender todo mundo, mas na próxima madrugada a gente vai fazer aquele apanhado, vai dar mais uma olhadinha aí, vai ver se consegue atender todo mundo com muito carinho, com muito amor, agradecendo demais o seu carinho com o Mano Velho, Mano Novo no nosso Forró Nativa. Mas é lógico, né? Antes da gente ir embora, bora de oração do Padim Padecesso? Ah, pra abençoar esse mês lindão que tá chegando. Ah, esse mês que chegou, na verdade, né? Dia 1º de junho de 2026, chegou há poucas horas, na verdade. Então, bora abençoar esse mês incrível. Que seja um mês com muita paz, saúde, prosperidade, felicidade. Bora aqui com a nossa oração do Padim Padecesso.
2: Mano Velho, dizem que o Padre Cícero é um santo e tem poder.
3: É isso mesmo, Mano Novo. E se a voz do povo é a voz de Deus, só nos resta dizer: viva o Santo do Sertão!
2: Viva!
3: O Padre Cícero foi tão querido no sertão nordestino que o povo criou a sua oração. A oração para ser rezada antes do agricultor sair de casa para a lida diária.
2: Vamos rezar, Mano Velho?
3: Vamos sim, Mano Novo, ao som do maestro César do Acordeon.
2: Pelas lágrimas divinais, livrai-me dos invejosos e das mãos dos criminosos e dos laços dos satanás.
3: Para botá-los para trás, Deus na frente, paz na guia. Ó Santa Virgem Maria, quando vem rompendo a aurora, iluminai-me na hora que vem clareando o dia.
2: Levanto-me e entrego-me a Deus e a Virgem Maria,
3: para com as espadas de São Jorge estar armado, com o leite da Virgem Maria amamentado,
2: para que meus braços não sejam fracos, nem meu sangue derramado pelas mãos do inimigo.
3: Quero ficar livre de todos os perigos em minha casa, junto com a minha querida família.
2: Em nome de suas cinco chagas, Jesus Cristo de Nazaré, atenda os meus rogos e me livre de todos os males.
3: Amém.

Bom dia, que Deus te abençoe. E ouça isso: Deus tem a chave que abre e que ninguém fecha. Olha que afirmação poderosa que a Bíblia diz. Deus tem a chave que abre, e quando ele abre, nenhum homem é capaz de fechar. E a minha oração hoje será para que Deus ele venha abrir portas e acessos na tua vida. Portas, acessos em todas as áreas da sua vida. Você crê? Olha, tem gente que possui essa rotina espiritual de se apegar a Deus todo dia, logo cedinho, por meio das nossas orações aqui na Nativa FM, não é isso? E tem gente também que está me acompanhando hoje pela primeira vez. É você, né? É o seu caso? Então, deixe-me apresentar. Eu sou o evangelizador Fábio Teruel. Seja bem-vindo, bem-vinda. O fato de você estar nos acompanhando hoje não é por acaso, não. Já faz parte de um agir de Deus em sua vida. É porque ele quer que você realmente viva um tempo de portas abertas. Então, pelo poder da fé, nós vamos hoje usar a chave de Deus para abrir tudo o que está fechado na tua vida. Todas as

0: portas
1: que estão fechadas na tua vida serão abertas e de maneira inesperada e de modo sobrenatural. Porque quando você usa sua fé em Deus, até aquilo que era para dar errado passa a dar certo. Então, prepara o teu coração, viu? Porque você viverá milagres, um tempo de testemunhos. Eu já quero que você envie, então, pro meu WhatsApp esta frase de poder para darmos legalidade, legitimidade à nossa oração. Primeiro você manda o seu nome, o primeiro nome, né? E depois essa frase de poder: eu viverei um tempo de portas abertas. É o 11 93.000 1234. 11 93.000 1234. O seu nome e essa frase de poder: eu viverei um tempo de portas abertas. Isso profetiza na tua vida. Eu viverei um tempo de portas abertas. Eu vou então hoje orar por você para que todas as portas da sua vida se abram em todas as áreas. Deus, ele vai entrar com providência e vai abrir todos os acessos em nome de Jesus. E eu gostaria hoje, de modo especial, nesta oração, que você estivesse em mãos com uma chave da sua casa. Você tem aí? Tem? Se ela não estiver aí com você nesse instante, você depois envia para mim uma foto dela pro meu WhatsApp. Tá certo? Essa foto, essa chave, representará as portas que Deus vai abrir na tua vida. O nome disso, minha gente, que faremos hoje, chama-se ato profético. A Bíblia, ela fala sobre vários atos proféticos. A palavra de Deus diz que Deus mandou Moisés estender um cajado para o mar e o mar se abriu. Isso é um ato profético. A Bíblia também diz que Jesus cuspiu no chão, fez lodo e passou nos olhos de um cego e mandou ele lavar os olhos. Ele foi então curado imediatamente. Isso é um ato profético. Então, existem vários atos proféticos na Bíblia. E eu quero fazer hoje um ato profético com você, com o símbolo da promessa de portas abertas, que é a chave. Então, eu gostaria que você orasse comigo com essa chave na mão. Se não tiver a chave agora aí, não tem problema. Manda a foto para mim depois pelo meu WhatsApp. 11 93.000 1234. Pode ter certeza que algo muito poderoso da parte de Deus irá acontecer na tua vida depois dessa oração. Antes de orar, eu quero que você também mande para o meu WhatsApp em que era da tua vida você mais precisa que uma porta se abra. Financeira, sentimental, profissional, na saúde, planos, projetos. Manda 11 93.000 1234. Isso. Bom, já estou aqui com a minha chave nas mãos. Pegou a sua? Já pegou a sua chave? Ótimo. Essa oração vai trazer um tempo novo para você, um tempo novo para a tua vida, para a tua história. O livro de Apocalipse diz que Deus tem a chave que abre e ninguém fecha. Escute, as portas que Deus vai abrir, os acessos que Deus vai abrir já neste mês de junho na tua vida, homem nenhum, invejoso nenhum, perseguidor nenhum vai conseguir impedir ou fechar. Amém? O que Deus está para fazer na tua vida agora, neste mês de junho, é algo realmente sobrenatural. Então, segure essa chave com muita fé e deixe essa oração abençoar a tua vida. Deus Pai Todo-Poderoso, estamos nesse comecinho de dia, meu Deus, orando e pedindo que hoje o Senhor abençoe essa pessoa que está nos acompanhando de modo forte e poderoso. Esse seu filho, essa sua filha, Pai, no ato profético, está segurando uma chave. Que essa chave, meu Deus, represente na vida dessa pessoa o início de um tempo novo, de um novo momento. Até aqui, Pai, ela pode de fato ter enfrentado momentos difíceis, complicados, mas aqui para frente verá o seu cálice transbordar. Levante a tua mão, ponte essa chave para o céu. Isso. Deus, essa pessoa que agora está levantando a mão com essa chave, que ela possa daqui para frente presenciar o teu sobrenatural. Vai abrindo, Senhor, acessos na vida financeira dessa pessoa, para que o dinheiro chegue de todas as formas, caminhos e direções até as mãos dela. Que ela consiga, Pai, daqui para frente, prosperar mais tanto, a ponto de ter até para emprestar. Que ela consiga, Senhor, trocar esse carro, comprar um, se ela ainda não tem, reformar essa casa, comprar esse apartamento que tanto deseja. Que ela consiga se libertar dessas dívidas. Senhor, abra portas também na vida sentimental dessa pessoa. Que ela pare daqui para frente, Pai, de sofrer com relacionamentos tóxicos, abusivos. Senhor, coloque pessoas certas no caminho dela. Deus, restaure também relacionamentos que precisam.

possam ser restaurados, Pai. Abra portas de felicidade na vida sentimental dessa pessoa. Abra também, Deus, portas na vida profissional dessa pessoa que está me ouvindo. Portas de crescimento, de avanço, de promoção, de reconhecimento. Deus, abra também portas na saúde dessa pessoa. Que ela consiga, Pai, se libertar dessas dores, dessa doença, dessas sequelas. Liberte essa pessoa, Pai, não só de doenças físicas, mas psicológicas, emocionais, espirituais. Abra a porta também, meu Deus, da cura do parente dessa pessoa. Eu declaro, Pai, na vida dessa pessoa, que se cumpra o que está ali em Isaías 45. Daqui para frente, o Senhor irá adiante dessa pessoa, abrindo portas, endireitando os caminhos tortuosos. Em nome de Jesus, Pai, eu também declaro que se cumpra na vida dela o que está ali em Atos 12, 10 e 11. Que essa pessoa, Senhor, seja liberta de todo tipo de cativeiro, de tudo aquilo que está oprimindo. Que aonde estiver chegando a minha voz, chegue a tua providência, a tua vitória, chegue o teu milagre, Senhor. Que daqui para frente, essa pessoa viva um tempo de portas abertas. Repete assim comigo: o que Deus abre, ninguém fecha. Mais uma vez: o que Deus abre, ninguém fecha. Pela terceira e última vez: o que Deus abre, ninguém fecha. E ore comigo assim: o Senhor é o meu pastor e nada me faltará. Ele me faz repousar em pastos verdejantes. Leva-me para junto das águas de descanso. Refrigera minha alma. Guia-me pelas veredas da justiça, por amor do seu nome. Ainda que eu ande pelo vale da sombra e da morte, não temerei mal nenhum, porque tu estás comigo. Teu bordão e o teu cajado me consolam. Prepara-me uma mesa na presença dos meus adversários. Unge a minha cabeça com óleo e o meu cálice faz transbordar. Bondade e misericórdia certamente me seguirão todos os dias da minha vida, e habitarei na casa do Senhor para todo sempre. E você diz amém, e você diz graças a Deus isso. Pode agora guardar essa chave. Escuta, hoje fizemos uma oração muito forte e poderosa. Ei, eu creio de fato e verdade que este mês de junho para você será diferente. Será um mês de crescimento, de avanço, onde você verá Deus abrindo diante de você portas incríveis, incomuns e sobrenaturais. Você crê? Então diga: eu creio, meu irmão. Você toma posse? Diga: eu tomo posse, meu irmão. Você daqui para frente acorde todos os dias na expectativa de ser atingido a qualquer instante pela bondade divina, cercado pelos favores do Senhor. Você é ungido, você é abençoado. E eu declaro, decreto e profetizo que este mês de junho será o melhor mês da sua vida. Amém? Nunca perca o hábito de orar com a gente aqui pela Nativa todo dia logo cedinho. Escuta, bem-vindo aí, Jones Mendes. Quero que você passe o dia aqui pela Nativa. Receba esse abraço. Eu te amo em Cristo Jesus. Esta para você será uma segunda-feira abençoada, uma semana abençoada, um mês abençoado. Que Deus te guarde, que Maria te proteja. E lembre-se, os melhores dias da sua vida não ficaram no passado. Ainda estão por vir.

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3: 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Oi, oi, oi,

0: Coração Sertanejo da Nativa. Bom dia a todos! Depois da mensagem de Fábio Peruel, da Alegria no Forró Nativa com o Mano Papi. Vamos juntos com o nosso Coração Sertanejo. Bom dia, dona Guga!
1: Bom dia, queridão. Tudo bem com essa voz?
0: Não. Vai ficar, mas por enquanto tá meio assim mesmo. Tem que ser essa e acabou. Seguinte, meu povo, temos fone de ouvido da Nativa com tecnologia Bluetooth. É o fone Bluetooth da Nativa na charadinha do dia. Nós vamos perguntar o seguinte: qual é a fruta que vai bem nas provas? Qual é a fruta? Aquela novelinha das frutas, né? Tem que assistir a novelinha das frutas pra saber qual é a fruta que vai bem nas provas. 9198-441-6545. Já pode dar bom dia, já pode contar piada, já pode responder a charada pra concorrer a esse presente especial. Diga-me!

0: A Nativa é muito mais alegria das Galvão, cantando na nossa manhã no calor dos seus abraços. Dona Guga, moda com alegria?
1: Moda com alegria.
0: Vamos. Temos uma charadinha com alegria. A pergunta de hoje, valendo fone de ouvido Bluetooth, é o seguinte. Perguntamos o seguinte: qual é a fruta que sempre passa de ano? 9198-441-6545. Qual é a fruta que sempre passa de ano? Valendo sua participação aqui no nosso Zap.

0: Leila, bom dia, Leila.
1: É a maçã. O aluno leva pra professora e tira uma nota boa.
0: Errou! Marcelo!
2: Vai ver nas provas, é a maçã?
0: Não é maçã. Vamos combinar que não é a maçã. Valéria!
3: A fruta é o limão!
0: De nada, limão! Tomar uma com limão pra matar a solidão e pra lá que eu vou! Severina!
4: Não sei não, é a pitomba!
0: Repete, Severina, a gente não entendeu.
4: Não sei não, é a pitomba.
0: Pitomba. Antônio.
5: A fruta que se dá bem na prova é a bergamota.
0: Baguri. Nenã.

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9: A Argentina convocou seus 26 jogadores e acabou o mistério. Lionel Messi vai para mais uma Copa. O destaque é o atacante do Palmeiras, Flaco Lopes, que também foi convocado pelo técnico Scaloni. Os hermanos vêm com tudo e como favoritos para mais uma Copa.
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0: Aninha, vamos com a primeira do dia?
1: Vamos contar a primeira piada dia a dia, amigão.
0: Tá bom, dia a dia. Primeira piada é da Maria. Diga, Maria, pergunte.
2: Jones, o que é? Quanto mais cheio, menos pesado ele fica.
0: Quanto mais cheio, menos pesado? Não faço a menor ideia, Maria, diga.
2: É o balão. Não.
0: É um balão. Tá bom.
3: É um balão.

0: 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E aí, vai resolver?
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1: Nativa 731, bom dia. A regra que limita o trabalho dos feriados no comércio começa a vigorar a partir de hoje. A medida exige convenção coletiva para autorização de expediente nessas datas. Antes valia de acordo com os patrões empregados, agora passa pelo sindicato.

0: Ela tiver muito mais saudade e paixão de Chitãozinho de Chororó e Bidis. Palavra.
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0: Camiseta Nativa, coleção nova, chaleira elétrica. O chazinho, o cafezinho pronto na hora sem gastar gás de cozinha. Ok, seguinte, você é chefe de uma equipe, certo? Vamos supor que você seja chefe. Aí, supervisor, que é acima do chefe, avisou você, ó, no feriado prolongado todo mundo vai trabalhar, tá? Avisa a galera, temos que entregar um produto. Todo mundo trabalhando no feriado, a gente compensa, beleza? Só que você tava sem internet. E liberou toda a galera, todo mundo já combinando, todo mundo felizão que ia descansar, viajar, não sei o quê. Só que não. E aí? De repente, você descobre essa história e tem que resolver. Se virem!
3: A galera nunca deu um cano no serviço. Ia ficar chateado, mas eu ia chamar todos. Ia pagar aquele churrasco com aquela cerveja no feriado que viesse, seu Jones. Tá tudo resolvido.
0: É, prejuízo, né, papai? Roberto!
4: Chefe, deu ruim, hein? Tava do lado da moça do RH aqui, ela escutou o áudio do senhor e falou que a galera não pode trabalhar. Eles trabalharam domingo e aí não vão conseguir folgar, então não tá autorizado. O senhor conversa lá com a menina do RH.
0: Não, o senhor que tá aí do lado do RH já fica aí. Já conversa você com ele.
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0: Assina aqui, Roberto. Assina aqui, Roberto. E aí, quem mais? 9198-441-6545. Chega aí, ó.
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0: A Nativa é muito mais. Luan Santana, clone, ô Vanderlei. Chega aqui, fale comigo, Vanderlei. Tudo bem? Tudo tranquilo por aí?
1: Tranquilo, tranquilo.
0: O T-Power voltou, é?
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0: Que bom.
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0: Sim.
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1: É, tem um termo novo.
0: Tá bom.
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0: Tchau, Vanderlei.
1: Tchau.

0: 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Ed Brito e Samuel.
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0: Você lidera uma equipe e aí, sem saber, liberou a galera no feriado que tá chegando aí. Todo mundo em casa, pode passear, viajar, não sei o quê. Emendada do feriado, só que você tava sem internet, a internet caiu. Você não viu que o chefe, o seu superior, mandou a seguinte ordem: todo mundo trabalhando aqui no feriado, tá? Você não viu, só viu depois que a internet voltou. E aí, o que é que você faz? Resolva!
3: Tá pro pessoal de novo, né? E falar: ó, gente, deu ruim, o chefe tá chamando, é pra vir trabalhar, então acabou a folga. Vamos trabalhar, deixa esse feriadão pro próximo.
0: Eles vão te amar tanto, Roseli, vão adorar isso.
4: Jogando a culpa no supervisor, eu diria pra galera que ele havia falado que havia cancelado o feriado e que todos iriam trabalhar devido à alta demanda da empresa. E que ele havia falado também que caso ninguém fosse trabalhar no feriado, que segunda-feira ninguém precisaria aparecer na empresa. E é claro, né? O que você acha? Todo mundo vai trabalhar nesse feriado.
0: É, né? Ficou ruim esse negócio.
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0: 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Claudiana Barros de Lima, telefone 3792. És uma ganhadora! Claudiana, escolha a camiseta. 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
9: Hoje não é qualquer dia da semana. Hoje é uma segunda-feira, 1º de junho de 2026. Cheguei.

0: Como é bom acordar pra mais um dia. É maravilhoso, hein? Gratidão, gratidão por mais um dia. Mais uma oportunidade. Bom dia, Cuiabá. Bom dia, Mato Grosso. Bom dia, nativeiros. Hoje é segunda-feira, dia 1º de junho. O mês vira, a folha do calendário cai e a oportunidade de fazer diferente está batendo na nossa porta agora. Bem assim, ó. Bom dia, junho. Sabe aquele plano que você estava adiando? Aquele passo? Ah, aquele passo a mais que você queria dar? O 1º de junho chegou para te lembrar que você é o protagonista da sua própria história. Se você está no trânsito, respira fundo aí, e aproveita esse momento. Se você está em casa, tomando aquele café, ou já está na correria, do trabalho, coloca um sorriso no seu rosto. Sorria. Isso. A segunda-feira não é um peso. A segunda-feira é a página em branco que a gente escreve com nossa determinação. Bom, eu sou Paulo San. E aqui na Nativa, a nossa missão é fazer o seu dia ser muito mais leve, muito mais positivo e, claro, cheio de música boa. Então, ei, prepara o coração, aumenta o volume e vem comigo, porque a semana só está começando e a gente vai fazer valer cada minuto aqui.
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0: Que o dia por aí seja produtivo. Ah, só pra lembrar, quinta-feira é feriado. Oh, coisa boa. 7:08. Bom dia, não perca a hora.
1: Dia.

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1: Bom, 7:17. Deixa eu aproveitar e falar com você que está neste exato momento me ouvindo, você que está no trânsito. Hoje, dia 1º de junho, então permita eu falar com você. Você já parou para pensar que hoje é o 1º de junho? Você acabou de fazer isso. Metade do ano já passou. E a pergunta que eu faço não é o que você não conseguiu fazer, mas sim como você se sente depois de tudo o que viveu até aqui. Muita gente diz que o obrigado

é uma obrigação, mas que a gratidão é uma escolha. E hoje eu te convido a escolher a gratidão. Ser grato por esse 1º de junho não é ignorar os desafios que ainda temos. É reconhecer que chegamos à metade do ano. É porque tivemos força, resiliência e fôlego para percorrer cada um desses dias. Metade do ano não é um sinal de que o tempo está acabando. É um lembrete de que temos outros 6 meses pela frente, com uma experiência que não tivemos em janeiro. Temos mais maturidade, mais bagagem e a mesma vontade de vencer. Então, não carregue o peso de uma obrigação pelo que passou. Sinta a liberdade da gratidão pelo que você já construiu. A vida não é sobre o que falta, é sobre o que a gente decide fazer com o que tem agora. Que esse mês de junho seja um capítulo onde você decide definitivamente realizar o que ainda está no papel. Vamos fazer esses próximos 6 meses serem os melhores da nossa história? Sabe por quê? A vida permite.

0: A Nativa é tudo e muito mais, 7 horas e 25 minutos. Seja grato então pelo dia de hoje, seja grato por mais um dia, mais uma oportunidade, por você ter acordado. E detalhe, hein? Você não acordou por acaso, não. 7h25, eu vou pro intervalo, né, produção? É, vou faturar, vou pro intervalo, eu volto. Deixa eu aproveitar e mandar um abraço pra Edilene Jesus, que tá sintonizando. Bom dia pra você, Edi. Bom saber que você tá na sintonia. Bom dia também pro Ronaldo Rodrigues. Fala, Ronaldo! Como é que você tá, homem? Ronaldo tá sempre sintonizado. Ei, Ronaldão! Senhor, desejo um dia abençoado pra nós aí, Sam. Que vem o mês de junho trazendo novas oportunidades, conquistas e boas notícias. A Nativa é tudo e muito mais. Ronaldo Rodrigues. Ele quer pedir uma música aqui. Tá inscrito de grupo Revelação. Ô, Ronaldão, flamenguista. Ronaldo, rapaz. Sempre sintonizado. Um abraço pra você, Ronaldo. Tudo de bom pra você, meu querido. Que a semana seja uma semana produtiva. A gente se encontra no Maracanã, hein?
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2: Olá, eu sou a doutora Jussara Fialho, médica nutróloga e coordenadora do Hospital São Mateus, e venho responder para vocês por que o diabetes não pode ser ignorado. O diabetes não deve ser ignorado porque o excesso de glicose no sangue pode danificar vasos sanguíneos e nervos de uma forma silenciosa. Sem tratamento, o diabetes pode causar complicações graves e irreversíveis, como infarto, acidente vascular cerebral, que são os AVCs, os derrames, né? Insuficiência renal, cegueira e até amputações. O controle adequado da glicose é fundamental por vários motivos, que seriam principalmente a proteção do coração e do cérebro, já que o aumento da glicose acelera a formação de placas nas artérias, aumenta drasticamente o risco de doenças cardiovasculares, também como prevenção dos danos aos rins, porque o diabetes é uma das causas principais de insuficiência renal crônica, para proteger a saúde dos olhos e dos membros, justamente porque o excesso de glicose pode levar à cegueira e a problemas na circulação, com dificuldade de cicatrização e aumenta o risco de amputações. E justamente porque, se descoberto numa fase de pré-diabetes, é uma condição que pode ser revertida com mudanças no estilo de vida, evitando o avanço para uma doença crônica. Então, para isso, o acompanhamento médico é indispensável para evitar que essa condição evolua de forma silenciosa.
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4: De volta por aqui. 7:31. Ó, cada dia traz uma nova oportunidade para cultivar a gratidão e lutar pelo que quer. Então, não preciso dizer mais nada, né?

0: crescido tá.
1: Vida Miseca 7h36. Deixa eu aproveitar e falar pra você. 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

Ana Prado, um sonhador, 7h44. Bom dia pra você novamente que tá chegando, bom dia pra você que tá sintonizado. Como é que tá sendo a sua manhã de segunda-feira, hein? Quais são os planos, né? Pra essa semana?

0: para esse mês de junho. Você sabe que tem um feriadão, né? É, tem um feriado aí, quinta-feira. Então você já tá pensando aí no feriado. Vamos seguir firme e forte nessa segunda, então, por enquanto, né? Você sabe que é segunda-feira, né, meu estagiário? É, você tem o direito de escolher como você vai encarar. Motivado ou desmotivado? Eu gosto da segunda-feira porque é um recomeço da semana, né? Então ela me dá motivo, me motiva para que a minha semana seja, como se diz, produtiva. Para que minha semana seja produtiva, ela me motiva a segunda-feira. Então eu determino como vai ser a minha semana a partir da minha segunda-feira. Espero que você faça o mesmo, tá certo? Onde você estiver, então, seja grato, sempre. Bom, hoje no dia 1º de junho é o dia da Semana do Meio Ambiente. Você não sabia, agora você está sabendo. Daqui a pouquinho eu trago mais informação para você. Dia da imprensa também. No dia de hoje também é o Dia Mundial dos Pais. Ó, daqui a pouquinho eu trago essa informação para você. Também Dia Mundial do Leite, meu estagiário. Ah, hoje é Dia Mundial do Leite. Também é o início de junho, vermelho, doação de sangue. De 1 a 30. E início de junho, verde, proteção do meio ambiente de 1 a 30. Então tá aí. Então é essas duas datas no dia 1º de junho, certo? 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
2: De volta por aqui, 7 horas e 51 minutos. Deixa eu aproveitar e mandar um abraço pro Fernando. Alô, Fernando! Tá ligado, tá sintonizado aí, né, ó?

0: Eduardo Costa. Olha lá aí. 8 em ponto. Ó, tá valendo um momentão de 3 horas do Eros Motel hoje, hein?
1: É, rapaz.
0: Sexta-feira você não ganhou, né, momentão, né? Agora, ó. Agora pode... Tudo pode acontecer, hein? Momentão de 3 horas do Eros Motel. Então participa, 65996398781. Quem você levaria pra curtir esse momentão com você? Mas tem que participar. E aproveita e me conta como é que tá sendo o seu dia, como é que tá sendo a sua manhã. Quais são as expectativas para esse mês de junho, hein? Tá fazendo aniversário hoje? Tá completando mais um ano de vida? Parabéns. Papai do Céu te abençoe e te enriqueça de muita saúde. Saúde é mais importante nesses momentos que estamos vivendo, né? O resto, eu tenho certeza que você é capaz de conquistar. Então participa, 65996398781. Tá valendo um momentão de 3 horas do Eros Motel, rapaz. Deixa eu reforçar aqui para você... Está sintonizado. 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

0: De volta por aqui, 8 horas e 8 minutos. Você acabou de curtir só os melhores. Deixa eu aproveitar e falar pra você que tá sintonizando, tá valendo um momentão de 3 horas do Eros Motel. Então você pode participar no 65996398781. Fala seu nome, seu sobrenome, seu bairro. Você tá fazendo de bom, você quer levar um momentão de 3 horas do Eros Motel? Então corre lá no zap lá, 65996398781. Tem alô por aqui? Tem alô. Deixa eu falar rapidinho, alô. Vamos lá, rapidinho, alô. Vai lá.
1: Bom dia, Lativeiras. Alfa 1, bom Alfa dia, 1. Lativeiras. Bom dia, Paulo San.
0: Como é que
1: ótima,
0: tá?
1: Ótima, segundou.
0: Segundou.
1: Alfa 1, sempre cap total, com a
0: Nativa.
1: Enfermeiro, Ítalo. Doutora Natália, condutor Joamir Dias, sempre ligadinho na melhor rádio do estado do Mato Grosso.
0: Oh,
1: Nativa.

0: Vá.
1: Um abraço pra essa galera, hein, Joamir. Joamir Dias, bom dia pra você. Bom dia, meu estagiário. Dá um bom dia de longe aí, meu estagiário. Vai, vai. Ah, ele acorda animado hoje, segunda-feira, mas é lasqueira. 8:09. 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Eu vou faturar, mas eu volto. Daqui a pouquinho tem ele. É o Gustavo Mioto.
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0: Ei, lasqueira, te peguei cantando que eu sei, Rafa. Eu te peguei pensando, é. Ai, Sam, lembrei do meu ex. Ah, para com isso. Lembra não, Deixa eu passar aqui pelo zap aqui, vai lá, vamos mandar alô, mensageiro.
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0: Alô, Nativa. Já vou aproveitar e mandar alô pra Maria Bruna. Oi, Maria. Como é que você tá, menina? Tá no Jardim Mariana? Como é que tá o Jardim Mariana, hein? Hã? Esse aqui é o momentão do Eros? Tá bom, tá concorrendo, tá? Tá concorrendo. Deixa eu ver quem mais por aqui. Bom dia, Paulo Sam. Bom dia pra todos os nativeiros. É o Gil Barbosa. Fala, Gil Barbosa. Como é que você tá, homem? Você tá no Sucuri? Rapaz, como é que tá o Sucuri aí? Tá tranquilo? Sucuri em Cuiabá, né? Ele botou hashtag Cineflix. Amo muito. Rapaz, ele quer assistir filme, hein? Não quer um momentão, não, meu estagiário. Gil, tá valendo momentão hoje, hein, Gil? É, momentão. Do Eros Motel. Quem mais tá por aqui? Oi, Sam, bom dia. Meu sonho. Como é que faz pra concorrer? Ah, Gilmara, que é o sonho dela é ir no Eros Motel? Que é isso, hein?
3: Nossa!
0: Gilmara, do bairro 8 de Abril. Como é que tá o 8 de Abril, hein, Gilmara? Tá bem? Tá tranquilo? Hã? Me conta aí, como é que tá sendo o seu dia também, Ju? Ah, tá bem, ela acabou de escrever aqui. Tá bem, Sam. Que bom, que bom. Ó, boa semana pra você, tá? Boa semana pra você. Tenha uma semana produtiva por aí, tá, Ju? Beijo. Elisângela Ribeiro. Tá bom dia. Ela tá na onde? Ela tá no Parque Atalaia. Você, tô ligadinha aqui, Sam. Que bom. Graciela Almeida tá na Agra. Tá no Despraiado. Falou assim, Sam, quero curtir um momentão com meu mozão. Tudo de bom, tudo noão. Vai ser de montão. Ê, lasqueira, mano. Promete lá, hein? Camila e Cristina. Oi, cá. Camila e Cristina tá no Pedregal. Pedregal, aqui do lado, meu estagiário. É do lado, né? É próximo aqui, na verdade, é. Camille, bom dia pra você. Tá concorrendo um momentão de 3 horas no Eros Motel. 3 horas, dá pra fazer muita coisa ou não dá, meu estagiário? Porque tem muita gente que manda mensagem aqui, que fala que 3 horas é pouco. E eu fico em dúvida, será que
4: bom
0: é pouco?
4: Bom dia, Paulo Santos.
0: Ó o Igor, ó o Igor.
4: Igor do bairro Novo
0: Fala,
4: Tempo.
0: Igor. Beleza?
4: Estamos sintonizados aqui no condomínio Safira.
0: Ô, rapaz, bom saber, hein?
4: E aí, Paulo Sam, gostaria de concorrer a esse momentão do Eros Motel.
0: Sim,
4: Paulo
0: tá concorrendo. Sam. Mas me diz.
4: Três horas é pouco, Sam.
0: Eu tô falando pra você. É pouco, meu estagiário.
4: É uma máquina.
0: E aí, o cara é uma máquina.
4: Tchau e obrigado.

0: Sintonizado na...
1: Na onde?
0: Tiva. E do melhor locutor de Cuiabá e região.
1: Vamos pra cima, parceiro. Brasil!
0: E a máquina aqui, Alifer Júnior Santos, quer ganhar esse ingresso aí.
1: Outra
0: esse
1: máquina?
0: Esse voucher de 3 horas é pouco.
1: Ah, não.
0: A gente inteira com a pernoite.
1: Não, não, não.
0: A gente
1: eu vou embora.
0: Beleza,
1: não, não,
0: parceiro?
1: Pra cima. Não, não. 3 horas é pouco?
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1: Não, não. Ativa. Eu vou... Não, não, não. Vou beber uma água agora.

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Luan Santana. 8 horas e 34 minutos. Deixa eu passar aqui pelo zap, deixa eu dar bom dia pra você, rapaz. E aí, fazer uma pergunta, porque todo mundo tá falando que 3 horas é pouco. Deixa eu fazer logo uma enquete aqui, se 3 horas é pouco ou não é pouco. Você que tá me ouvindo aí, você já viu que duas pessoas já participou e falou que 3 horas no Eros Motel tá pouco. Aí eu não consigo.

0: entender. Você que tá me ouvindo, 3 horas é pouco? É, tô em dúvida, meu estagiário falou que pra ele é muito. 11 minutos, o suficiente pra ser meu estagiário. Quê? 10 minutos? É, tá bom, 10 minutos. 10 minutos também. Aí você me quer, meu senhor. Renato, bom dia pra você. A Maria mandou aqui, bom dia. Kleber Johnny também, bom dia. Tá no Distrito Industrial. Industrial, tá certo? Tem quem mais? Tem quem mais tá por aqui? Deixa eu mandar um bom dia aqui pro Joadir. Fala, Joadir! Bom dia pra você, meu querido. É, quem mais? Fabiana mandou mensagem também por aqui. Fabiana? A Jumara falou assim, pra mim 3 horas tá ótimo, Sam. Aí, ó, a Ju falou que 3 horas tá ótimo pra ela. É... Você que tá falando que 3 horas é pouco, não sei não, hein?
1: Bom
0: sei
1: dia,
0: sei
1: não.
0: Bom dia.
1: Bom dia, garoto. Bom. Wender Marques, empalador.
0: Fala, Wender.
1: Pra cima.
0: Pra excelente cima, semana pai. Pra nós cima. Todos aí. Amém, beleza? Que assim seja.
1: Ô, Sam, daqui a pouquinho tô passando, hein?
0: Boa.
1: Finalizar o serviço aqui,
0: tá
1: beleza?
0: Bom, tá bom.
1: Valeu, garoto.
0: Um abraço pra você, um abraço pra você. Tudo de bom, tudo de bom. Deixa eu aproveitar e falar pra você que tá acontecendo a Blitz ali na rodoviária, hein? Você que tá me ouvindo, tá passando próximo aí. Tá rolando a Blitz dançante com as meninas da Nativa, junto com o Jorjão. Um abraço pra toda a equipe lá, o Jorjão, as meninas estão lá neste exato momento. Bom saber que vocês estão aí, hein? É o Jorginho também, tá a Mirella, Yasmin, a Estela, as meninas sempre lá dançando. Bom dia pra vocês, hein, meninas? Bom dia pra vocês aí, bom trabalho. Tá acontecendo neste exato momento a Blitz dançante na rodoviária do Cuiabá, hein? 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
1: Vem que a Nativa é muito mais Lambadão. 8 horas e 42 minutos. São três músicas na sequência para dar uma animada, uma sacudida na sua segunda-feira. É, para dar uma motivada por aí. Você acordou mais ou menos hoje, cansado, estressado, mal-humorado, mas isso não impede você viver a vida, não impede você dar uma balançada, dar uma mexida, não impede você ser grato pelo dia de hoje.
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0: 8 horas e 52 minutos. E aí, gostou do Tatê Doce? Bom saber que você tá aí curtindo Tatê Doce, hein? É, só as melhores, só as melhores. Deu pra dar uma animada, uma sacudida aí na sua segunda-feira? Espero que sim, espero que sim. Deixa eu aproveitar e mandar um abraço pra Adriana e Natalina. Bom dia pra você, aqui é o momentão do Eros Motel. Deixa eu ver quem mais, o Thiago. Ô, Thiago, como é que você tá? Bota o áudio, Thiago, aí vai.
1: Bom dia, Paulo Santos.
0: Bom dia, meu querido.
1: Tudo bem? Tudo certinho? Uma semana abençoada pra você,
0: amém,
1: pra
0: amém.
1: Todos os ouvintes da Rádio Nativa.
0: Que assim seja.
1: Paulo
0: assim
1: Santos, coloca nesse sorteio, rapaz.
0: Que é o momentão?
1: Esse momento.
0: Não vai falar que é 3 horas, é pouco, motel, não, né?
1: Tá bom?
0: Tá bom.
1: Valeu, querido.
0: Forte valeu.
1: Abraço, tamo junto.
0: Um abraço pra você, Thiago. Um abraço pra você. Tá concorrendo, meu querido. Tá concorrendo. Boa sorte pra você. Jonathan Rosa, tá no Marajoara, em Várzea Grande. Também quer concorrer o momentão de 3 horas do Eros Motel. Já teve uns dois que participou aqui e falou que 3 horas é pouco. Aí eu pergunto pra você, 3 horas é pouco? Sim ou não? O que você acha? Hã? Sei não, hein? Participa aí, 65996398781. Já fala seu nome, seu sobrenome, seu bairro, o que você tá fazendo de bom. Vou faturar, eu volto, hein?
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2: De volta por aqui, 8h58. Júlia e Rafaela, medo.

0: Nativa é tudo e muito mais. Jean Giovanni com Bruno e Marrone. Me faz te odiar. 7:07. 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
2: Danilo e Davi, não mexe nas minhas gavetas.
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0: Henrique Juliano, mudando de assunto. 9 horas e 21 minutos, mudando de assunto, hein? Vamos lá com o alô, meu estagiário.
1: Alô.
0: Sim, Nativa. Alô, Nativa. Deixa eu mandar bom dia pra você que tá ligado, tá sintonizado aí. Você tá fazendo de bom, hein? O que você tá fazendo de bom nessa manhã, hein? Mandar um abraço para Edileia de Jesus novamente. Oi, Edi! Edileia de Jesus. Bom dia para você, menina. Hoje, quem tá fazendo aniversário hoje? Dia 1º de junho. Olha só, Dona Neulice. Oh, Dona Neulice! Como é que você tá, menina? Dona Neulice... Ah, Dona Neunice. Neunice. Como é que você tá, menina? Tá completando mais um aninho de vida, né? Oh, e olha só... Sua neta tá passando por aqui pra te desejar tudo de bom. Ela mandou uma mensagem. Hoje é um dia muito especial, Sam. É aniversário da Dona Neulice. Minha avó maravilhosa, Sam. Incrível, carinhosa e um cheio de amor pra dar. Sou grata por todos os momentos que compartilhamos juntas. E agradeço pelos abraços quentinhos, Sam. Pelos conselhos, pelas risadas. Que Deus abençoe a vida dela com muita saúde, felicidade, paz e muitos anos de vida. Que o seu sorriso continue iluminando nossa família, Sam. Fala pra ela aí. Feliz aniversário, vó. Te amo muito. É a Isadora. Sua neta que mandou pra você. Tá certo? Isa, obrigado, hein? Ó, desejo tudo de bom pra sua avó. Que Deus... Posso abençoar ela e continuar enriquecendo ela de muita saúde. Saúde é mais importante, né? Saúde é mais importante. Para ela posso compartilhar vários aniversários com vocês. Tá bom? Beijo pra você. A Isadora que mandou pra sua vovó, que tá completando mais um aninho de vida. E você? Conhece alguém que tá completando mais um ano de vida? Manda sua mensagem, hein? 65996398781. Quero saber o que você tá fazendo de bom também. Como é que tá sendo o seu dia? Como é que tá sendo a sua manhã? Hã? Me conta aí como é que tá os preparativos para esse mês de junho. Tá começando agora o mês de junho, hein? Hoje se completam 152 dias do ano. Se passaram o quê? 41,6% já. Estamos na metade do ano. Me diz. Hã? Me diz aí.
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0: 9h26. Deixa eu aproveitar e falar para você que tá ligado, tá sintonizado aí. 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Vou faturar, eu volto.
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0: vocês.
1: Muito obrigado, gente. Valeu, Zé Rodolfo.
2: Valeu,

0: Ô, morena de Goiânia. Hugo Guilherme com Maiara e Maraísa, morena de Goiânia, 9h50, meu estagiário.
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0: Sim. Deixa eu agradecer a você que mandou sua mensagem, você que interagiu, você que mandou para participar, para concorrer. Um momentão de 3 horas do Eros Motel. Muito obrigado pela sua participação. Mas dessa vez, quem vai curtir o momentão de 3 horas numa boa lá no Eros Motel é você que mora no bairro 8 de Abril. Sim. Tem telefone, meu estagiário? 65981, final 46. É ela? É ela? É a Gilmara aí? Sim, Gilmara! Eita nós, hein, Ju? Gilmara do São Carlos. É São Carlos? 8 de Abril, perdão. Do bairro 8 de Abril. Parabéns pra você. Parabéns. Você tem 5 dias úteis pra comparecer aqui, documento com foto e pegar o seu prêmio, tá bom? 5 dias úteis, é isso mesmo, 5 dias. Gilmara, parabéns. Já mandou aqui, feliz da vida. Obrigado. Boa, Ju, boa. Ó, você não fique triste não, tá bom? Não fique triste, você não foi o ganhador. O próximo, quem sabe, pode ser você. Ou pode ser você. Ó, mas continua, daqui a pouquinho, às 13 horas, tem o Pedro Panock. Quem sabe, vai que você é o próximo sortudo ou sortuda, né? Tudo pode acontecer. Bom, continue se prevenindo, porque se prevenir é o melhor remédio, tá bom? Se prevenir é o melhor remédio. Então, eu tô ficando por aqui, mas eu volto amanhã às 7 horas da manhã. E se você sentir saudade, já sabe onde me encontrar, né? Nas redes sociais, @paulosan.

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florescer, tanto para o bem quanto para o mal. Nunca duvide de tudo que compõe a sua vida. E acredite sempre que é possível sim mudar. Mudar para melhor uma situação, uma pessoa, nossas atitudes. Tenha também coragem de, diante do espelho, reconhecer os erros e fracassos. E utilizá-los para plantar as mais belas sementes no terreno da sua existência. Não seja escravo das culpas do passado, não. Nem das preocupações do futuro. Recomece todos os dias. Faça sempre um feliz novo dia. Com muito amor sempre, né? Prazer estar aqui. Só energia positiva. Sou eu, bom dia.

de amor em forma de música do Jota Quest. Só hoje, lá de 2002, um dos grandes sucessos do Jota pra gente matar a saudade aqui na Sonativa. Já tem um monte de recado aqui no WhatsApp. Só acordou mais amoroso nessa segunda-feira, coisa boa, né? E continue assim, durante todo o mês de junho, que é tão especial, com o Dia dos Namorados. Tem promoção aqui na Sonativa também. Tem recado do Eduardo pra Raíssa. Você virou minha pessoa favorita no mundo sem nem perceber.

sentido, tudo fica mais bonito. Quero continuar vivendo ao seu lado e construindo memórias maravilhosas. Recado da Maria Cristina para o Antônio. Já são 36 anos caminhando juntos e escrevendo uma história tão linda. E é na simplicidade do dia a dia que o nosso amor continua crescendo e se fortalecendo. Sou muito feliz por ter você ao meu lado. Te amo muito, meu amor. A Elisângela escreveu para o Eduardo. Ter você por perto é desfrutar da melhor companhia e ter muitos motivos para sorrir. Te acho incrível e desejo que a sua vida seja sempre cheia de felicidade. Obrigada por tudo, meu amor. Te amo para sempre.

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1: Eles sossegaram um pouco, dando um tempo na carreira. Mas logo estão de volta, né? Pra cantar o amor com mais intensidade ainda. Agora eu tenho um recado especial aqui da Larissa pro Jean-Pierre. Sou grata por tudo que vivemos juntos, pelos momentos bons e até pelos momentos ruins. Nós amadurecemos muito como casal nesses 14 anos de relacionamento. E construímos uma linda família com o nosso príncipe e a nossa princesa. Do jeitinho que sempre sonhamos. Então só peço que Deus ilumine os nossos caminhos e nos permita viver

0: que é o nosso melhor, principal bem, sim, né? Bom dia, Manolo.
1: Bom dia, Gi. 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

0: diabetes de um modo geral. E ela causa, às vezes a pessoa fica com náusea, às vezes afeta a circulação, prejudica a visão. Então, você ter o controle da doença é muito importante. O magnésio, ele melhora a sensibilidade da insulina, ajuda no controle do colesterol também, ele tem essa ação depurativa. 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Então, ele vai fortalecer veias, artérias, melhorar a circulação sanguínea, cuidar do coração. 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

meu nome é Evani e o meu recadinho de hoje vai para o meu querido esposo, o Laurival. Quero falar para ele que ele é um homem incrível, maravilhoso. Só tenho a agradecer a Deus ter colocado ele na minha vida, acordar com ele todos os dias do meu lado. Meu coração alegra muito. E hoje faz 28 anos de casado e aqui nesse casamento tem muitas bênçãos, muito amor. E eu quero dizer para ele que ele é tudo na minha vida. Te amo muito, meu amor. Te amo para sempre.

A Nativa é tudo e muito mais a paixão de Marcos e Belucci. Tentação Cruel. Deixa eu aproveitar e mandar um beijo e parabéns pro casal Ivani e Laurival, 28 anos juntos, comemorando com a Nativa. Ai, que seja assim, ó. Um mês de muitas comemorações, viu? De muito amor, renovação de votos aí pra vocês. Que Deus continue abençoando a relação, tá?

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1: Bem-vindos ao Aconteceu Comigo deste 1º de junho. História da Angélica. Vai reforçar aquilo que a gente sempre fala aqui, né? Não desista até realizar os seus sonhos, até conseguir aquilo que você tanto deseja lá no fundo do coração. Por mais que demore, seja difícil, por mais que às vezes dá aquela desanimada, nunca desista dos seus sonhos. Obrigada, viu, Angélica? Tem outro detalhe importante nessa história aqui, para você lembrar. O destino de uma pessoa nunca pode ser definido pelas feridas do passado, e sim pela coragem que todos nós devemos ter de recomeçar. Pessoal do YouTube chegando para assistir também no nosso canal, Rede Nativa Oficial. Vamos ouvir então a história para a gente conversar depois? Bom dia, Gi. Bom dia, ouvintes. Hoje eu falo com o coração em paz. Mas para chegar aqui, eu precisei atravessar desertos que pareciam não ter fim. Eu nasci no interior de Pernambuco. Éramos pobres de tudo, menos de sofrimento. Meu pai se perdia no álcool e a minha mãe se perdia nos braços de homens diferentes, tendo um filho atrás do outro. Eu, com 10, 11 anos, já era praticamente a mãe dos meus irmãos. Se a casa não estivesse limpa ou a comida pronta, o castigo vinha em forma de surra. Eu não podia nem ir à escola. Minha vida era um ciclo de abusos. Até que em 2011, minha irmã me deu o empurrão que eu precisava.
2: Ai, a mãe tá grávida de novo. Coitada de tu. Vai viver a vida inteira criando os filhos dela. Olha, Angélica, se um dia você tiver a oportunidade de ir embora, vai, viu?
1: Um dia eu estava na casa da minha tia e minhas primas me apresentaram um homem. Nós trocamos telefones e começamos a conversar. Alguns dias depois, ele me chamou para ir embora com ele. Sem pensar duas vezes, eu disse sim. Coloquei na cabeça que aquele homem seria a minha salvação. Mas tive que enfrentar a minha mãe para conseguir sair de casa.
3: Sua tia falou que esse homem vive voltando com a ex-mulher. Ele tem 3 filhos com ela, Angélica. A hora que ele cansar de você, ele vai atrás dela de novo.
4: Olha, se você não me deixar ir embora com ele, eu vou ficar aqui igual uma mulher da vida.
3: Você quer ir? Então vai. Mas escuta bem o que eu tô dizendo. Se você quebrar a cara, não se atreva a voltar. Esquece que você tem mãe.
1: Foram 3 dias de estrada sozinha, com 15 anos de idade. Nem celular eu tinha. Quando cheguei, lá estava ele me esperando. A intenção não era casar, mas foi a opção. E eu tive que me adaptar. Meu esposo saía para trabalhar e eu ficava em casa sozinha. Uma semana depois que estávamos morando juntos, ele estava chegando e eu ouvi ele se despedindo de alguém numa ligação. Primeiro me falou que era a mãe dele, mas como eu não acreditei, ele confessou que era o telefone da ex-mulher, mas disse que estava falando com a filha. Fiquei desconfiada. Até que um dia o celular do Marcos tocou enquanto ele estava no banheiro. E claro, eu atendi, mas fiquei calada.
5: Alô? Marcos?
4: Não, ele não pode atender. Quem é que tá falando?
5: Aqui é a ex-esposa dele. E você, quem é?
4: Eu sou a atual. Por quê?

0: Você é atual? Pois então saiba que ele vive me ligando falando que me ama, viu?
1: Naquele dia nós brigamos. Eu pedi o dinheiro pra voltar pro Nordeste e ele me deu. Mas logo foi atrás de mim. Me falou coisas bonitas, que o fato dele ter ido atrás de mim era uma prova de amor. Então, nós reatamos. Mas ficamos por lá mesmo, na casa da mãe dele. Não demorou muito e eu engravidei do meu primeiro filho. Como a situação ia ficar mais complicada financeiramente, ele decidiu voltar para São Paulo para trabalhar e disse que depois que se organizasse, eu iria também. Só que não foi bem isso que aconteceu. 2 dias depois, ele já não respondia mais no celular. O Marcos simplesmente sumiu. A mãe dele, vendo a minha angústia e o meu sofrimento, ligou para a ex-mulher dele para saber se tinha alguma notícia. E adivinha? Ele estava lá com ela. Na hora, o Marcos pegou o telefone para se justificar com a mãe. E como estava no Viva Voz, eu ouvi tudo que ele falou.
2: Mãe, eu tô aqui sim, e eu vou ficar com o amor da minha vida.
1: Que decepção, meu Deus. Grávida aos 15 anos e largada. Tudo que a minha mãe tinha falado estava acontecendo comigo. Mas mesmo contra a vontade dela, eu voltei para casa da minha mãe. O Marcos mais uma vez brigou com a esposa, eles terminaram e ele seguiu de novo para São Paulo. Quando eu estava com 3 meses de gestação, ele me ligou querendo que eu voltasse. E eu praticamente fui obrigada a aceitar. Porque os meus pais todos os dias jogavam na minha cara que teriam que criar mais um filho. O meu, no caso. Fora que meu pai bebia e saía falando mal de mim por onde andava. Eu nunca mais iria conseguir casar naquela cidade. Então eu voltei a morar com o Marcos em São Paulo. Fomos morar num barraco de madeira, junto dos ratos. Quando chovia, a água chegava no joelho. Era terrível. E ele? Ele sumia no final de semana, me largava sozinha, sem nada em casa para comer. Sim. Eu cheguei a passar fome. Tive anemia profunda. Várias agressões que eu sofria. Cheguei aos 8 meses de gravidez muito fraca. As coisas iam de mal a pior.
3: Marcos, o neném vai nascer logo e não tem nenhuma peça de roupa.
4: Eu já falei que eu não tenho dinheiro. Tô mandando tudo pra Vânia.
5: É bom você saber que ela tá vindo pra São Paulo. Chega domingo e vem morar aqui comigo.
3: E eu? Eu não tenho nem pra onde ir, Marcos. Como que você tem coragem? O seu filho já tá pra nascer. Como que eu vou viajar pra Pernambuco com esse barrigão? Eu tô quase parindo.
5: Você vai poder ficar aqui até eu receber o pagamento. Depois você vai. É o tempo do neném nascer.
1: Foi uma semana muito angustiante. Imagina, íamos morar os 3 na mesma casa. Eu, o Marcos e a ex-mulher dele. No domingo, ele saiu de casa para buscar ela, mas voltou sozinho e com uma pizza. Chegou falando que me amava e que não queria ficar com a ex, que estava só me testando. Eu estava tão magoada, mas eu não tinha para onde ir. Então acabei ficando. Ele me deu R$300 para comprar as coisinhas do meu filho. Eu fiz milagre, né? Mas ficamos bem. Finalmente ele estava me tratando bem. Mas depois eu descobri que a verdade foi que a Vânia não quis vir. Porque ela já estava com outro cara. Ela só estava pegando o dinheiro do Marcos. E o tonto caiu. Assim como eu. Eu acreditei nele. Mas eu nunca fui uma escolha. Eu sempre fui opção. A que sobrou para ele. Quando o neném nasceu, eu fui embora para Pernambuco com meu filho nos braços. Mas minha mãe estava separada do meu pai e vivendo com um rapaz muito mais novo que ela. O lugar que deveria ser meu refúgio virou meu pior pesadelo.
3: Mãe, o seu marido, ele me tocou. Ele aproveitou que eu tava dormindo com meu filho e ele me desrespeitou.
6: Deixa de ser mentirosa, Angélica. Você tá é com inveja porque ele é novo e me quer. Você quer estragar minha felicidade inventando essas coisas? Você é igual a todo mundo, invejosa. Vai, some da minha frente.
1: Sem apoio e com medo do meu filho passar fome, eu caí no erro de voltar para São Paulo. O Marcos me prometeu que tinha mudado, que não falava mais com a ex-mulher. Então eu dei mais uma chance. Até porque eu estava num beco sem saída. Poucos dias depois que cheguei, peguei mensagens dele com uma outra mulher. Aí eu surtei. Quebrei tudo e fui embora sem olhar para trás. Arrumei abrigo em Guarulhos. Conheci um rapaz de aplicativo, um baiano, que me chamou para morar com ele. Eu fui, mesmo sem saber quem era. Vivi outro relacionamento narcisista. Tive minha segunda filha, a Pietra. E ouvia todos os dias que eu era feia, magra demais e que não servia para nada. Mais uma vez eu fui tratada como sobra. Isso dói tanto. Todos os dias eu orava a Deus para me dar forças para sair daquele casamento. Quando foi em 2018, algo mudou. Eu cresci, amadureci, comecei a trabalhar e entendi que eu não precisava de migalhas de homem nenhum. Aos 18 anos, mãe de duas crianças, eu me tornei uma mulher independente. Quanto ao amor, eu já não tinha mais esperanças. Não acreditava mais em ninguém. Já tinha sido tão enganada. Até que um novo inquilino apareceu no quintal onde eu morava. Ele foi diferente de todos. Ele não queria me usar. Ele queria me conquistar.
5: Angélica, você não precisa carregar o mundo nas costas sozinha. Eu amo você e amo seus filhos. Vamos construir a nossa história do jeito certo?
1: Você tem certeza? Eu tenho tantas cicatrizes.
5: As cicatrizes só mostram que você sobreviveu. Agora é hora de viver.
1: Hoje estou casada há 4 anos com esse homem maravilhoso. Temos a nossa filha Bianca e ele criou Guilherme e a Pietra como se fossem filhos dele. O pai da Pietra arca com os deveres dele. Ele não foi um bom marido, mas é um ótimo pai. O Marcos, a última vez que soube, ele estava vivendo de doações. Ele não procura o Guilherme e nem nós o procuramos. Meu pai faleceu de câncer no ano passado. E a minha mãe, bom, ela continua do mesmo jeito. Mas eu decidi que o ódio não teria morada no meu peito. Eu faço terapia, cuido da minha saúde mental e hoje eu sei o meu valor. E para quem está ouvindo essa história e acha que não tem saída, não desista. Eu fui rejeitada 10 vezes. Mas na 11ª, eu me valorizei e encontrei a mim mesma. Seja forte para encontrar a sua felicidade.

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0: 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Procuro um amor que seja bom pra mim, né, Angélica? Demorou. Sofreu, hein, amiga? Sobreviveu.

Atos. Difícil a gravidez ali, né? Tendo que pedir pelo amor de Deus pro pai ajudar. Sem apoio nenhum. Agora vocês perceberam que tudo que ela sofreu já veio ali da família desestruturada. O pai envolvido com bebida, alcoólatra. A mãe, pouco dedicada à família, na verdade, né? Toda hora tinha um filho e ela muito nova, já cuidando dos irmãos, com responsabilidades que nem ela sabia dar conta, na verdade. Aí, pra fugir de tudo isso, encara o primeiro convite que prometia ser um pouquinho melhor. E aí vem as decepções. Até ela poder se encontrar, se achar e se valorizar. Vocês perceberam? Que quando ela entendeu que precisava se valorizar, as coisas começaram a mudar. Mas não desistiu do amor. Pessoal da nossa live aqui falando, ainda bem que teve um final feliz. Tinha tudo pra dar errado. Mas vocês percebem como a gente também consegue mudar a história quando a gente quer? Comentários aqui, ó, da Marli. É o que eu falo, nunca desista do amor. Tudo é no tempo de Deus. Ela sofreu muito, mas venceu. Que sirva de inspiração, né? Você também já quase desistiu? Mas entendeu que ali na frente tinha algo melhor? Compartilha também sua experiência aqui, manda seu recado pra Angélica, 9198-441-6545. Nem tudo é fácil, na

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2: Ó, presta atenção, você tem 3 chances de ouvir a música, tá?
3: Tá bom, combinado.
2: 1, 2, 3 e... Ai, ai, ai, ai, ai, ai. Já captou?
3: Foi bem pouquinho, posso escutar de novo?
2: Claro.
4: Nossa. Ah, agora sim, tá. Agora deu pra ouvir.
3: Ana Castelli, Zé Felipe, sua boca mente?
4: Ó, oh, eu ia errar.

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0: Hoje ouvimos a história da Angélica. Sofreu muito, mas muito. Desde muito pequena, né? O lar todo desestruturado por conta de pai e mãe que não serviram como bons exemplos para ela. E ela foi aprendendo com a vida. A vida ensina às vezes de uma forma muito dura, né? Mas ela sobreviveu. E não desistiu do amor, não desistiu dos filhos. Entendeu, aprendeu a se valorizar e foi aí que a vida começou a mudar. Isso vale pra muita gente, né? Tá aí, meio desanimado, desacreditado da vida. A autoestima é o ponto de partida pra felicidade, a Cristina escreveu aqui na nossa live, e é mesmo, né? Que Deus continue abençoando a família da Angélica, que resolveu fazer diferente e não guardar rancor.
2: Nossa, Angélica, que sofrimento que você passou. Graças a Deus que você foi uma pessoa que encontrou aí na frente esse homem para cuidar de você. Tô aqui super feliz porque a recompensa vem em dobro, com muito amor. Tô aqui na torcida que esse amor dure para sempre. Que Deus abençoe você, seu filho e essa família linda, maravilhosa.
0: Amém. Oi, Regina.
3: Quanto sofrimento. Mas a nossa amiga amadureceu, criou uma autoestima.

0: e se valorizou e hoje está feliz. É assim mesmo que tem que ser.
1: O meu parecer de vista dessa história é que ela teve pressa. Às vezes a pressa é inimiga da perfeição. Ela tinha pressa de arrumar um relacionamento, medo, não sei se por medo de ficar sozinha. Por isso que tantos relacionamentos não deram certo, como ela mesmo disse, foi rejeitada 10 vezes. Não é que ela foi rejeitada por tipo físico ou algum outro motivo. É às vezes pela pressa. Às vezes a pressa faz com que entre em relacionamentos que às vezes não eram pra acontecer. E que bom que hoje ela tá feliz, que deu tudo certo. Uma boa sorte.

Ela superou tudo. Encontrou umas pessoas na vida dela que não deu certo. Mas Deus sempre está no primeiro lugar. E ela superou tudo que aconteceu com ela. É uma moça muito inteligente e muito corajosa.

0: Basta começar de novo. Angélica, dona da história, começou várias vezes. Nunca desistiu de ser uma mulher independente. Gente, que falta faz, né? Aquele conselho de mãe que a gente tem desde tão cedo, né? Aquela força que a gente sabe que tem dentro da gente também, que a mãe fica ali sempre incentivando. Você que pôde ter esses conselhos aí, olha, agradeça muito, porque a falta que faz um lar estruturado tá bem mostrado aqui na história da Angélica, que foi aprendendo com a vida e foi querendo transformar a história, né? Não queria repetir a mesma história da mãe, mas já tava indo pro mesmo caminho. Até que aos 18 anos ela falou, o quê? Não preciso ficar sendo rejeitada, humilhada por conta de homens. Não preciso ficar colocando um filho atrás do outro no mundo sem ter condições de criar também. Hoje, ela foi fazer terapia para perdoar tudo que... todas as pessoas que foram ruins na vida dela. E também para poder aceitar o carinho e o amor da pessoa que apareceu para cuidar dela e dos filhos, né? Parabéns, viu, Angélica? Você realmente foi muito forte, muito inteligente diante de tudo que você passou na vida.
1: Infelizmente, nessa vida, a gente encontra pessoas ruins, né? Mas Deus é maravilhoso que coloca pessoas boas em nossos caminhos. E graças a Deus, você estava no lugar certo, na hora certa e no lugar certo. Encontrado esse seu marido e que acolheu você, acolheu seus filhos. Graças a Deus você não desistiu de você. Parabéns por ser essa guerreira. Que Deus abençoe grandemente a sua vida e de toda a sua família.

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0: nunca fui escolha, sempre fui opção. Dói saber disso, né?
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0: Angélica passou por isso, percebeu isso no relacionamento com o Marcos, que pra mim era um maluco, né, gente? Ela ainda falou na história que ele não foi bom marido, mas é bom pai. Mas chamar a ex-mulher pra morar na mesma casa, junto com a atual que tá grávida, quase parindo, sem ter o que comer, era muita loucura isso, né? E a Angélica sobreviveu a tudo isso, foi amadurecendo com as lambadas que a vida foi dando pra ela, né? Sozinha, viu, gente? Ela e Deus ali pra ajudar. Celina, que história linda de superação e realizações. Parabéns. Parabéns pra você. Aproveite agora o seu momento com esse anjo que você encontrou pra cuidar de você. Porque você é merecedora de bons tratos, viu, Angélica? Receba todo o amor, todo o cuidado. Deixa ser cuidada também, tá? Oi, Cris.
2: Me identifiquei com a história de hoje.
0: Ah, é?
2: Eu também praticamente sou igual. Tive 3 filhos. O primeiro pai não me aceitou. O segundo pai não me aceitou. O terceiro também não. Hoje eu tô sozinha. Eu e meus 3 filhos. Mas eu procuro um amor igualzinho ao da história.

0: de hoje, mas essa história só me fez pensar que eu também vou ter uma pessoa do meu lado que vai me amar sempre.
1: É isso, amiga. Renovando a esperança, não desistir não, hein?
2: Que bom que você conseguiu superar essa fase triste da sua vida e ainda encontrar uma pessoa maravilhosa que tá do seu lado, que vocês juntos estão construindo uma família. Essa é uma história de muita superação por tudo que você viveu e passou. E você é merecedora. Você é merecedora de ser feliz, de estar vivendo uma fase muito boa. E eu fico muito feliz por você. Que Deus abençoe muito sua família.

0: aconteceu comigo.
1: Deixa lá no passado, deixa pra trás a tristeza, o sofrimento, né, Angélica? Graças a Deus, agora é momento de ser feliz, de cuidar bem da sua família, de ensinar bem essas crianças aí, né, o que elas merecem na vida. Todo mundo falando muito da Angélica ser merecedora da felicidade, e é sim, mas todos nós somos. Então, que a gente nada nessa vida, né, tire a alegria de ser feliz, tire os nossos sonhos e também a coragem, a força para lutar pelos sonhos. Maria, Angélica, que história triste. Graças a Deus com um final feliz, né? Quero te falar que você foi uma guerreira. Parabéns, viu? Elizabeth, pelo amor de Deus, isso não era vida. A gente se colocando aqui no lugar dela, será que a gente teria essa força, essa coragem? Faz esse exercício aí e me conta. Você colocou no final da história para que nunca percamos a esperança, né, de encontrarmos a felicidade. E eu fico feliz que você tenha se encontrado e encontrado sim a sua felicidade.
2: Angélica, você é uma vencedora, uma guerreira. Espero do fundo do meu coração que esse atual marido que você está ali faça feliz pro resto da vida. Depois de tudo que você passou, tudo que você superou, pode se considerar uma vencedora. Você é mais que vencedora.
1: Obrigada, Claudiana. 9198-441-6545 para mandar o seu recado depois de ouvir essa história, compartilhar suas experiências também, né? Ou aqui na live do YouTube Rede Nativa Oficial, onde tem as fotos das pessoas que fazem parte da vida da Angélica. Vem ver!

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1: A Argentina convocou seus 26 jogadores e acabou o mistério. Lionel Messi vai para mais uma Copa. O destaque é o atacante do Palmeiras, Flaco Lopes, que também foi convocado pelo técnico Scaloni. Os hermanos vêm com tudo e como favoritos para mais uma Copa.
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0: 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Se valorize sempre, em qualquer situação, se coloque em primeiro lugar. Mais comentários aqui da nossa live no YouTube, Rede Nativa Oficial. Todo mundo falando das carinhas das meninas aqui. Parecem bonequinhas, gente. O filho também muito bonito. Ela toda linda de noiva. Com o grande amor da vida que enfim apareceu. Se ela tivesse desistido, ficasse voltando ali para aquele ciclo de relacionamento abusivo com Marcos, por exemplo, ela não teria chegado até onde chegou. Parabéns, viu, Angélica? Obrigada por compartilhar sua história, que serve de inspiração para muita gente.
2: Ô, minha querida, quero te dizer uma coisa de coração, viu? Tudo que você sofreu, todas as rejeições e dores que você carregou, não foram em vão, não. Elas foram o que te ensinou a ser essa pessoa forte, valente, capaz de se reerguer, mesmo quando tudo parecia desabar. Como disse seu companheiro, né? Só tem cicatrizes quem tá vivo, quem venceu, né? Então, ó, você deu a volta por cima e não foi por sorte, não. Mas porque você tem uma luz e uma força que ninguém consegue apagar. Nunca se esqueça do quanto você lutou para chegar onde está, viu? As pessoas que te rejeitaram um dia não sabiam a preciosidade que você é. E você mostra realmente quem você é, essa vencedora.

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0: Obrigada, São Paulo.
1: Oi, minha querida. Que bom que tudo deu certo, apesar de tantos tropeços, tantas desilusões, tanto sofrimento, falta de apoio da família, que seria o principal na sua vida, você não teve, né? Mas conseguiu vencer, não desistiu do amor e Deus colocou alguém para cuidar de você. Que vocês continuem sendo felizes, tá bom? Tudo de bom para você.

0: Tiver muito mais música sertaneja com Edson Hudson, Papel de Homem. Angélica mandou a história dela pra gente pra servir de inspiração, pra muitas mulheres, inclusive, né? Mas pra que todos que ouçam a história, lembrem-se de lutar pelos sonhos. Porque por mais difícil que o momento possa estar agora, ali na frente tem algo bom reservado pra você que não desiste, não é isso, Angélica?
1: Hoje... Olá, ouvintes da Nativa. Muito obrigado por abrir o espaço para mim contar minha história. Hoje já não dói tanto, mas estou muito emotiva aqui de ter ouvido na voz de vocês. Muito obrigado pelo espaço. Que minha história seja de inspiração para muitas pessoas.

0: que esteja tanto em um relacionamento tóxico, abusivo, que não se deixe ficar nessa situação, chegar ao ponto que eu cheguei. Que vejam também que Deus foi muito bom comigo e tem sido, porque hoje eu vivo muito feliz, construí minha família, reconstruí minha família e não deixo minhas feridas sangrarem em cima dos meus filhos. Isso. Cortei muitos ciclos, coisas que vivenciei. Não deixo que afete meus filhos, igual um dia me afetou. Aonde meus filhos vivem, não tem briga, não tem palavrão. Temos paz, temos muito amor. Muito obrigado, Nativa.
1: Obrigada a você, Angélica. Olha tudo que você já passou e onde você chegou, meu amor. Você é muito... tem sabedoria, você tem inteligência. E agora, amiga, é hora de viver, de ser feliz e de receber todo o amor aí dos seus filhos e do seu marido, tá? Continue assim. Então, obrigada, viu? Por apesar de tudo que você passou, querer reviver essa história para poder inspirar outras pessoas a saírem do buraco. Porque lá na frente sempre tem um arco-íris, né?
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1: Atualizando as informações dessa segunda-feira para você. A Petrobras vai implementar um desconto no diesel a partir de hoje, hein? O preço médio da venda das distribuidoras terá queda de 35 centavos por litro. A expectativa é que esse desconto também seja aplicado no valor final ao consumidor. A regra que limita trabalho nos feriados no comércio começa a vigorar a partir de hoje. A medida exige convenção coletiva para autorização de expediente nessas datas. Antes valia o acordo com patrões e empregados e agora passa pelo sindicato. Segundo dados divulgados hoje pelo Centro para Rankings Universitários Mundiais, 45 universidades brasileiras que integram o ranking das melhores do mundo caíram de posição este ano. A USP continua sendo a melhor colocada do país, mas também caiu de posição em relação ao ano anterior. 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No dia 11, ou seja, quinta-feira da próxima semana, vamos ter a cerimônia de abertura do Mundial de Futebol. As pessoas se reúnem em bares, restaurantes, praças e outros lugares para assistir aos jogos, né? E para não transformar essa festa em chateação, a gente conta com a performance da nossa seleção e também com dicas da Fabi Travagin, que já está conectada aqui comigo. Boa tarde, Fabi!
5: Boa tarde, Gi. Boa tarde a todo mundo que está ouvindo aqui a Nativa. Pois é, você está falando isso porque qualquer aglomeração de pessoas é um ambiente propício para roubos e furtos de celulares, né?
1: Infelizmente.
5: Pois é. Então hoje eu separei algumas dicas aqui para evitar esse tipo de problema. A primeira é nunca guardar o celular no bolso de trás da calça ou em qualquer lugar de fácil acesso, né? Doleiras, pochetes, cordinhas, esses acessórios sempre ajudam. Outra dica é evitar atender chamadas no meio da multidão. Se você precisar falar com alguém, procure um lugar mais tranquilo, mais protegido para poder atender o telefone.
1: Isso mesmo. Tem as configurações de segurança que são importantes também, né, Fabi?
5: Sem dúvida, Gi, quem é cliente PicPay pode contar com a central de segurança. Nessa área, você encontra um hub completo com diferentes funcionalidades para deixar a sua conta ainda mais protegida. Tem, por exemplo, o modo seguro, que protege o seu dinheiro fora de endereços que você mesmo cadastra como seguros, como a sua casa ou o seu trabalho. Lá você também pode adicionar mais uma camada de segurança do seu app, que exige que você coloque a senha de desbloqueio do seu celular para abrir o aplicativo. Enfim, Gi, existem várias outras funções para ativar e dá para ter uma visão de todas elas juntas lá na área central de segurança.
1: Olha que legal, é isso aí, viu? Proteção e tranquilidade é tudo que a gente quer para formar a torcida, né? Obrigada, Fabi, pelas dicas. Amanhã te espero com mais, tá?
5: Combinado, Gi. Até amanhã.
1: Até.
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0: Boa tarde, Anjinho Gabriel.
1: Oi, Gi, boa tarde, tudo bem?
0: Tudo maravilhoso, bora pra mais uma semana?
1: Quanto tempo, vamos.
0: Saudade.
1: Nem te vi final de semana, pô.
0: A Nativa que é tudo e muito mais, essa amizade gostosa, ó. Um dia sem me ver, já fica aí com saudadinha.
1: Um dia, dois?
0: Dois, verdade.
1: Dois.
0: Pronto, agora vambora. Mais uma semana, mais um mês, mais um
1: semana
0: restinho
1: curta,
0: de ano.
1: Semana curta, né, gente?
0: Não, calma, não muda
1: semana
0: nada pra
1: tá
0: nós.
1: Curta.
0: Vamos trabalhar, os boletos vão chegar. E a gente tem muito dinheiro pra dar aqui, num segundo vale muito, viu?
2: 200?
0: 300?
1: Mentira!
0: É!
1: Caramba, bicho!
0: 300 reais acumulados, bora pegar esse dinheiro, facinho, facinho. Só acertar o nome da música e quem tá cantando, tá? Vai fazendo a sua inscrição.
1: É o número 9198 441 6545. Eu tô onde?
0: Vamos só agora.

0: Fred Fabrício, Te Amar é Meu Talento.
1: Te Amar é Meu Talento.
0: Ele
1: bonita
0: tem talento
1: essa
0: pra. Bonita, né? Ele tem talento pra fofocar, mas é daqui a pouquinho, Thiago Rocha.
1: Thiago Rocha, então outro que eu não vejo, gente.
0: Ah, meu Deus, precisa aparecer mais na emissora, viu, Gabriel?
1: Tô com saudade
0: do Thiago.
1: Todo
0: dia.
1: Tô com saudade de todo mundo. Vou matar saudade de todo mundo. Cadê o Jones?
0: Tá sabendo?
1: O quê?
0: Tá por aí.
1: Tá.
0: Vai fazendo a sua inscrição no 9198-441-6545, que hoje tem R$300 acumulados aqui. A
1: legal.
0: Música é difícil, o pessoal não tá lembrando.
1: Que puxa, música é mesmo?
0: Puxa aí pela... Aquela dupla lá.
1: Ah, com dois homens?
0: É. Chega, boquinha de sacola.
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Mulher Segura com Luan Santana. E uma mulher com cabelo arrumado no capricho, ninguém segura, né? 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

0: respira, né? Fala não, não resolve nada na hora da raiva.
1: Ah, depois faz as pazes, é mais gostoso depois que faz as pazes.
0: Não briga, né? O mundo já tá muito ruim. A gente
2: não fica nervoso.
0: É, a gente precisa distribuir amor e alegria. Por falar nisso, Thiago Rocha, vem fazer nossa alegria com a fofoca dos famosos, vai.
3: Bora, Thiagão.
0: Boa tarde.
3: Boa tarde, Gi. Boa tarde pra você. Boa tarde também pro Anjinho Gabriel. Olha, tem uma fã decidindo processar um apresentador de TV. Ela diz que se sentiu abandonada, foi pra justiça. Eu trago todos os detalhes desse rolo já já.
1: Abandonada por você.
0: Tô rindo, mas quero saber quem é.
1: E é fã, viu?
0: Então,
1: processou.
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3: Atenção, motorista. Estão acontecendo obras importantes em Cuiabá. Por isso, alguns trechos das avenidas Miguel Sutil, do CPA, da Prainha e 15 de novembro estão com bloqueios e interdições nas pistas. 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
9: Ganhar R$300 daqui a pouquinho, viu? Um segundo vale muito.
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9: Vai, Thiago Rocha, agora desenrola essa história aí. A fã que processou o apresentador, mas por quê? Quem é?
11: Isso, Gi, abandonada. Foi o que falou essa fã do apresentador Sérgio Malandro. O processo foi ajuizado e a aposentada falou que adquiriu um ingresso pro espetáculo de stand-up do Sérgio Malandro.
12: E aí?
11: Lá em Araruama, no Rio de Janeiro, em maio de 2025. Ela falou que o show foi adiado e que ela foi surpreendida com a informação quando ela chegou lá no local. Aí, a Maria compareceu numa nova data e se deparou com o teatro fechado. Ela decidiu, então, entrar na justiça, porque descobriu que naquele mesmo horário e no mesmo dia, o Sérgio Malandro estava se apresentando num shopping próximo, numa praça de alimentação. Aí ela falou que foi abandonada e desrespeitada pelo Sérgio Malandro, agora ela quer uma indenização por tudo isso. Sabe quanto ela quer?
9: Quanto?
11: R$56 mil.
12: Ah, tá.
11: Será que ela vai ganhar esse processo, gente?
9: Toma, Sérgio Malandro.
13: Pegadinha do malandro.
9: Eles devem ter comunicado que tinha mudado. Coitadinha, acho que ela não viu, né?
12: Ai, gente.
9: Ô, Thiago Rocha.
12: Sérgio Malandro.
9: Descobre o final dessa história e conta pra gente. Deixa ele.
12: Eu gosto do Sérgio.
9: Gabriel.
12: Ele era o príncipe da Xuxa lá. Do de Cristal.
9: E ele é famoso, o povo gosta dele.
12: Ela vai ficar querendo esse dinheiro aí, viu?
9: Será? 56 mil só.
12: Ah, ixi, tá quebrado, filha. Tá sabendo da história dele, não?

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5: Chegou a hora de ficar rico em plena segunda-feira, hein, Patrick? Boa tarde.
6: Oi, Patrick.
7: Oh, boa tarde, Gui. Oi, Patinho. Tudo jóia? Boa tarde.
8: Boa tarde.
5: Como é que você tá? Fim de semana foi bom? Tá animado?
7: Ixi, tudo jóia, graças a Deus. Trocando figurinha com meu filho.
5: Ah lá.
8: Ah, da Copa?
7: É.
8: Olha que legal.
5: Se ganhar uns R$300, vai tudo em figurinha, Patrick?
7: Nossa, se eu falar pra ele, ele

0: Doni.
1: Gente, que coisa,
2: então,
1: é,
2: boa,
1: né?
2: Boa sorte.
1: O pessoal larga o celular pra ficar no álbum. Isso é legal.
2: Vamos completar esse álbum aí com sucesso até o comecinho da Copa, que também tá pertinho, né?
0: Febre. Tá pertinho já.
2: Ouvidinho, tá bom, Patrick?
0: Tá bom.
2: Tamo aqui na torcida, hein?
0: Obrigado.
2: Vou soltar uma vez aqui. Três chances pra você, tá?
1: Vai, Gisele.
0: Tá bom.
2: Ai, calma. Quero trocar uma ideia com ele. Ó! Já sabe qual a música é?
0: Acho que sim, acho que não. Não sei. Vamos ver mais uma vez?
2: Vambora. Pronto. Nossa. E agora?
0: Será que é a que eu tô pensando?
1: Será que é?
2: Clareou tudo aí na sua mente? Quer mais uma vez?
0: Mais uma vez.
2: Então vai.
1: Opa, é agora, Patrick.
2: Patrick Silva agora arrasa, valendo R$300 em figurinha. Como chama seu filho?
0: É, Gabriel.
1: Gabriel.
2: Ah, lá, tinha que ser um Gabriel.
1: Bonito e inteligente, certeza.
2: Qual é a música quem tá cantando, hein, Patrick?
0: Será que é Fred Fabrício, Te Amar é Meu Talento?
2: Meu amor, sabe aquela bola que foi lá longe? Não é.
0: Não
2: foi
1: pro escanteio.
2: Ô, Gabriel, mas não chora não, que tem um monte de promoção aqui pro seu pai ganhar dinheiro e comprar mais segurinha pra você.
1: Exatamente.
0: Se Deus quiser.
2: Obrigada, Patrick. Tenta outra vez, tá, meu amor? Beijo pra você, vou te dar camiseta também.
1: Isso.
2: Camiseta lindona da Nativa que sempre vale a pena.
1: Tente outra vez.
2: Essa música tá difícil, hein, Gabriel?
1: Ah, essa eu sei qual que é.
2: Ah, mas você não vale.
1: É daquela dupla, gente.
2: R$400 acumulados. Amanhã tem mais.
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2: 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Bora ganhar dinheiro com essa rádio do coração. 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
1: Beijo, Gi.
2: Tchau, até amanhã.

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10: Olá, aqui é o Dr. José Dias Rezende Júnior. Sou médico hematologista e hemoterapeuta do Hospital São Mateus e da IENCO, Banco de Sangue. Venho aqui em relação à campanha nacional de conscientização do Junho Vermelho em relação à importância da doação de sangue. 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

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A Nativa é muito mais. 60 minutos diretão, só com música boa. Tá tudo aqui, segunda-feira, 1 de junho, 2026. Novo mês, nova semana. E ó, novas oportunidades, a lista de compromissos atualizada. Com música boa pra te acompanhar nessa demanda de semana no início. Eu sou Pedro Panoc, é sempre uma honra estar do seu lado. Já depois do seu almoço aí, que eu tô sabendo. É um almoço delicioso, então tá com energia mais do que renovada. Afinal...

0: tá? Porque teve final de semana, né? E aí tu aproveitou para relaxar. Então, volta aí com aquela animação que eu sei que você tem. A força de um caminhão, daqueles que participam da Fórmula Truck. Por falar em Fórmula Truck, deixa eu te contar. Os gigantes das pistas estão chegando de 12 a 14 de junho. É isso, Fórmula Truck, Grande Prêmio Pedro Muffato vai acelerar forte no Autódromo Internacional de Mato Grosso. E a Nativa vai levar você para viver essa experiência de pertinho. É isso, para de ingressos, hein? No 996398781. Manda para cá e boa sorte, mensagem de voz e de texto. Só tá começando, tem música, tem informação, melhor do entretenimento, tá tudo aqui na sua. Fala aí, moça. 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Johnny Mendes, chega aqui.
1: Edson e Hudson.
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0: Além do Edson e Hudson, quem mais? Quem mais?
1: Simone e Simária.
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0: Outro som.
1: Gustavo Lima.
4: Olha pro

0: Maiara e Maraísa.
1: Eu quero acordar do seu lado.
2: É só uma prévia, tem muito mais. Só tá começando.
3: Bora, mano.

0: que é? Fala pra mim, vai.
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0: Nativa é muito mais emoção. Hora mais, fechando edição desta segunda-feira. Volta amanhã. É isso, a partir de 1 da tarde. Na sequência tem Tarde Nativa. Só continuar aqui na sua 94,3. Já fez inscrição para concorrer ao nosso presente? Daqui a pouquinho vou dar mais detalhes, mas já dá para adiantar aqui algo. Por exemplo, Fórmula Truck, corrida lá dos caminhões, imperdível, tá? 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Vai acelerar ali no Autódromo Internacional de Mato Grosso. Tem aqui para de ingresso para você. 996398781. Já fiz até a média toda aqui, né? Agora tem informação.
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0: A Petrobras anunciou nesta segunda-feira a redução de 14,2% no preço do querosene de aviação. Essa variação representa diminuição de 0,93 centavos por litro. Nas refinarias da companhia, o novo preço varia de 5,48 a 5,69 por litro. O preço da gasolina de aviação é estimulado pela Petrobras mensalmente. No caso é querosene, né, de aviação. E isso acontece nessa... Esse preço do querosene estipulado pela Petrobras mensalmente, sempre no dia 1º. A redução anunciada hoje é a primeira depois de 3 aumentos seguidos. Aliás, os aumentos de abril e maio foram justificados como efeito do conflito no Oriente Médio, que resultou no bloqueio do Estreito de Hormuz. Ligação marítima entre os golfos Pesco e de Omã, por onde passam ali antes do conflito, ou passavam antes do conflito, cerca de 20% da produção mundial de óleo e gás. Então, o querosene de aviação é o combustível derivado do petróleo que abastece aviões e helicópteros. De acordo com a Associação Brasileira das Empresas Aéreas, o combustível representa 45% dos custos operacionais das companhias aéreas. Você conferiu?
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0: Em 1 hora tem novas informações. Depois do nosso break, tem aqui ele, o Léo.
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Boa tarde, nativeiros! Tudo bem com você? Feliz segunda-feira, feliz mês de junho, só no início. Tem festa junina, tem feriado no meio da semana. Olha aí. E tem as melhores canções para te acompanhar nessa demanda de segunda-feira. Eu sei, para muita gente, aquele movimento, mas às 2 horas e 13 minutos, como é que tá aí essa demanda? Já tá mais ou menos controlada? Ainda tem muita coisa? Você resolveu tudo no final de semana, ali por volta da sexta ou do sábado? Hoje já inicia novos projetos? Seja como for, coloca música na sua vida, aí no trabalho, onde quer que você esteja, que as coisas vão ficar mais suaves, mais tranquilas de serem realizadas, de acontecerem. Falar em acontecer, eu espero que essa semana seja maravilhosa, que o mês seja surpreendente, e não é por nada não, mas já estamos metade de 2026. A gente segue aqui com essa nossa ideia, o nosso propósito, né, de tocar música para, de certa forma, te acompanhar aí, como eu disse, onde quer que você esteja, para dar aquela desaluviada no pensamento. Eu sei, a música tem esse poder sim, nos envolver dessa forma contagiante, o que é muito bom, por sinal. Deixa eu te contar que tem presente sempre aqui na Nativa. E ó, novidade, escuta essa. Os gigantes das pistas estão chegando. Eu tô falando de Fórmula Truck. Dias 12 e 14 de junho,

no Autódromo Internacional de Mato Grosso, grande prêmio, Pedro Muffato. Pedro Muffato, que é um dos grandes aí da Fórmula Truck, será homenageado. E você é o nosso convidado especial para prestigiar, porque tá valendo aqui par de ingressos, tá? Tu viu aí, dá para, inclusive, em uma determinada área, montar ali para fazer o seu churrasco e tudo mais. E para depois verificar ali e assistir a corrida, precisa ter o ingresso. E nesse caso tem aqui par de ingressos. Combinado? 996398781, menciona Pedro, eu quero ir, eu quero ver, eu quero acompanhar, curtir essa emoção, os motores girando alto, acelerando forte aqui no Autódromo Internacional de Mato Grosso. Tô falando desse grande evento, Fórmula Truck, grande prêmio, Pedro Muffato, chega dia 12 a 14 de junho aqui em Mato Grosso, mais precisamente no Autódromo Internacional de Mato Grosso. E a Nativa vai te colocar nesse grande evento. 996398781, aquela mensagem de voz ou texto, fica à vontade. Basta mencionar lá, coloca o nome e o bairro direitinho pra gente, na hora de fazer aqui o sorteio, o mimo, identificar você rapidinho. Combinado? Aquela espiadinha pela janela. Temos agora em Cuiabá a marca de 33 graus com a umidade relativa do ar em 40%. Já sabe, né? É o alerta aqui. Beba bastante água, porque a umidade está muito baixa. O ideal é 60%. Estamos 40%, 20%, portanto, a menos do ideal. Hidrate-se, cuide-se. Saiu aí, vai ficar mais exposto ao sol. Protetor solar, aquele chapéu para dar aquela aliviada. Procura uma árvore aí, procura uma sombra. Zé Felipe com Ana Castela, para a gente dar play aqui no Tarde Nativa. Sua boca mente. 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

Ela ativa muito mais. Marília Mendonça foi por conveniência. E assim podemos dizer que ela ativa muito mais saudade da nossa eterna rainha da sofrência. Thalissa de Oliveira, obrigado pela sintonia. Bairro Pedra 90 fez a inscrição para concorrer o nosso presente. E aqui eu paro de ingressos para ela poder conferir Fórmula Truck, o prêmio que vai rolar, grande prêmio, que vai rolar nos dias, de 12 a 14 de junho, no Autódromo Internacional de Mato Grosso. Fórmula Truck chegando em Mato Grosso para acelerar forte. Grande prêmio.

0: Pedro Mufato. E aqui é uma par de ingressos para você conferir. Caminhões. Daquele jeito, hein? 996398781. Rosilda Almeida. Cadê você?
1: Boa tarde, Pedro.
0: Boa aqui é tarde.
1: Rosilda do bairro Jardim União.
0: E
1: estou
0: aí,
1: ouvindo você pelo fone de ouvido.
0: Oh, olha,
1: Pedro, eu gostaria muito de ganhar esse par de ingressos para mim ver essa fórmula aí do tronquinho com meu
0: Isso.
1: filho. Ele adora a corrida. Leva nós, nativa.
0: Muito
1: aqui
0: bem.
1: Aqui é Rosilda do bairro Jardim União.
0: Tá concorrendo, Pedro.
1: Segundou.
0: Segundamos.
1: Um mês de junho abençoado a todos.
0: Amém, que assim seja. Rosilda Almeida está concorrendo. Obrigado aí pela audiência. Final de semana eu vi uma das suas filhas. Estava aqui com a gente. O que mais? Flávio Gonçalves, do Tijucal. Obrigado pela audiência. Temos também Lucy Jane Ribeiro. E aí, Lu, tudo bem? Obrigado pela sintonia. Quero conhecer o autódromo e participar do grande evento. Pedro, coloca meu nome aí. Já está concorrendo, mulher. Obrigado pela audiência. Manda também para cá a sua participação no 996398781. Aquela mensagem de voz, de texto, agora com você, hein? Tô aqui com um par de ingressos, quero que você possa conferir de perto esse super evento, os Gigantes das Pistas, chegando em Mato Grosso, hein? De 12 a 14 de junho, Fórmula Truck, grande prêmio Pedro Mufato, vai rolar no Autódromo Internacional de Mato Grosso. Tem par de ingressos para você esse super evento. Já já a música vai retornar aqui no nosso Tarde Nativa. Tá tudo organizado com esse moço aqui que também é nativeiro. Certo, Gustavo?
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0: 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Zezé de Camargo, irmão da Lua, amigos das estrelas. É só a primeira hora do nosso Tarde Nativa que fechou. Segunda hora tá pronto. Volta daqui a pouquinho com a nossa playlist maravilhosa, feita a partir da sua indicação, seu bom gosto, que a gente conhece bem aqui na sua 94,3. Minha querida audiência, deixa eu adiantar aqui, ó. Fórmula Truck, os gigantes das pistas estão chegando. Corrida de caminhão, gente. De 12 a 14 de junho, é isso. Fórmula Truck, grande prêmio, Pedro Muffato vai acelerar forte no Autódromo Internacional de Mato Grosso. 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
0: A partir desta segunda-feira, a Petrobras implementará um desconto de 35 centavos por litro nos preços de venda de óleo diesel. Óleo diesel A, de uso rodoviário. Bom, a informação foi divulgada pela Petrobras nesse domingo, dia 31. O preço médio de venda da Petrobras para as distribuidoras passará de R$ 3,65 para R$ 3,30 por litro. Este valor é 37,4% menor do que o preço praticado em 31 de dezembro de 2022, considerando a inflação no período. O desconto aplicado faz parte da subvenção econômica instituída pelo governo federal e é equivalente ao valor fixado pelo Ministério da Fazenda. Para o consumidor final, conforme ainda a Petrobras, o desconto em valor equivalente ao da subvenção econômica neutralizada.

0: visará a reoneração do PIS e COFINS, que também ocorrerá a partir de 1º de junho. Você conferiu.
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0: Em uma hora tem novas informações. Já, já. Você vai conferir essa dupla de Goiás pro mundo.
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0: Mas daqui a pouquinho no seu rádio. 3h10.
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1: Pra começar tem Scott Som, depois tem banda Show de Bola e novo som com R Som. Agora tem Miau, Miau, Miau, aquela lambadinha.

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1: Volta amanhã nesse mesmo horário, tem edição mais cedo no Aqui Nativa com Paulo Sam. Vamos pro Whats, que tem a galera na interação. Excelente tarde pra nossa audiência. Bom início de mês também. Temos aqui, ó, Eliomar, obrigado pela sintonia. Tem ele também, Narciso Ribeiro, do Osmar Cabral, fez inscrição para concorrer o nosso presente. Presente da vez. E aí, curte velocidade, curte emoção, quer acompanhar de pertinho

tudo isso, tô falando da Fórmula Truck. Tá chegando em Cuiabá de 12 a 14 de junho, gente. Grande prêmio, Pedro Muffato vai acelerar forte ali no Autódromo Internacional de Mato Grosso. Fórmula Truck, aquela corrida lá dos caminhões. É isso. 996398781, par de ingressos aqui para você conferir. Manda para cá, tá? No nosso WhatsApp. Tá afim? É agora que você pode faturar esse mimo para começar bem a sua semana, sua tarde de segundona. Rapidinhas aqui, falar de cinema, porque tá rolando um novo vídeo dos bastidores de um filme, Minecraft 2. Tá ali revelando a participação da Kirsten Dunst no papel de Alex pela primeira vez. As filmagens já começaram, a atriz compartilhou ali uma foto das cadeiras do diretor com os nomes Alex e Steve em letras estilo blocos ao lado de Jack Black. E aí é o seguinte, só para trazer aqui uma informação no universo dos jogos, a Alex é um dos avatares jogáveis principais, né, do jogo, e aí tem também o Steve na contrapartida, que é um dos rostos mais também memoráveis e reconhecíveis ali do game. No primeiro filme, só para trazer essa informação, a personagem foi até apresentada, mas de forma bem breve na cena pós-créditos, né? Naquele caso tem a voz não era da nossa querida Kirsten Dunst, era da Kate McKinnon, salvo engano, né? É isso. Mas agora saiu, não só foi postado primeiramente ali a imagem, mas agora tem um vídeo lá, inclusive, da nossa querida Kirsten Dunst ali conversando com o Black. Certo? É isso. Filmando agora, segundo informações, vou pegar aqui do site, se não me engano, eu adoro cinema, previsão de chegar em 2027 aos cinemas de todo mundo. Vamos fazer o seguinte, ó. Bruno e Marrone, conforme nosso combinado, né? Vidro Fumê. Agora são 3 horas e 27 minutos.

0: Simone Mendes, isso é muito nativa. Direitos iguais, é nova de trabalho da Simone, mandando muito bem aqui no nosso Tarde. Volta daqui a pouquinho com as gêmeas mais lindas
1: gente, aqui é
0: a Mayara, do mundo.
1: Aqui é a Maraísa. E nós somos muito mais nativa.
0: Ensaio, meninas.
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0: Elas cantam já já no retorno do Tarde. 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

0: No amor não adianta você achar que as coisas vão sempre a favor da maré. 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

o povo filmando. A Nativa é tudo e muito mais. Sonzeira aqui com o Jean Giovanni. Mensagem errada. Vamos pro WhatsApp. Já fazer o quê? Saber quem tá levando esse presente, esse mimo da Nativa. Gente, ó, novidade, hein? Fórmula Truck chega em Cuiabá, dia 12. É, vai ser, na verdade, de 12 a 14 de junho. Fórmula Truck, grande prêmio, Pedro Muffato, no Autódromo Internacional de Mato Grosso. Tá valendo aqui, par de ingressos. Sabe quem vai conferir? Aí os gigantes das pistas, acelerando forte, acelerando muito. E vai viver essa emoção de pertinho aí. É o nosso queridão Diego Simões, do bairro Alvorada. Final do telefone do Diego é o 7167. 7167, parabéns. Diego Simões. Se deu bem. A produção já entra em contato contigo, tá? Vamos pra sequência ali do Super Nativa. E aí depois tem Super Desafio. Você vai gostar, hein? Ó, as canções que finalizaram aqui o nosso Tarde Nativa estarão ali os artistas no Super Desafio. Viu? Já adiantei. Você vai gostar. Te conto já.

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5: Olá, eu sou a doutora Jussara Fialho, médica nutróloga e coordenadora do Hospital São Mateus, e venho responder para vocês por que o diabetes não pode ser ignorado. O diabetes não deve ser ignorado porque o excesso de glicose no sangue pode danificar vasos sanguíneos e nervos de uma forma silenciosa. Sem tratamento, o diabetes pode causar complicações graves e irreversíveis, como infarto, acidente vascular cerebral, que são os AVCs, os derrames, né? Insuficiência renal, cegueira e até amputações. O controle adequado da glicose é fundamental por vários motivos, que seriam principalmente a proteção do coração e do cérebro, já que o aumento da glicose acelera a formação de placas nas artérias, aumenta drasticamente o risco de doenças cardiovasculares, também como prevenção dos danos aos rins, porque o diabetes é uma das causas principais de insuficiência renal crônica, para proteger a saúde dos olhos e dos membros, justamente porque o excesso de glicose pode levar à cegueira e a problemas na circulação, com dificuldade de cicatrização e aumenta o risco de amputações. E justamente porque, se descoberto numa fase de pré-diabetes, é uma condição que pode ser revertida com mudanças no estilo de vida, evitando o avanço para uma doença crônica. Então, para isso, o acompanhamento médico é indispensável para evitar que essa condição evolua de forma silenciosa.
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1: Opa, estamos de volta aqui na sua Nativa 94,3. Boa semana pro trabalho. Boa semana para quem tá descansando, tá de folga. Aí sim vai ser uma semana ainda mais maravilhosa.
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1: Superação, chega aqui. Caí, Jéssica, ouvindo o CBN, faz parte da nossa jornada. Mas escolher levantar é o que vai te definir como um vencedor. Vai, vai, vai que vai. Acredito. Ai, segundona maravilhosa. Começando mais uma semana, começando também o mês. Ó, esse dia, de certa forma, já andou bastante. Mas ainda dá pra te desejar aí uma restante segunda-feira excepcional. Com música boa, aí se eu te garanto. Tem sempre aqui na sua Nativa. Precisa ficar buscando playlist. A Nativa já traz aqui a partir do seu bom gosto, pelo 99639-8781, os sons que emocionam a galera. A música sertaneja boa de todos os tempos tem espaço por aqui. E você vai se dar bem daqui a pouco. Pode se dar bem, porque, ó, super desafio hoje, hein? A mesma música, mas com nomes diferentes. Hã? Eu te explico, te conto daqui a pouquinho. Você vai gostar. Lembra que eu finalizei ali? Eu falei, ó, os cantores que finalizaram aqui o nosso Tarde Nativa estarão na disputa do Super Desafio. Você lembra quais foram esses cantores, Jéssica? Lembra, né? Então, serão eles daqui a pouquinho. Tá valendo o kit Nativa, camiseta bonitona, mais copo personalizado. Dá uma olhadinha aí pra trás, retrovisor, é que fala, né? Gustavo Lima.

0: 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Diego Vitor Hugo, beijei a cura. Agora que são 4 horas e 23 minutos. É hora, sabe de quê, né? Tem aqui o Super Desafio, já deu uma adiantada aqui. A mesma música, porém com nomes diferentes. É a mesma música e o título é diferente. Vamos conhecer, tá no ar. Nativa. Aqui no Super Nativa.
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0: Super Desafio. E vamos lá aqui, ó, apresentar a música 1, Jean e Giovanni.
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0: É o quê?
1: Num cantinho rabiscado no verso, ela disse, meu amor, eu confesso.
0: Ih, rapaz.
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0: Se entendeu, recebeu o convite aí pro casamento da... de alguém que ele já tinha tido ali um relacionamento, comparece no casamento, tem lá um recadinho no convite. Ai, judiação, né não? E aí, ó, a música 2 ganhou um título diferente, a mesma música, mas com nomes diferentes. A música 1 é O Grande Amor da Minha Vida, com Jean e Giovanni, e o Luan Santana, mais tarde, regravou esta canção e aí resolveu adotar outro título. Se bem que, mesmo com Jean e Giovanni, a um momento ou outro, eles também mencionaram, que ela chamava Convite de Casamento. Vamos conferir aqui, ó. Luan Santana, Convite de Casamento.

o nosso WhatsApp tá liberado pra você definir a música vencedora. Ela vai tocar inteirinha, todinha pra você, meu querido ouvinte nativo. Você que tá no trabalho agora, gosta de uma dessas versões, vota aqui. Ah, prefere a música 2, essa aqui do Luan Santana, Convite de Casamento. Vai de música 1, Jean Giovanni, O Grande Amor da Minha Vida. É a versão, digamos, original, primeira, gravada. Vai, 996398781. E o que você ganha com isso, além da música, caso ela seja a vencedora? Você pode levar a mimo que tá valendo aqui, ó, kit Nativa, camiseta bonitona, mais kit da Nativa. Kit da Nativa, camiseta bonitona, mais copo personalizado. É isso. Ainda hoje tem... que mais? Supernova, uma música que é novidade na programação da Nativa. Por agora, tem esse som aqui, ó, Leonardo, Sem Vergonha. Não bastasse isso, também tá sem juízo. Sem vergonha e sem juízo. Explica, Léo, se é que é possível.

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2: Temos super desafio nessa segunda-feira. Mesma música com nomes diferentes. Temos aqui a música O Grande Amor da Minha Vida, Jean e Giovanni. Essa canção foi gravada originalmente em 1998, um álbum chamado Meu Brasil. Aliás, ganhou uma repercussão incrível. Aliás, é um dos grandes hits da dupla, composição aí do Carlos Randal e Dani Mar. Aí lá em 2020, o Luan Santana fez uma regravação e aí colocou um nome diferente, Convite de Casamento. Então vamos aqui, ó, hoje o Super Desafio, a mesma música com nomes diferentes. Tá aqui, ó, música 1, Jean e Giovanni.

0: Música 2. Convite de casamento. Mudou o título, a música é a mesma. Interpretações naturalmente distintas também, né? E aí, vai de Luan Santana ou Gian Giovanni, hein? Mais um trechinho. Gian e Giovanni. Música 2. Aliás, música 1. É o trecho 2, mais música 1, vai.
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0: Mais um trechinho aqui, música 2, Luan Santana.

0: 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Afonso, música 1.
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0: Marta, música 2, Pedro, que é essa aqui, ó, do Luan Santana. Kátia Queiroz, Colinas Verdejantes, música 1, Pedro. Narciso, música 1. Enquanto isso, você vota também em 996398781. Henrique e Juliano, tem.
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2: É. 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

Nativa, Gustavo Mioto com Ana Castela, princesa. E aí, minha gente, de volta aqui com super desafio, tá? Música, um Jean e Giovanni, o grande amor da minha vida. Hoje o tema é o seguinte: a mesma música, mas com nomes diferentes. E aqui, a versão, ou a primeira gravação com Jean e Giovanni.

0: pelo menos a gravação fez mais sucesso. Ou mais conhecida, não sei. E Luan Santana depois regravou. Aí colocou outro nome, que é Convite de Casamento.
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0: E aqui você vai escolher entre a música 1 e música 2 para vencer o super desafio. E tem presente para você, que é o kit Nativa. Camiseta lindona. Ó, o Marcelo Rosa falou assim, ó, música 2, Pedrão, tá dado o recado. Oi, Antônia, tudo de melhor para você. Quem mais aqui? Camila botou música 1, Luan Santana. Não, não é música 1, Luan Santana, não. É a 2, então é isso. Deixa eu refazer aqui. Música 2, Luan Santana. Você vota em quem, Camila? Por quê? Porque é o maioral? Tá aqui, então. 996398781. Contabilizei voto de Camila Ribeiro aqui. Vale, Jéssica? Vale, né? Camila é nosso ouvinte. Pois é, vale por 2. Ó, segunda, você sabe, né? Tem esse nosso conteúdo.
2: Supernova!
0: Supernova! Tô falando de quê? De um sucesso. Tá chegando a programação da Nativa com Juan e Leandro e a participação de Danilo e Davi. Fofoca do ano. Só sobe, sobe o som, que a música é boa.

0: A Nativa é tudo e muito mais. Som aqui do Léo Magalhães. Eu amo você, porque a Nativa é muito mais amor, muito mais sentimento. Vamos aqui, ó. Gente, última chamada para o Super Desafio. Temos música 1, Gen Giovanni.
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0: Hoje, o nosso Super Desafio tem a mesma música, mas com nomes diferentes. Música 1, Gen Giovanni, o grande amor da minha vida. E a música 1 é Luan Santana.
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0: convite de casamento.
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0: Mesma música, com nomes distintos, diferentes.
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0: Essa gravada em 2020. Como é que chama o projeto? Acústico, né? Otimista, confraternização Família Santana. Você foi convidada, Camila, para essa confraternização? Então vai lá, vota, hein? 996398781. Já já tem resultado, então, do Super Desafio. E a gente conhece também quem tá levando o presente, porque tem, entre as participações aqui, o mimo, que é o kit Nativa, camiseta mais copo personalizado. E a música vencedora toca inteirinha. Agora tem João Bosco e Vinícius. Tema diferente. Isso é muito Nativa.

0: A Nativa é tudo e muito mais. Saudade, Marilinha Mendonça, Leão. É hora, sabe de quê, né? Resultado aqui do super desafio. Primeiro vou conhecer quem tá levando esse presente, certo, Jéssica? É a Maria Aparecida, é isso mesmo? Maria Aparecida do Pedra 90. Pedra 90, final do telefone 8132, 8132. Parabéns, Maria Aparecida! Achou o mimo aqui da Nativa! Vai usar a camiseta lindona, não vai? O que, que ela vai ficar, hein, Jéssica? Linda! Parabéns, parabéns, mulher! Oh, coisa linda! A Jéssica vai entrar em contato com você, já já, tá? E agora tem resultado aqui. Jéssica me ajudou a contabilizar. Não foi fácil não, tá? A briga foi boa. Música 1, Jean Giovanni. Música 2, Luan Santana. A mesma música com nomes diferentes. Mas tivemos aqui resultado agora, hein? Com 50,8% dos votos.
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0: Resultado do super desafio, Luan Santana, convite de casamento. Obrigado, gente, pela companhia. Na sequência tem Nativa, entrou no grupo e amanhã a gente se fala a partir de 1 da tarde. Até lá, tchau, Luan.
2: Todo mundo chega aqui pertinho, vou sentar aqui. Vamos cantar comigo essa aqui, ó.

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2: Muito bem, são 6 horas em ponto, horário de Brasília. Vem pro maior grupo de WhatsApp do mundo. É o nosso. Aqui. Vai começar.

0: Programa recomendado para maiores de 10 anos.
1: Boa noite, começando mais uma semana, eu sou o Fernando Teles, aqui ao meu lado direito, Dai 40, boa noite, Dai.
2: Boa tá em frente noite.
1: Tá em frente, né? Tá em frente. Mas tá meio desenquadrado, tá do lado de tudo bem, Dai?
2: Tudo excelente, graças a Deus. Boa noite, Fernando Teles, boa noite, Galinha, boa noite, ouvinte. Estão preparados para mais uma semana?
1: É, boa noite, Galinha.
3: Semana curta, inclusive. Boa noite, Teles. Boa noite, Daizinha. Boa noite, ouvinte. Boa noite, ouvinta. Estamos preparadíssimos.
2: Semana curta pra ele, viu?
1: É, mas antes da gente falar dele, Dai, é o seguinte. Vamos dar boas-vindas a mais uma nativa. É a nativa Cone Sul em Rondônia, que tá chegando agora. Uhul!

0: com estúdio na cidade de Cerejeiras, conhecida por a sua forte atividade agropecuária. O nome Cerejeiras é definido pela vasta quantidade de árvores com esse nome que existia lá no início da sua formação. A economia é baseada principalmente na pecuária e no cultivo de grãos como soja, milho e demais plantios. Cerejeiras está rodeada com várias outras cidades que a partir de agora recebem também o sinal da Nativa, hein? Alô, Colorado do Oeste! Alô, Chupingaia! Alô, Cabixi! Alô, Corumbiara! Alô, Pimenteiras do Oeste! Alô, Vinhena! E aí as outras cidades do Mato Grosso também, que fazem fronteira, que estão recebendo o nosso sonzão a partir de agora, né? A história de Cerejeiras está ligada à expansão da fronteira agrícola na Amazônia, tornando-se um importante centro econômico e social do sul rondoniense. Bem-vinda, Nativa Cone Sul Rondônia. Bem-vindos à rede Nativa de Rádio.
1: Bem-vindo. É uma região extremamente próspera mesmo. Subiu muito pessoal do sul.
0: Sim.
1: Os gaúchos foram lá para cima, foram desbravando. Tem essa grande rede de grãos de soja, milho, tudo isso aí, e levando riqueza e trazendo riqueza para dentro desse país. É uma região maravilhosa. Inclusive, eu já me convido para pescar, viu?
2: É bom tempo. Ah, eu pescar. Vou também.
0: Chama nós, chama nós. Nada,
2: eu sim. Nós vamos.
0: É a Nativa Cone Sul, Nativa Cone Sul, em Cerejeiras, em 90.9. Seja bem-vinda à família Nativa, essa rede de rádios. É a que mais cresce no Brasil, é a que tem os melhores ouvintes, né? A melhor programação
1: os
0: musical.
1: Os melhores locutores.
0: Os melhores comunicadores mais lindos do rádio estão aqui nessa emissora.
1: Me faz passar vergonha que tem gente nova aí.
2: Jamais, galinha.
1: Tem gente nova aqui hoje.
0: O Dai 40.
2: Oi.
0: Hoje no grupo você vai nos contar o quê?
2: Ah, eu vou falar da Larissa.
1: O pessoal da Conissua, essa é a fofoqueira de plantão.
0: É a fofoqueira de plantão.
2: Adoro, gente. Quem não gosta de uma fofoca? Eu nem confio em quem não gosta de fofoca. Foca, tá? Só pra vocês saberem.
0: Então vai.
2: Vamos falar da Larissa Manoela, fez um desabafo sobre amadurecimento. E vamos falar também da Cíntia Chagas. Ela disse que ter homem em casa exige vocação e isso ela não tem.
0: Quem é a Cíntia Chagas?
2: E ela
0: Chagas?
2: Recebeu críticas.
1: Cíntia Chagas, ela faz muito comentário sobre português. Ela fala sobre a língua portuguesa.
2: Perfeitamente.
1: E... ela tem alguns memes na internet. É legal. Além de que, ela é bem legal.
0: Acho que eu sei quem
2: é. Inteligente, linda, todo toda respeito, maravilhosa ela.
1: Com todo respeito, porque você sabe quem é, porque a sua mulher tá viajando, né? Se ela tivesse aqui, eu não sei nem quem é.
0: Eu sei quem é. Não tem nada a ver.
1: Tem sim, que eu te conheço muito bem.
2: Tem nada a ver. Eita, gente.
0: Galinha, você vai falar do quê?
1: Gente... sabe o que é legal? É aquelas festas assim, bufês, restaurantes chiques, né? É bonito, o pessoal chega tudo bonitão, né? É tão legal isso, não é? É.
2: Famoso, eu acho.
1: Que gente assim, polida, né?
0: Uhum.
1: Aí o cara vai sair assim, você escuta um barulhinho de talher batendo.
0: Como assim?
1: Ou escuta um barulhinho, o paletó meio pesado assim.
0: Ah, não.
1: Vai olhar lá dentro, tem um prato.
2: Mentira.
1: Gente! Tem uma chefe que está denunciando que este pessoal de um nível mais elevado...
0: Mão leve
1: mais do que o pessoal, mais do que nós.
2: É absurdo.
1: A gente leva no máximo um salerinho.
0: Não leva nada, não vem.
1: Um salerinho, os palitos, né?
2: Que às vezes a gente é pobre, mas a gente é honesto.
1: Mas os negros levam essas coisas.
0: Só o shampoozinho do hotel tá bom, sabonetinho. O resto não leva nada.
2: Ah, mas isso aí já é de brinde pra gente, não é?
0: Só isso que eu levo. E eu vou falar de uma catadora de recicláveis que ganhou ajuda pra retirar toneladas de lixo que acumulou em casa durante 20 anos.
2: Misericórdia.
0: 20 anos.
1: Ah, já pensei que tinha de barata, né?
2: Ai, senhor.
0: Então, se você quer...
2: arrepiei.
0: Se você quer comentar sobre essas notícias, é só mandar mensagem nesse WhatsApp, daí.
2: 9198-441-6545.

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1: 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João Bosco e Vinícius. E o Gustavo Lima, medida protetiva, são 6h12, estamos...
2: É filho do João do Gelo.
1: É, filho do João do Gelo.
2: É.
1: 6h12, horário de Brasília, estamos aqui hoje, a nova Nativa Cone Sul em 90.9, em Rondônia, bem-vindos a todos aí de Rondônia, a Rede Nativa. Dai, o que você vai contar?
3: Vamos começar.
2: Lê aqui que tá escrito.
3: É, então, não entendi, porque você viu que eu estava certinha olhando.
2: No telão. Olhe para a câmera.
3: É, toda vez, gente. Ficam colocando ali uma
1: cola
3: placa para eu olhar.
1: Olha pra câmera. Tem que olhar
3: pois
1: pra câmera.
3: Mas eu já estava olhando.
2: Ah, dessa vez tá certo.
3: Tá vendo?
1: Tá bom, tudo bem.
3: Mas vamos fofocar, né, gente? Vamos falar da Cíntia Chagas. Para quem não conhece, ela é influenciadora e ela também é professora de língua portuguesa e escritora. Ela é linda, maravilhosa, uma mulher toda empoderada. E ela falou sobre casamento. E aí, já sabe, né? A galera começou a criticar. Aí ela falou que se fosse homem falando as mesmas coisas, muita gente ia levar na brincadeira. Mas como foi uma mulher, ela acabou recebendo esse monte de crítica. Ela também deixou claro, gente, que ela não tem nada contra casamento. O que ela quis dizer é que casar não precisa ser a única forma de uma mulher se sentir feliz e realizada. Aí eu vou falar pra vocês aqui da postagem. Ela fez uma postagem assim. Há mulheres que amam um cobertor de orelha. Eu amo não ter ninguém roncando ao meu lado. Há mulheres que amam dividir a rotina com o marido. Eu amo ser dona da minha rotina. Há mulheres que amam ter filhos. Eu amo acordar depois do meio-dia. Há mulheres que amam fazer o jantar para o marido. Eu amo decidir às 22 horas que o jantar será queijo e champanhe.
1: E aí?
3: Há mulheres que amam ter alguém esperando por elas em casa. Eu amo chegar e não ver ninguém. Há mulheres que amam o barulho da família em casa. Eu amo estar em silêncio. Há mulheres que amam a segurança do casamento. Eu amo a incerteza das paixões. Há mulheres que amam ver o marido em casa. E eu amo ver a tampa da privada fechada. Há mulheres e há mulheres.
2: Ela tá usando as minhas palavras, viu?
1: Eu acho que isso é papinho.
2: Não.
1: Algumas coisas, tudo bem, mas...
2: Ninguém é obrigado a viver com ninguém.
1: Primeiro, que nem todo homem ronca.
2: Luke Baier.
1: Você ronca.
2: E você?
1: Eu não.
2: Ah, tá.
3: Será? Cadê a esposa pra falar pra gente? A Larissa?
1: É Clarissa.
3: Clarissa
2: é outra.
3: Ah, tá.
1: Não tem outra. Ela tá dormindo agora. Tá 5 horas na frente.
2: Eu acho certíssimo o que ela falou. Tanto você pode até viver uma vida a dois. Desde que cada um na sua casa.
1: Mas isso é possível.
2: Lógico. Você vive uma vida a dois, não quer dizer que isso seja infidelidade nem nada.
1: É.
2: Mas eu adoro a minha privacidade. Eu quero acordar de manhã a hora que eu quiser, né? E se, por exemplo, a Cíntia Chagas quiser, eu falo no ouvidinho dela, acorda, amor.
3: Nossa, eu acho até que você encontrou a tampa da sua panela.
2: Não, porque ela, eu e ela a gente não vai se ver nunca.
1: Ela tá achando que o casamento é uma prisão, acorda a hora que eu quiser, porque a tua mulher vai lá bater, acorda aí, ó.
2: Ah, ela não vai fazer isso, né?
1: Não.
2: Não, né?
1: Eu acho que tá aí.
3: Gaguejou. Achei que você ia defender.
2: Se tem que explicar, já não explica.
3: Pois é. E cada um pensa de uma forma, né?
2: Daí 40,
3: eu já gosto.
2: Você, como uma mulher independente.
1: Mentira, tá procurando um namorado, viu, gente?
3: Não, procurando não. Procurando é muito assim. Não tô procurando nada. Procurando paz.
2: Você não quer nada, né?
1: É assim.
2: Não quer casar.
3: Não, eu sou uma pessoa que eu sou a favor do casamento. Já fui casada e eu casaria de novo.
1: Tá vendo? Falei pra você.

0: Entendeu? Eu gosto. Eu gosto de casar. Eu gosto de ter alguém do lado. Roncando. Eu gosto de dormir de conchinha. Isso. Eu sinto prazer em fazer as coisas de casa quando se tem uma pessoa ali. Claro, já faço sozinha, mas eu acho legal sim estar reunido ali, a família, todo mundo juntinho.
1: Isso aí.
0: Mas é claro que tem que ser uma relação boa, uma relação saudável, uma relação que te faça bem, né? Que te traga paz. E isso também é possível quando você tem alguém ao lado, assim, que vem pra somar.
1: É isso que eu quero dizer pra você. Só tem duas
2: coisas que eu vou te falar. Primeiro, existe vida depois do casamento.
0: Claro.
2: Né? Porque
0: tem gente que acha que não.
2: Durante o casamento é morte. E só não, tem uma é coisa que é melhor do que a vida de casado.
0: O que é?
2: A vida de solteiro.
0: Vida de casado é boa, só perde pra de solteiro.
1: Eu acho que ninguém vai mandar áudio pra comentar isso.
0: Ai, gente, olha, eu amo ser solteira, mas eu também já amei ser casada. É. Eu amo namorar, eu amo viver.
2: Aí estamos falando
1: Eu acho que essa notícia não é boa, ninguém vai mandar áudio
2: pra comentar. Eu só digo uma coisa, minha amiga. Dá licença de eu falar com os seus ouvintes.
0: Claro, pode falar.
2: Minha amiga, você preferia um pouquinho de paz? Pô, aquele barrigão babando no sofá no domingão à tarde. Hã? Aquela babada na tua almofada que você acabou de esterilizar. Hã?
1: Ó, a gente quer que você comente, a gente quer o seu áudio, a gente quer saber se você concorda com o Galinha, se você concorda com a, como é que chama a menina lá?
0: Cíntia Chagas,
1: com a Dai. Dá a tua opinião, manda nesse número aqui, ó.
0: 9198-441-6545.
1: Manda aí.
3: Para de postar as coisas pra me convencer que você tá bem, viu?

0: 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Modão sertanejo. Zezé e Luciano, 1h30 aqui no Alternativa entrou no grupo. 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E aqui, daqui a pouquinho a gente volta e eles cantam pra você na nossa noite.
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0: Seguimos aqui.
1: Oi. Ontem teve o jogo da seleção brasileira, né? De despedida.
0: Eu tava vendo lá.
1: Foi bacana, né? Foi. Teve até elogios pra aquela influenciadora, né? Que namorava com o Vini Júnior.
2: Que absurdo.
0: Foi aquilo, foi elogio.
1: Mas o que eu queria lembrar é o seguinte. As pessoas têm que ter um pouco mais de respeito com o nacional. Sabe? Tanto o Alcione quanto o Belo, hoje disseram, não, foi problema técnico, porque...
0: Você não acha que foi problema de...
1: Para de cantar, né?
0: Deveria ter parado.
1: Para de cantar. Então, eu faço uma reverência, critico a esses que fizeram isso e outras cantoras, mas faço reverência a Ana Castela, Zezé de Camargo, Gustavo Lima, que interpretaram o hino nacional... Com seriedade, com sobriedade, como merece ser o hino nacional brasileiro.
2: Eles foram perfeitos.
0: Apareceu pra mim hoje na internet o Zezé.
1: Certo, maravilhoso, o Zezé cantando a capela, o hino nacional, foi muito

0: Tava cantando, tava dublando.
1: Não,
0: tava
1: não, cantando e a capela, hein?
0: É. Sensacional.
1: É. A Ana Castela da NFL que teve isso, foi, bem demais, foi maravilhoso. Bem, gente, eu penso o seguinte: se eu fui convidado, contratado, seja o que for, para cantar o hino nacional.
2: Se prepara.
1: Eu tenho que me preparar.
0: Não teve ensaio, não?
1: Tenho que ver com a minha equipe técnica. É impossível não ter tido um ensaio. Ninguém foi lá ver.
0: Ó, uma observação aqui. A Ivete Sangalo cantou também antes. Cantou. E não deu o chabu.
2: Ela ainda arrasou.
0: Cantou bem.
1: Né? Então.
0: Ela correu o estádio inteiro lá, cantando e tudo bem.
2: Bem, Ivete, é só alegria.
1: Como ela andou, o som ficou dando um delírio, porque ficou dando um
0: golpe. Imagina, será que é isso? Eu acho que não.
1: Eu acho que, mano, gente, independente, eu li uma nota da assessoria de cantora, etc, dizendo, foi um delay. Primeiro, se teve um delay, para de cantar.
0: É.
1: Em reverência ao hino nacional. Sabe? Nós temos que valorizar esses símbolos. Como é a bandeira brasileira, como é o hino nacional, é fundamental isso aí.
0: Isso aí, tá dito, Galinha. Ele foi 6-2, né? 6-2 ontem. 6-2, jogou bem?
1: É, não dá pra falar de 6-2.
0: A seleção é fraca também, né?
1: O Panamá e dizer que... Eu acho que foi pouco, né?
0: É.
1: E jogou melhor os reservas no segundo tempo. Sim. Do que os titulares.
0: Podia colocar os reservas.
1: Mas é normal, porque o cara também não vai querer arriscar, não vai pôr o pé numa dividida.
2: Mas o gol do Vini Junior foi bonito.
0: Foi. E o reserva entra com sangue nos olhos, né? O cara que... é a chance da vida dele, vou fazer o gol aqui.
1: E outra
0: cara,
1: coisa também. Não sei se foi com a Islândia, eu vou confirmar, mas o Japão ganhou de 1-0.
2: Eu não tô acreditando que o Japão ganhou. Parabéns, Japão!
0: Ó, agora tem a participação do nosso ouvinte pelo WhatsApp comentando sobre a Cíntia Chagas, que a Dai deu a nota agora há pouquinho. Ela falou que não quer casar, que ela tá bem assim, não quer ninguém roncando em cima dela.
2: É, mas não quer casar.
0: Acordou meio-dia.
2: Mas tá de teretê com o Murilo Benício. Isso,
1: ela não diz que ela tá em celibato, ela não quer casar, ela não quer lavar zoeira.
0: O Murilo Benício casa, é o cara que ele gosta de casar.
2: Ele casa, vai que ela apaixona.
0: Exatamente, aí nós vamos falar aqui também.
2: Agora tá, eu entendi porque o Murilo Benício não ficou com a Grazi.
0: É.
2: Porque eles trabalharam juntos e ele fica com todas as mulheres que ele contracena, né?
0: A Maria Cláudia quer comentar. Oi, Maria.
3: Na minha opinião, se o relacionamento tem respeito, carinho, amor, ele vai dar certo sim, sabe? Todo relacionamento tem as divergências. Mas se tiver isso que eu falei, principal de tudo acho que é o respeito. Um respeitar o posicionamento, posicionar a liberdade, posicionar tudo do outro. Aí sim o relacionamento vai dar certo. Não viver aquele amor de obsessão, de ciúmes, briga, não vai dar certo.
0: É isso aí, Maria. Obrigado pela sua opinião, viu? É, a Elisandra, fala, Galinha.
1: Não, eu ia falar que o principal eu não falo, né?
0: O quê?
1: Tem que ter tesão, senão o casamento não sustenta.
0: É verdade, isso aí não tem nem dúvida. Vamos lá, a Elisandra quer falar também.
4: É uma opinião dela e eu respeito. Por mais que as pessoas romantizem o casamento, tem que ter maturidade. Infelizmente, ninguém vive de amor. Então, não é pra todas. Na relação, a gente só vai conhecer a pessoa convivendo com ela, vendo os defeitos, as qualidades. E não é pra todo mundo ter essa vida. Dois.
1: Mesmo porque você está juntando duas pessoas que tiveram criações completamente diferentes uma das outras, né? Que vieram às vezes, muitas vezes, de lugares completamente diferentes, quer que esse pessoal conviva debaixo da mesma casa.
0: E assim, esse lance de que os opostos se atraem, nada.
1: Não atrai nada.
2: Ah, eu também não acho, não.
0: E pensa diferente da briga, não atrai nada, é.
2: Imagina.
0: A minha opinião.
2: Vai num show, um gosta de uma coisa, outro gosta de outra.
0: Então.
2: Vai comer, um gosta de uma coisa, outro gosta de outra. É bem melhor quando você encontra alguém que você se identifica, alguém que é parecido com você.
1: Uma amiga minha, na audiência dela com o juiz, falou, o juiz falou, vocês querem separar por quê? Ela falou assim, compatibilidade de gênios. O juiz falou, compatibilidade? Compatibilidade não existe, incompatibilidade de gênios.

0: Aí ela falou assim, não, senhor, nós temos conta com compatibilidade de genes.
1: Compatibilidade?
0: Aí o juiz falou, você quer explicar, por favor?
2: Ó, ele gosta de cinema, eu também gosto. Ele gosta de comer fora, eu também gosto. Ele gosta de dormir até tarde, eu também gosto. Ele gosta de homem, eu também gosto. Tá difícil,

0: na Nativa é tudo e muito mais. Animação na sua noite. É o Natan e o Zé Baqueiro. Aproveita que eu tô obrigado. Lembrei do Natan esse final de semana, vocês viram?
1: Que vergonha, hein?
0: O Natan e o Zé Baqueiro participou
2: também. Tomou todas, né?
0: Nossa!
1: Que vergonha, né?
2: Falou que vai fazer outro show gratuito pra galera.
0: Meu Deus, disse que se empolgou muito, né? Tava muito feliz.
1: Eu acho legal o artista que diz que bebe, que tá feliz, que nem o Leonardo, de vez em quando. Mas fazer assim não.
0: É a mesma coisa o Galinha beber, vem fazer o programa aqui, pô.
1: É, jamais.
0: Não dá, é verdade. É sério, é o trabalho do cara.
1: Quem que você tá rindo?
0: O Galinha não bebe, não.
1: É, Galinha não bebe. É fake.
0: É fake.
1: É fake. Ó, Renata Vanzetto. Vocês já ouviram falar de Renata Vanzetto?
0: Renata Vanzetto?
2: Não.
1: Ela foi. Trabalhando num reality show como jurado do Chefe de Alto Nível. Ela é jurada, é uma chefe realmente de alto nível. E ela está enraivecida.
0: Que foi? Que aconteceu?
1: Com o que ela chama de playboyzada sem caráter.
0: Eita!
1: O pessoal chega de carrões nos restaurantes classe A, comem, bebem vinhos caros, inclusive, e na hora de sair levam talher de prata.
0: Que é o gatuno.
1: Guardanapo, levam pratos, xícaras.
2: Que absurdo.
1: Diz que tá virando uma febre, depois ela posta nas redes sociais. Né?
0: Ah, o cara posta ainda?
1: Tá virando uma febre, uma idiotice.
0: Meu Deus.
1: Eles não sabem o quanto isso custa pra um restaurante. E antigamente diziam que isso era coisa nossa, né? De nós pobres.
2: É.
1: Agora olha aí, ó. Quer dizer, a falta de caráter não tem classe social,
0: nenhuma.
1: Não tem cor, não tem nada.
0: Nada.
1: Você pode ter falta de cultura e falta de caráter. Só pode ser, né?
2: Pois é.
1: É cultura e caráter.
2: A pessoa tem dinheiro pra ir num restaurante, né? De alto nível. Paga um valor alto num vinho. Ali num jantar e vai carregar os talheres.
1: É legal, gente. Porque se alguém for, por exemplo, na casa deles, a mãe faz um jantar com os amigos e o pessoal roubar talher na casa deles, eles vão ficar enraivecidos.
0: Mas não tinha uma doença aqui do cara que.
1: Não, cleptomania é outra coisa.
2: Ah, mas todo mundo tem lá,
1: todo mundo
2: então,
1: tem a mesma doença?
0: Não, né? Todo
2: daí
0: mundo,
2: virou moda lá, pelo que eu entendi.
1: Existe o cleptomaníaco que ele tenha a necessidade de furto, né?
0: É.
1: Mas aí é um percentual ínfimo da população.
0: Como é que é o nome?
1: Ínfimo.
0: Gostei.
1: Entendeu?
0: Falou bonito.
1: Da população. Agora, gente, o que passa na cabeça desse povo, né? Ó, isso daqui não é de hoje, viu? Acho que a Renata resolveu meter a boca no mundo. Eu, nos meus primórdios de trabalho, eu fui iluminador de um dos maiores fotógrafos do Brasil, que
0: você
1: era...
0: Você foi iluminador?
1: Manuque Poladian, era moleque.
0: Que legal.
1: É, Manuque Poladian. Ele só fazia casamento em São Paulo e de alto nível, né? Era no Buffet França, Buffet...
0: E aquele que faz evento até...

0: hoje?
1: Não, ele, o Manu que faleceu, os filhos dele ainda continuam fazendo fotos de casamento, era buffet Torres, era esse negócio todo. E os garçons tinham que recolher rápido os talheres,
0: senão
1: o pessoal levava.
2: Ai, gente.
1: E era tudo de ricão, viu?
2: Pois é.
1: A gente enchia o bucho daqueles casas, porque o bom, né? Os garçons, a gente tratava bem os garçons, a Maru que às vezes tirava até umas fotos deles, depois mandava, tal, nossa, tirava era amigo. Cada prata renda e 40.
2: Ah, eu imagino. Imagina se tivesse um detector assim, pra poder, né, saber, já que tá acontecendo com frequência.
1: Raio-x.
2: É, aí a pessoa passar... Volta, devolve o prato que tá... Ai, gente, que vergonha. Precisava passar uma vergonha dessa.
1: Então, aí a gente vai, num casamento assim, rouba um brigadeiro, nós vamos em cama.
2: É, pois é. Brigadeiro é normal, gente.
1: Agora, esses casamentos também não me tem uma carne louca.
2: Tem que ter.
1: Não tem o cocrete.
0: Mas eu sempre fico amigo do garçom quando
1: tem
0: eu chego. Primeira coisa, você que vai num casamento chique, a primeira coisa, fique amigo do garçom.
1: E como é que você fica amigo do garçom num casamento desse? É cinquentão no bolso do garçom na chegada.
2: Olha aí, bom saber.
0: O que você vai tomar ali de bebida boa, esse cinquentão não vai ser nada. Não compensa.
1: Ainda você fala assim, depois no final eu vou te dar mais algum.
2: Vixe, aí ele fica feliz da vida.
1: Aí você fala assim, em vez de botar dinheiro na gravata, eu vou dar pra você.
0: Olha, tá vendo a tática? A tática do Galinha. E aí, o que você acha disso? Comenta com a gente, manda áudio nesse número aqui, ó.
2: 9198-441-6545.

0: 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Fred e Fabrício, te amar é meu talento. No Anatiba entrou no grupo.
1: Te amar é meu talento.
0: 91984416545, mande seu áudio, a gente volta daqui a pouquinho. E já já tem ele aqui pra você.
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0: horário de Brasília. Estamos aqui, ó. Nativa. Ficamos até às 9 horas da noite com as notícias que estão bombando aí nas redes sociais, nos grupos de WhatsApp. A gente comenta junto com você, ouvinte Nativa, pelo nosso WhatsApp 91984416545. Daí, nós falamos da Cíntia Chagas, né?
1: Isso, Cíntia Chagas. Cíntia Chagas não quer casar. Ela é feliz solteira.
2: Gente feliz, né, Chussá?
1: Isso.
0: Falamos também da Renata Vanzetto, né, galinha? Que falou que o pessoal tá roubando os talheres.
2: Isso.
0: As festas chiques, restaurantes, né? E a gente quer a sua opinião sobre essas notícias.
2: Eu quero saber também se você já colocou talher no bolso do seu marido quando foi sair da festa.
0: Mas pra
2: que ele colocou alguma coisa pra acender bode, problema é seu, entendeu?
0: Que marido é esse,
2: hein? É.
0: Legal esse marido, hein?
2: Eu quero saber se já teve esses negócios aí também.
0: Pode contar, o Rodolfo quer falar com a gente. Alô, Rodolfo.
3: Essa Cíntia Chagas, ela tá certa. Cada um pode ser o que quiser. O problema de hoje é que tem algumas pessoas que tem que ser o que ela quer que seja. Se ela gosta do azul, todo mundo tem que gostar de azul. Não é assim que funciona. Cada um tem que ser o que deseja ser.
0: Eu também acho.
2: É isso aí.
0: Também acho, né? Mas aí o que seria um dos influenciadores?
2: É, teria menos encheção de saco deles.
0: Menos,
2: né?
0: Influenciáveis.
2: Existe muito saco.
0: Vamos lá. A Suzy fala da Renata Vanzetto.
4: Na minha opinião, eu acho ridículo isso. Independente de ser uma caneta, um garfo, uma colher, o furto sempre vai ser roubo. Mas na minha opinião, é falta de ter mesmo. No Brasil, infelizmente, a lei não está muito agindo diante dessa situação, entendeu? Então, para mim, junta falta de caráter e ainda não tem lei que tem que tomar uma atitude em relação a isso. Isso, né?
0: Tá bom. Muito obrigado pela sua
2: participação.
0: Lembrando
2: que quem furta um botão, furta um caminhão.
1: Desse jeito.
0: Exatamente. Falou bem, galinha. É isso aí. O Fábio quer falar da Cíntia Chagas.
5: Também hoje meu status civil é feliz. Eu queria falar uma coisa pra Cíntia Chagas. Com o maior respeito do mundo, eu também sou professor, mas eu acho que ela não pegou ninguém que conseguiu mexer ali dentro de uma forma onde ela valorizasse a união, valorizasse a família. Então ela se camufla atrás desse pensamento e ela se diz totalmente independente, mas eu acho que, na verdade, é só fachada. Ela precisa encontrar a pessoa certa.
0: Eu falei isso aí também.
1: Murilo Benício tá aí, hein?
2: Falou que
0: falei.
2: Ô, Cíntia, 91984416545, galinha.
0: Ou então no Instagram,
2: acho,
0: né?
2: Ou no galinha ponto nativo. Acho que a gente pode fazer uma dupla.
1: Eles foram fotografados.
2: E quando fala assim, bora lá, nossa, ela fica brava.
1: Fica
2: que é bora?
1: Ela
2: que é bora?
0: Eu
2: bora
0: falo
2: o quê?
0: Bora lá, viu, Cíntia? Eu falo bora lá,
2: então,
0: mesmo.
2: Porque você não tem a cultura da língua portuguesa.
1: Ó, ele e Murilo Benício, eles foram fotografados.
2: Bonito,
1: é, eu ia falar bonito, mas ele é gato, né? Ele é muito gato.
2: Não gostei disso aí, não.
1: Eles foram fotografados indo pro teatro. Precisa de ver a cara dela toda sorridente, assim, ó. Toda se querendo.
2: Se fosse foi pro motel, indo pro teatro.
0: Está usando ele para dar engajamento na rede social.
2: Será?
0: Quando eu tiro foto com você na minha rede social, dá engajamento, galinha?
1: Se dá.
2: Que tem de cobrador.
0: A Daniela quer falar da Cíntia também.
6: Sobre o assunto aí da influenciadora, eu acredito que as pessoas podem ser sim felizes da forma como ela escolheu, assim como ela é feliz, como também tem outros vários caminhos para encontrar a felicidade.

0: sendo casada, sendo solteira, namorando?
1: Claro que tem. Tem, lógico que tem. O Luciano quer falar da Renata, que falou dos cortadores de talheres.
2: O brasileiro, ele já nasce com a tendência de tirar proveito de tudo. Tudo que existe no mundo, qualquer tipo de trabalho, qualquer afazeres, querem tirar proveito. Então, o brasileiro, ele é assim. Ele já nasce com a tendência de tirar proveito de tudo. Se você chamar uma pessoa para ir na sua casa, ela quer levar alguma coisa embora. Se você vai trabalhar com uma pessoa, ela quer tirar alguma vantagem. Você manda uma pessoa fazer um serviço à sua casa, ela leva uma ferramenta embora. Então já é natural do ser do brasileiro. Aí depois reclama dos governantes, né? É isso, brasileiro tá no sangue.
1: Valeu, Luciano.
3: O Congresso é reflexo da sociedade, né?
1: É verdade.
3: Ô, Teles, você põe foto minha na sua rede social?
1: Pois, às vezes eu coloco. Vou colocar um vídeo daqui a pouquinho, nosso.
4: Olha aí.
1: Vou subir um vídeo.
3: É que são anos de convivência.
1: É, são anos.
3: É Teles com dois Ls.
4: Se pegar qualquer hora, é qualquer dia.
3: Como é que é o seu Instagram?
1: É Fernando Teles com dois Ls oficial.
3: E o Dai?
4: Arroba DAI 40, D-A-Y, 40 escrito, segue lá.
3: Você falou que tem que pegar qualquer dia e fazer o quê?
4: E o seu?
3: Galinha Polo Nativa.
4: Isso, então vamos lá, tem que pegar uma foto num dia de TBT, numa quinta-feira, uma foto antiga e uma foto atual pra poder postar de vocês.
3: Pode ser
4: dois.
3: Aquela foto que eu tô fazendo ginástica com o Eduardo Costa.
1: É. Ah, sim. Mas aí, será que o Instagram não derruba?
4: Tem que ser vocês dois, você e o Teles.
1: É que o Eduardo Costa tá sem camisa na foto.
3: Eu também, tô um fortão.
4: É mesmo, gente?
1: Você não tá sem camisa.
3: Tem.
1: Né? Tem?
3: Sem camisa, nossa, é ridículo.
1: Ó, arroba nativa, tá o Instagram nosso aqui, arroba nativa. Vamos continuar. A Patrícia também quer falar aqui da Cíntia.
5: Respondendo a pergunta de vocês, eu amo a vida de casada. A minha vida de casada é super movimentada.
1: Olha aí,
5: somos eternos casal de namorados.
1: Será que é verdade?
3: Perguntou pra ele.
4: Galinha, se ela tá
3: não,
4: falando
3: tá
4: é
3: bom,
4: verdade.
3: Já tá falando verdade.
4: A gente confia. Ouvinte não é mentirosa. Não,
1: a gente confia na gente.
3: Às vezes não é questão de ser mentirosa, de ser iludida.
4: Galinha.
1: Mas a nossa ouvinte, ela não é, não fica inventando que faz todo dia, não. A nossa ouvinte, a gente tem que confiar.
4: Claro.
1: Né?
4: Eu confio.
1: Semana passada você falou que a como é que chama lá? Ex do Belo? Graciane Barbosa.
4: A Graciane Barbosa disse que faz todo
1: cinco
4: dia.
1: Faz 5 horas
4: a
1: sem parar.
4: A bicha é fogosa. É,
3: então. E tá chegando o meu dia.
1: É
3: 6 de junho, não foi? É só dia 6.
4: Agora entendi.
3: É sábado.
4: Você entendeu? Porque a partir de quinta ele já não vem mais, vai se preparar.
3: Preparar, né, filha? Vai que eu acho alguém.
1: Sabadão.
3: Não precisa de alguém, né?
1: Muito bem.
4: Melhor e cara pálida.
1: A Valéria também quer falar da Cíntia aqui.
6: Então, o que eu acho a respeito é que tá faltando um grande amor na vida dessa moça, né? Porque eu acho que quando ela encontrar alguém que realmente ela ame, ela vai mudar tudo isso daí.
1: Ele tem a pegada, eu também acho.
3: É, não... Ela, por exemplo, se é uma pessoa independente, realmente precisa, se alguém chegar e tocar o coraçãozinho dela, Cíntia,
1: ela
3: chama
1: vai.
3: Aí.
1: Opa,
4: mas tem que ser o cara, né?
3: Cíntia, sim. Chama aí que eu vou resolver teu problema. Isso. Ela vai te chamar.
1: A Daiane quer.
4: Ai, ai.
1: A Daiane quer falar da Renata.
3: É Daiane, é Diane. Meu.
4: Não, nosso ouvinte, Daiane.
1: A nosso ouvinte é Daiane.
4: E o meu se escreve Diane e se fala Daiane.
1: É que ela é internacional.
3: Eu queria saber por que se escreve Diane e fala Daiane.
4: Internacional, meu amor.
1: É igual a princesa Diana.
4: Isso, exatamente.
1: Que é Daiane.
7: Meu Deus, esse negócio de roubar até restaurante de luxo. A gente não tá segura em nenhum lugar. A gente sendo da classe um pouco mais humilde ou da classe um pouco mais alta. A gente não escapa dessas pessoas que acham que pode pegar tudo e...
1: Mas não é assalto,
7: hora,
1: tá?
7: Né?
1: É furto. Não vai colocar uma arma na sua cabeça.
3: O máximo que a gente faz num restaurante, numa festa, por exemplo, se a Day me convida pra ir na casa dela, mas o máximo que a gente faz, gente, é sair com uma coxa de frango, um sanduichão no bolso.
1: Isso é verdade. Isso a gente
4: faz. Um pote de sorvete com algumas coisas que sobraram.
1: Brigadeiro no bolso.
4: Isso.
3: Brigadeiro, não. Isso. Beijinho, agora de beijinho.
1: Vai lá,
3: cajuzinho.
4: Ah, mas o pobre nem precisa pegar escondido, porque a gente já pede mesmo na cara dura, né? Ó, faz uma marmitinha.
3: Faz um embornado.
1: 9198
4: 441
1: 6545. Participa aí.

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É o Felipe Araújo, Atrasadinha. 7h16, hora de Brasília. E até as 9 seguimos com a Nativa entrando no grupo. Agora vamos falar dos acumuladores. Tem um influencer chamado Guilherme Gomes. Ele faz faxina de graça na casa desses acumuladores.

0: dólares, né? Aí ele descobriu a dona Anitta, de 73 anos, e viu que ela precisava de ajuda. Ela resolveu trabalhar como catadora e começou a guardar resíduos em casa com medo que roubassem o que ela juntou. Ela começou a acumular objetos que ela não teria, por exemplo, condições de comprar. Só que eram todos objetos quebrados. Mas para ela isso tinha muito valor, né? Os catadores conhecem o mercado, eles sabem aí que os recicláveis... Como é que você vende? Um cobre, um bronze, um zinco tem um valor no mercado. Então vai acumulando em casa. Esses materiais aí você encontra, por exemplo, em computador quebrado, em cabo, em panela. E o sofrimento, se você deixar isso em casa, você tem também um sofrimento que começa a acumular, além das coisas quebradas, sujeira, né? Sujeira,
1: bicho.
2: Essa é a pior parte.
0: E aí vai acumulando, aí junta lixo de orgânico junto. Ela nasceu em Maringá, cresceu sem a presença do pai, mas recebia o carinho da mãe quando terminava o serviço doméstico. Na infância na juventude ela trabalhava como doméstica, né? Se apaixonou por um pedreiro, foi morar na casa dele, uma casinha que eles compraram, bom, e acabou vindo para essa casa. Esse influenciador acabou ajudando a Anitta, fez uma reforma e tinha até, pra você ter uma ideia, tinha até carcaça de carro dentro da casa dela.
2: Gente do céu.
1: É acumulando, esse pessoal acumulador é fogo, mano.
0: Então o que que ele fez? Ele chamou muitos voluntários, aí o pessoal se revezou, foi lá, limpou a casa dela. Ela queria ter ficado pelo menos com o álbum do bebê do filho dela, mas a equipe disse que tava tudo destruído, ou seja, praticamente não sobrou nada, mas a casa tá lá limpinha.
1: Esse é um problema sério pros vizinhos ao redor, porque vem acúmulo de rato, barata, é totalmente insalubre para quem mora no lugar, é terrível uma coisa dessa, isso é uma doença muito séria.
0: Sabe há quantos anos ela acumulava? 20 anos acumulando coisa.
2: É muito tempo.
0: 20 anos acumulando.
2: Muitos anos, gente.
0: Bom, então a gente deseja toda a felicidade agora pra dona Anitta, de 73 anos, com a casa limpinha.
2: Que ela agora cria um novo hábito,
0: e
2: né?
0: Eu espero que essas pessoas que ajudaram na faxina também dêem uma fiscalizada de vez em quando. Se mora perto, passa lá. Ô, dona Ali, tá tudo bem? Se vê que tá juntando de novo. Isso é uma compulsão, né?
1: É doença.
0: É uma doença.
1: Chama acumulador, uma doença.
2: E ela pode começar a fazer de novo.
1: De novo?
2: Tomara que não.
1: É um vício,
0: mas... E os pequenos acumuladores também, né? Tem gente que... por exemplo, eu vou dar um exemplo que eu acho que todo mundo faz aqui. Eu tenho uma filha pequena. E ela faz. Eu quero guardar tudo dela. Você também teve. Não é um problema, você também queria guardar tudo dos seus filhos. Um desenho, alguma coisa, você vai guardando, né?
2: Ah, mas hoje eu não tenho mais, não, porque realmente não dá.
0: Então, mas você vai acumulando quando você vê, cara, você não tem onde colocar.
2: Ainda mais quando a gente mora em apartamento,
0: exatamente,
2: que é tudo muito pequeno. Sim. Então, assim, tem muitas coisas que ficaram na casa da avó deles. Porque lá ela tem um quarto só dessas coisas, assim, e ficaram por lá, mas não tem como
1: tem
2: deixar
1: muita
2: em
1: gente
2: casa.
1: Que tem dó de doar roupa.
0: Tem, também, tem.
1: Então você olha, eu vou doar essa, hoje eu posso usar, eu posso precisar, e nunca vou usar.
0: E tem um simbolismo,
2: né? A cada 3 meses, pelo menos, tem que tirar.
0: E tem um simbolismo.
2: As crianças vão crescendo,
0: exato,
2: né?
0: Não, mas às vezes tem um simbolismo, eu ganhei de tal pessoa, não vou me desfazer.
2: Tem que desfazer.
0: E fica lá, e ama anos, e fica acumulando.
2: Passa pra frente.
0: Você ouvinte, é assim? Conhece alguém que gosta de acumular coisas em casa? Guardar as coisas do passado com medo de se desfazer, por exemplo? Manda pra gente o teu áudio, a gente quer saber. Qual o número daí?
2: 9198-441-6546.

0: 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Ricardo Rosalém, Solteiro Escondido. No Anativa entrou no grupo, musicão, hein? A gente volta daqui a pouquinho com ele cantando.
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3: 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Bora falar de saúde. O Guilherme tá aqui. Fala, Guilherme. Boa noite.
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17: Delicioso.
18: Alguém, assim, ontem,
19: vamos levar desse assunto.
18: Ontem, meia-noite, tomando uma taça de vinho, quase cheia.
17: Meia-noite, querido, eu fui dormir 3 horas da manhã.
18: Tá muito gelado aquele vinho lá, viu?
17: Ai, uma delícia.
18: A garrafa tá molhada, nossa, muito gelado. O vinho que tem gostoso. Que ser. Não pode ser tão gelado.
17: Ah, não, senão só fico de fogo.
18: Só se o vinho branco. O vinho branco você pode gelar, assim, rosé, branco.
17: Não, eu gosto assim, geladinho.
20: Tem que estar na temperatura ambiente. Exato. Se possível, dentro. Entre 19 e 21 graus.
17: É isso. Eu percebi que eu tô ficando resistente à cachaça.
18: 18 tá bom também.
17: Eu tomei uma garrafa e meia de vinho e acordei bem, graças a Deus, porque meu medo era acordar com um porre de vinho.

0: Depende do vinho que você toma.
1: Ah, barato mesmo, viu? Deve não é sido... esses vinhos que você toma chique, não,
0: Deve
1: Benha.
0: Deve ter sido um sangue de boa.
1: Ai, também não sangue exagera. Também, também não é esse, não.
2: Sangue de boa. Aquele que vem no garrafão de 5 litros.
1: Ah, meu filho, aquele ali eu teria acordado de ressaca com certeza.
0: O pessoal do Cone Sul, se não puder mandar uns quitutes, mas... Me convida pra ir pescar, que eu vou, viu?
1: Ai, convida eu também, porque eu quero também pescar, galinha.
2: Vamos pescar aí.
0: Ó, vamos lá, então. Me dá sossego, cara.
1: Ai, eu vou com você, cara.
0: Não, não vai, não.
1: Ah, eu vou sim.
2: Isso aí gruda que não larga mais,
1: também. Ah, é.
0: Tá, ó, amigo, você que tá sozinho, você que tá solteiro.
2: A Dai tá solteira, viu?
0: Me quebra um galho, leva.
2: Leva ela.
1: Ih, que leva, o quê? Tá pensando que é assim?
2: Compre uma garrafa de vinho barato e leva embora.
0: Já tá
1: não,
0: feito.
1: Também não exagera, não.
0: Já tá feito.
1: Não precisa ser tão barato.
0: Porque ela quer tomar champanhe.
1: Isso, champanhe. É champanhe, querido. Vinho barato eu tomo quando eu estiver sozinha. Então, mas quando me levar pra jantar, tem que ser champanhe. Ó, Cintia Chagas baixando aqui.
0: Deixa eu falar. Você comprou quantos garrafões de vinho? Uns 15, né? Porque não vai ter ninguém pra te levar pra jantar. Você vai beber em
1: nossa,
0: casa
1: galinha,
0: mesmo.
1: Essa doeu.
2: Vamos falar da Cintia Chagas. Cintia Chagas, professora de línguas. Ela faz é sucesso
0: da
1: língua de língua portuguesa.
2: Então, línguas portuguesas.
0: Línguas portuguesas, existe uma só língua.
2: Não, mas nós
0: não é línguas de portuguesas.
2: É, todos nós...
0: é língua portuguesa.
1: Imagina...
2: É que todos nós temos língua, então
1: imagina
2: são línguas.
1: Imagina ela ouvindo isso, línguas portuguesas.
2: Não, olha, professor de línguas.
0: Ela fica brava e fala assim, bora lá. Bora o quê?
2: Bora
0: que
2: lá,
0: que é isso?
2: Gente.
0: Bora.
2: Bora lá.
1: E janta.
0: Nossa.
1: Ela não gosta janta. Que fala janta.
2: Minha senhora, a senhora tá fazendo janta em casa?
1: Janta.
2: A senhora fala do jeito que a senhora quiser. Se a senhora quiser falar janta, a senhora fala.
0: Olha, desde que a senhora me convide pra comer arrozinho, feijão e bife.
1: É, me leva pra
0: o
1: jantar.
0: O Trento.
2: O Jonathan quer falar da Cintia Chagas, vamos lá.
3: Concordo com ela. A pessoa, ela tem que ser feliz, ela estando sozinha ou acompanhada. Ou acompanhado, enfim. Ela tem que ser feliz. Se ela é feliz sozinha, então, ela seja feliz do jeito que ela quer.
2: Tá vendo? Aí, ó, Dai.
0: E gente feliz, Daizinha.
1: Não enche o saco.
2: Boa. O Eduardo fala da Renata Vanzetto, que falou que o pessoal agora furta talheres nos restaurantes.
0: Talher, prato, cinzeiro.
2: É.
0: Ela falou que levaram até um mini lustre.
2: Nossa, é um mini lustre. Vamos lá, Eduardo.
4: O que eu acho sobre esses furtos aí de talheres, do que seja, brigadeiro, vai. Olha, talher não, né? Isso aí já é demais,
2: come
4: né?
2: Com a mão
4: brigadeirinho,
2: mesmo.
4: Salgado, saquinho surpresa. Opa. Aí eu levo pra casa, tá? Mas
2: saquinho
4: talher,
2: surpresa.
4: Coisa supérflua, isso aí é coisa de outro mundo. Cadeia neles, cadeia.
0: Agora eu vou te falar uma coisa. O duro é que você pega um concrete, embrulha bem no guardanapo, né?
1: Nossa,
0: aí ele escapa do guardanapo, enche de óleo a roupa, vai ficar mais caro o tintureiro do que o corpo.
2: Vai mesmo, vai mesmo. O Valdemir falou da senhora acumuladora, que eu falei agora há pouquinho, ficou acumulando 20 anos coisas em casa, e um influenciador foi lá, chamou a galera e conseguiram limpar a casa dela.
5: A verdade é que a sociedade, ela não apoia ninguém, principalmente nessa situação em que essa mulher está vivendo, ou estava vivendo. Então ela precisa de um tratamento, de uma pessoa que tem um coração bom e que se empenhe em ajudá-la, né? Eu sei que tudo é possível aqui nesse mundo. Se tiverem pessoas boas que ajudam o próximo, ela vai vencer.
2: Isso aí.
0: É isso aí. Inclusive, boa. Essas pessoas precisam de um tratamento médico, mano.
2: Com certeza.
0: É bem complicado.
2: Bom, a Marli quer falar da Cintia Chagas aqui com a gente também.
6: Ela teve um relacionamento, ela foi casada com um cara aí famoso, né? E ela teve um relacionamento abusivo, né? Ela apanhou e tudo mais. Então, acho que ela ficou escaldada mesmo. E ela é bem resolvida, eu acho que ela é muito bem resolvida mesmo, né? Eu acompanho, eu sigo a Cintia, eu acho ela maravilhosa. Eu acho ela de uma inteligência extrema. Mas é isso aí, ela se completou sozinha, eu acho que ela tá na dela, ela se encontrou com ela mesmo, então acho que não, tá tudo bem também, se ela é feliz do jeito que ela tá sozinha, siga em paz.
2: Tá bom.
0: Não, o ser sozinho, existem duas coisas, existe a solidão e a solitude, né? A solitude é quando você tá bem com você mesmo, eu gosto de ficar sozinho, tem vezes que eu chego em casa...

0: pago, eu fico sentado no sofá olhando pra nada, assim, descansando.
1: Bêbado.
0: Bêbado às vezes.
2: Eu descobri aqui com quem ela foi casada.
1: Com quem?
2: Foi casada com o deputado estadual paulista Lucas Bove, é isso?
0: Lucas Bove.
2: É isso aí. Ah.
1: Foi abusivo o relacionamento?
0: Deve ter sido, né?
2: Será?
0: Sabe disso? Falou.
1: Bom, continue comentando aqui as nossas notícias.
0: Será que era antes ou depois da janta?
1: Da janta. Qual o WhatsApp pra mandar, Dai?
2: 9198-441-6545.

0: muito mais amor. Xande Avião, Henrique e Juliano, não é o lugar, é a pessoa. É o Anativa, entrou no grupo, é a Dai 40 contando mais uma pra gente.
1: Vamos falar da Larissa Manoela. Vamos. Ela fez um desabafo nas redes sociais, falou sobre aquela pressão que muita gente sente quando vai crescendo, sabe? E aí parece que precisa ter tudo resolvido cedo demais. Sabe como funciona? Sim, a gente sabe, claro, bem, né?
0: Sabe
1: e
0: bem.
1: Aí ela falou que às vezes bate aquele peso das expectativas. É como se a vida tivesse prazo pra acontecer. Então você tem que estar ali, ó, fazendo tudo rápido, tudo naquele tempo certo. E aí ela refletiu sobre isso e ela falou que é cansativo carregar essa cobrança de querer dar conta de tudo, ainda mais ela sendo tão nova, né? Aí ela falou, cada pessoa tem seu tempo e a gente precisa entender isso. Quando ela falou sobre isso, muita gente se identificou com desabafo. Por quê, gente? Porque no fim das contas, ninguém tem manual pra crescer, né? As coisas realmente, elas vão acontecendo, a vida vai acontecendo no tempo certo.
0: Bem-vindo.
1: E é um passo de cada vez.
0: Bem-vindo ao mundo adulto, o Larissa Manoela, né? Fala, galinha.
2: Mas ela fez a opção dela.
1: Ela tem 25 anos.
2: Ela brigou com a família, toda a família podia ajudar. Ela achou que não, que a família tava roubando ela. Então é
1: casou,
2: problema deles,
1: né?
2: Lá, né? Então, eu não quero muito comentar dessa menina. Não acho esse negócio
0: quê,
2: de
0: galinha?
2: Expor problema
0: que
2: de
1: isso?
2: Com a família. Tô fora.
0: Ela quer a sua ajuda, galinha.
2: É?
0: Ela tá expondo porque ela quer a ajuda da gente.
1: É.
2: Vai expor onde quiser, ainda tem essa desgraça.
1: Todo mundo cobrando, hein? Vai pagar
0: só
1: esse povo, galinha.
0: Hein, galinha?
1: Aí, ó,
0: de
1: tá
0: Deus.
1: Vendo como a vida, é. Como a vida funciona?
0: Pois
1: é desse
0: é.
1: Jeito. Imagina se o galinha for endoidar.
0: Manda o seu comentário aí da Larissa Manoela. Manda, a gente quer ouvir você. 9198
1: 441
0: 6545.
2: Manda o Juscelino que tá ligando aí, viu?

E trai, então quer dizer que você era infeliz no nosso relacionamento. Segunda que cê é quando me deixa e sai. Então se administrava três, quatro ao mesmo tempo.

0: A Nativa entrou no grupo, continue participando, mandando seu áudio 91984416545. A gente volta já com ele cantando.
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6: Falamos também dos acumuladores. 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
12: E leva talher.
13: E vai lá roubar garfo.
12: Que vergonha. Nós é pobre quando nós rouba é comida.
14: É.
13: Não, exatamente.
14: E nem rouba, a gente já pede mesmo.
13: É, já pede. Já
14: eu
13: vai.
14: Sou cara exatamente. De mal.
12: O que você falou, não?
13: O máximo que eu peço mesmo. Quando vou comprar alguma coisa, eu peço desconto.
12: Não,
13: eu sou
12: pedir
13: daqueles.
12: Desconto é uma coisa. Não, eu peço. Você já foi em festa na minha casa, eu com farnel, que eu nem vi, vem com essa conversinha.
13: Não, mas você é meu amigo, você libera que eu como a sua coxinha sem problema.
14: Você libera?
12: Não, lógico que eu libero.
14: Que ele coma a sua coxinha.
12: É, libero, cachorro, ele gosta de cachorro quente.
13: Gosto também. Só que deixa eu ficar quieto.
12: É, e de salsicha daquela grande, ele gosta do cachorro quente.
13: Ele economiza no cachorro. É tudo pequenininho o cachorro quente da casa dele, pequenininho. Não sei porque que ele economiza tanto assim. Vamos lá, o pessoal tá comentando. 91984416545. A Zilda falou sobre os acumuladores.
15: Olha, realmente eu tive, infelizmente, esse tipo de querer acumular roupas. Eu comprava roupa, depois eu não usava mais. Ao invés de me dar ou doar roupa, eu guardava, eu formava pilha. E eu ia lá ver se tava tudo certinho, que nem na loja. Eu fiz uma montanha de roupa em cima do guarda-roupa, só que eu olhava, eu tinha que ver que tava ali. E eu fui acumulando, acumulando, acumulando, até que um dia meu marido falou, não, vamos descer isso aí, vamos doar tudo.
13: Fez bem.
12: O coração deve ter ficado partido.
13: Dói o coração, mas tem que doar mesmo.
12: Tem que
13: gente.
12: Doar, não tem, doar, jeito, não tem porque jeito. Senão fica uma obsessão. Você viu que ela falou, eu conferia se estava tudo então, lá. É uma coisa de maluco.

0: Exatamente. Antônia, fala da Cíntia.
1: Estou há 10 anos, graças a Deus. Eu, meu trabalho, minhas amizades, minhas companhias, minha caminhada. Eu não dou a minha vida de liberdade por nenhum casamento. Porque tudo que eu tinha de viver de bom, eu vivi. Entendeu? Parabéns a quem tem. Mas eu não quero cheio de ninguém na minha cama, eu não tenho que dar satisfação a ninguém, eu não tenho hora pra sair, eu não tenho pra chegar, eu não tenho que ver ninguém babando, roncando, ou a cueca fedida, ou mijo no vaso do meu banheiro,
0: que é
1: no chão,
0: isso?
1: Não, estou muito bem, graças a meu bom Deus, vivi e amo a minha liberdade.
2: Essa é a melhor parte, a melhor parte de ser solteira, não dar satisfação e fazer o que quer, chega a hora que quer, sai a hora que quer, não precisa ficar falando nada pra ninguém.
0: Tem casado que é assim também, ué.
2: Claro. Ah, não, duvido.
0: Que também não, né?
2: Ah, que não dá, não dá nenhuma, tem que dar satisfação.
0: É por preocupação, não é por desconfiança.
2: Eu quero ver então, galinha, leva ele pra algum lugar.
0: Não, galinha. O galinha é o cara que o cara tem credibilidade. Minha esposa confia no galinha, sabe? Porque
3: tá
0: ele
3: vendo?
0: Não vai levar, não vai me levar pra lugares.
2: É. Não, peraí, gente. É o mesmo galinha que eu conheço.
3: É o mesmo. Pra, no máximo que eu poderia levá-lo, ela tem toda a razão. Porque eu levar ele na zona não deixa pra ninguém chegar perto dele. Ninguém vai falar com o Fernandinho,
0: protege,
3: não.
0: Me protege, pô.
2: Fica só olhando.
0: Você não entende, só pensa besteira.
3: Você,
0: só,
3: você tem a mente poluída.
2: Vai ali na zona, só dá uma olhadinha, o galinha aproveita e você fica só do lado pra ajudar.
3: O galinha não aproveita nada, nós ficamos olhando, conversando. Que é um lugar onde existe...
2: melhor.
3: A gente pode falar de assuntos confidenciais sem problema.
0: Sério agora, eu tenho amigos que vão em lugares assim e não fazem nada
3: eu
0: mesmo. Vão lá, ficam bebendo, conversando. É verdade.
3: Verdade.
0: As pessoas
3: aliás, eu não preciso ir lá pra isso.
0: Exatamente. As pessoas não acreditam.
2: Ui, gente, como ele tá
0: mas
2: transante.
0: É,
2: oh,
0: Dai, é verdade. Vamos lá. Pô,
3: tá chegando, é dia 6 de junho, hein?
0: A Tatiane.
3: Eu falei.
0: Quer falar, Tatiane?
4: Isso é mais
0: acumulador, hein?
4: Parece. Às vezes a gente tem mania, né, de achar que é só uma mania de guardar coisas, mas tem muita coisa atrás disso, né? Às vezes é um sentimento de perda, né? De perda mesmo. É, eu vejo pelo meu pai, assim, meu pai, ele é abandonado pelos filhos. Eu sou a única filha que cuida e os três filhos não visitam ele faz 3 anos já. E ele adquiriu depois de velho, assim... sabe, depois de idoso, essa mania de querer guardar as coisas, eu não posso tirar absolutamente nada da casa dele, porque ele fica entristecido, essa é a palavra, ele fica muito triste.
0: Tá vendo?
3: Isso pode ser problema na infância, ter tido
0: também
3: falta de alguma coisa na infância.
0: Algum trauma, né?
3: É, essa questão do abandono, que ela fala que os outros irmãos não vão visitar o pai. Ô, cambada de canalha, essa pessoa criou vocês, pô.
0: Pois
3: foi
0: é.
3: Trabalhar pra... Agora ninguém vai lá ver ele. Ah, pros quilos infernos, sucuí.
0: Calma, galinha, calma.
3: Ora.
2: Calma.
3: Teu pai vai te
2: Marquinhos
3: visitar.
2: Marquinhos vai cuidar de... O quê, meu?
3: Teu pai vai te visitar?
2: Eu não tenho, não.
3: Não?
2: Não.
0: Para, galinha.
3: Mas teus irmãos estão com você.
0: Ela fica chateada.
2: Eu também não tenho, não.
0: Ela é sozinha.
3: E a mãe?
2: A mamãe também não tá aqui, não.
0: O Júlio quer falar da Larissa Manoela.
5: Essa Larissa Manoela aí, sei o quê, blá, blá, blá, blá, blá. Aí você imagina o caba ganhando aí um salário mínimo, acabou de fazer 18, 19 anos aí, aí de repente a namorada, sei lá, a noiva fica grávida, o cara vai ter que pagar um aluguelzinho, alguma coisa, ganhando R$1.600. Aí sim, aí é complicado. Agora ela, meu, vai viver a vida. Brigou com o pai, com a mãe, e agora fica aí churumingando.
3: Vai pegar um tanque de roupa para lavar, vai encostar um bigo no tanque.
2: Ela calma, não vai, não.
0: O Evandro quer falar do furto dos garfos.
6: Eu acho, na minha opinião, a pessoa furtar sem necessidade financeira. E já sabe que não vai ter punição nenhuma. Já é acostumado a fazer isso, né? Isso é a meio do caráter da pessoa.
0: Obrigado,
3: o fato de não ter punição é uma realidade, porque ninguém vai tomar uma medida dessa, mas eu volto a falar, quem rouba um botão, rouba um avião.
0: Caminhão, é verdade.
3: Caminhão, um avião, não tem pequeno furto.
0: Não tem pequeno furto. Bom, deixa eu lembrar também que aquele vídeo nosso lá que a gente fez aqui da inauguração da Nativa Cone Sul, tá no meu Instagram lá.
3: Ah, que nós gravamos direto do estúdio?
0: Isso, se você quiser ver como foi a inauguração da Nativa Cone Sul, 90.9, agora há pouquinho, vai no meu Instagram, Fernando Teles, oficial Teles com 2 L's.
3: Você marcou o @nativa?
0: @nativa.

0: 9646.
1: Aí no final do programa, resultado aqui.
0: Mexe nas minhas gavetas.
2: Isso aí. Parece pro seu cachorro.
0: Eu troquei de lugar, né, minhas calcinhas.
1: Achei que trocou de cachorro.
2: Ah, pensei que tinha trocado de cachorro também. Arrumou namorado novo?
0: Não, ele é terrível. É, tá quase sendo meu namorado
1: mesmo.
0: Chegando
1: a data já, né?
0: É tanto amor entre nós dois.
1: Ah, o pessoal segue comentando aqui as notícias de hoje, né? Por exemplo, o Regi falou da acumuladora aqui. Vamos ouvir o Regi.
3: A gente nunca sabe o que causa isso, né? Mas provavelmente seja algum tipo de trauma, né? Talvez até uma decepção. A pessoa, ela procura um objetivo para sair daquela frustração que ela teve, e ela acaba encontrando nas coisas que ela vai recolhendo, acaba encontrando uma aparente felicidade, né? E isso acaba se tornando um outro problema, né? E daí a pessoa começa a acumular e não consegue mais parar, né? Ela começa a juntar as coisas e não consegue parar mais. É, eu acho que eu tô me tornando um acumulador também.
1: Tem gente acumulando figurinha agora.
2: É, mas vem troca, né?
1: Cuidado com as figurinhas, hein?
2: Cuidado com as parcetas aí.
1: Gente, meu Deus, negócio de figurão. Ontem eu fui num shopping e não consegui andar no shopping. Tanta gente sentada no chão trocando figurinha. Mas é legal o que você falou semana passada. Tem muita família, o pai com o filho.
2: Isso é legal.
1: Você é um pouco do celular.
2: Tudo que seja pra socializar e tirar do celular,
1: exato, eu acho legal. Muito bem. A Paula fala da Renata Vanzato, que falou que o pessoal tá roubando o garfo.
4: Diferente à chefe de cozinha aí, Renata, né? Que ela tem. Ela teve aí os talheres furtados, tudo.
1: Sim.
4: Eu acredito que revela mais sobre uma pessoa bem sucedida, que não precisa disso, né? Eu acho que é um privilégio. A sensação de impunidade. Acha porque tem dinheiro, que é rico, frequentam lugares assim, de alto padrão, pra eles acha que não vai pegar nada, né? Aí que eles se enganam. Então, é bem complicado. Essa é a minha opinião.
0: Uma hora dá ruim, né? Porque quem tem esse tipo de comportamento vai ter, lógico, em outros lugares também. Ah, uma hora alguém pega.
2: E outra coisa, deve ser ridículo pra um cara assim, né? Porque o coitado porteiro não vai falar nada. O gerente vai falar, mas o dono vai falar.
0: Aí tinha que passar uma vergonha dessas que a gente falou de ter um detector.
2: Vai descer na escada sem e cair o garfo do bolso.
0: Ai, que tudo.
1: Já pensou?
0: Moço, porque tá levando o garfo.
2: O nosso garfo cai da marmita do metrô, né?
1: É.
2: O garfo cai, o garfo da marmita. Meu Deus do céu.
1: Feijão dentro.
0: E quando cai a marmita, o ovo sai rolando. É só Jesus na vida.
1: Vamos lá, a Mônica dos acumuladores.
5: Então, em relação a essa senhora acumuladora, eu acho errado a pessoa entrar, sair limpando, pegar uma força-tarefa e ficar com a fama, ai, ele é bondoso, ai, que maravilha. Só que a pessoa já tem uma doença mental de acúmulo. Você entra na casa dela sem a permissão dela, muda tudo. Já vi casos da pessoa morrer depois que fizeram isso. Então eu não acho bacana, não. Eu acho que tem que ir aos poucos, não tem que sair chegando e, porque a casa dela, ela tá acostumada com isso. A gente tem que respeitar também. Não que esteja certo ficar vivendo em situação de acúmulo, mas chegar do nada e já limpar tudo e desfazer das coisas dela.
1: Não foi conversado, é um baque, né? Foi assim, também chegou.
2: Acho que deve ter sido conversado, inclusive acompanhamento médico. Teve. Se não foi, ouvi que tem razão.
1: Não, mas é verdade.
2: Causa um trauma maior do que o que ela já tem.
1: No caso da dona Anitta, foi conversado, combinado. A Suzy também fala da Renata Vanzato. Vamos ouvir a Suzy aqui.
6: Então, tem pessoas que são assim mesmo. Pegam as coisas assim como se fosse delas. Vai no restaurante, pegam talher. Tem pessoas que pegam até paliteiro, saleiro. Eu já vi, entendeu? Eu acho isso ser vergonhice, um pouco de ser vergonhice, porque tem coisas que não tem cabimento, né? É uma coisa muito desagradável. Mas é o que mais tem por aí, né? E o povo tá cada vez mais escancarando mesmo, tipo, não tá nem aí, né?
1: Eu pego sal quando eu vou no restaurante. Perguntei, quanto é esse sal aí? O cara fala, de graça. Eu falei, dá 2 quilos. Eu levei embora. Mas eu pedi. A Cláudia, Larissa Manoela, vamos lá.
7: Eu acho sim que hoje em dia o jovem consegue fazer muito mais do que uma pessoa de 40, de 50, de 60. a atualidade hoje devido ao mundo tecnológico, né? Por mais que eles tenham uma vida adulta mais rápida, mas se torna mais fácil para eles, né? Porque os jovens de hoje, alguns deles com 16 anos já conseguem sair de casa, conseguem trabalhar. Antes era mais difícil, né? Hoje se torna mais fácil. Então eu acho que o jovem de hoje em dia, de 20 anos, consegue fazer muito mais do que alguns de 40 ou mais.
1: Eu também acho. Também acho.
2: É, mesmo porque a longevidade está cada vez maior, né?
1: Exato.
2: As pessoas estão vivendo mais, então acho que começa a ter responsabilidade mais cedo e vai por aí afora.
1: Agora vamos cantar nós três e todo mundo, o Brasil todo?
0: Vamos.
1: O que vocês acham? Podemos cantar?
2: Esse é o hino!
1: Vamos lá! 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

0: 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Amor, Marília Tavares, palavras de perdão.
1: Ô, Pirola, que vinho você vai comprar pra dar? Porque nós queremos também.
0: Quem é Pirola?
1: Henrique Pirola.
2: Olha, vocês ficam mexendo no meu celular, mexendo nas mensagens do meu Instagram.
1: Ninguém tá solteira. É. E o Henrique Pirola disse que ele vai comprar um vinho pra tomar um vinho com ela.
0: Isso, Henrique Pirola, compre o vinho, porque ela tá
1: solteira.
2: Não, não compre nada não, Pirola.
1: É o seguinte,
2: não precisa se preocupar não.
1: Nós vamos todos juntos pra provar o vinho.
0: E vai todo mundo provar o vinho lá, tá, Pirola? Se for ruim...
1: Se for ruim, não tem negócio não.
0: Ó, a gente já volta com eles cantando aqui na nossa noite.
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6: Deixa o bichinho.
7: Da saúde.
6: Eu gosto também dele narrando.
7: Leva pra casa.
6: É que eu não entendo, né, Galinha? Então, pra mim, ele narrando, outra pessoa narrando, pra mim tá tudo legal. Eu vou estar gritando gol do mesmo jeito.
7: Do Japão!
6: Ah, do Japão!
8: Eu cresci ouvindo o Galvão Bueno narrar a Copa. Pra mim, a Copa tem a voz.
7: Isso não, eu nasci, eu cresci que o Brasil é o país do futuro, até hoje não chegou.
8: É verdade. O Brasil é o país do futebol?
7: Já foi.
8: É, mas assim, se você levar por outro lado, nós amamos futebol.
7: Ah, sim, como
8: é,
7: como
8: é assim
7: esporte
8: que eu vejo.
7: Favorito.
8: É.
7: Mas eu vejo futebol não pela seleção brasileira. O brasileiro já teve essa paixão toda, hoje
8: pelo
7: não
8: esporte,
7: tem mais.
8: Pelo esporte,
7: pelo
8: futebol.
7: Pelo esporte e futebol, sim. Como, por exemplo, na Venezuela, o primeiro esporte é beisebol.
8: Sim.
7: Nos Estados Unidos é o basquete,
8: o futebol
7: americano, aqui é o futebol.
8: Eu acho que nem.
7: Mas se jogar Corinthians e seleção brasileira, eu sou Corinthians desde que eu nasci.
6: Vai, Corinthians!
8: Eu acho que em nenhum país do mundo o país para ver a seleção jogar. Como aqui, Argentina talvez.
7: O argentino, mas é que aqui já aproveita porque é feriado, né? Já vai
8: porque
7: tomar uma,
8: é.
7: Já emenda, gostar de trabalhar, o povo já não gosta muito mesmo, né?
8: Tem gente que tá pé da vida porque o jogo vai ser sábado.
7: E à noite.
8: E à noite. Ou seja, não vai mudar nada pro cara. Mas tudo bem, vamos lá. É, a gente continua aqui com a sua opinião sobre as notícias de hoje. Falamos da Cíntia Chagas, que falou que não quer casar.
6: Não,
8: não quer casar.
6: Ela não vai, não.
8: Não quer homem roncando, ela quer acordar meio-dia, não quer ser incomodada.
6: Não quer ter filhos.
8: Não quer nada. Uma hora ela arruma alguém, muda de opinião.
7: Alguém vai tocar o coração de Cíntia Chagas. Vamos convidar ela pra mim aqui.
8: Convida. Vamos lá.
6: Convida.
8: Chiela.
6: Eu gosto
8: é Chiela
6: dela.
8: Mesmo? Chiela? Como é que é?
7: Sheila.
8: Ah, você errou aqui o nome. Tá bom. Escreveu Chiela. Ia chamar Chiela.
6: A Chiela.
7: É a Chiela.
8: Chiela. Sheila.
9: Tem pessoas que casam pensando que é o Mário Flores.

0: Mas o Edmar de Flores, tem mulheres que casam pra achar um companheirismo, né? Mas muitas das vezes a gente casa pra ser empregada, infelizmente, da nossa família. Infelizmente.
1: Não.
0: Infelizmente. Não é do jeito que as pessoas pensam que é, não. Pô, acho que deve ser a porcentagem muito pequena de pessoas que casam e dividem a tarefa em casa, né? Deve ser bem pequenininho, assim, mínimo.
2: É, eu acho que se é pra ficar junto com alguém, né, tem que ser por companheirismo. Aí tem que, né, dividir tudo.
1: Eu acho que nessa questão nem é dividir. Por exemplo, você tá na sua casa. Meu, tua esposa tá lá ocupando. Vai lá e lava a louça.
2: É.
1: Puxa, não, agora é tua vez. Não,
3: não
1: tem
3: custa,
1: essa, cara.
3: Né?
1: Não tem essa.
3: É ter noção, ter consciência.
1: Ó, você tá lá sem fazer nada, vai lá e faz. Não precisa. Ah, não, agora não é minha. Não é isso, não existe.
2: Bezinha, você quer casar de novo?
3: Ah. Eu quero.
1: Aí, casaria.
2: Até que a morte nos separe.
3: Aí você já tá falando assim, tá conversando fiado, né? Porque aí
2: não,
3: a gente não,
2: tô,
3: sabe
2: não.
3: Se até a morte nos separe, porque vai que
2: o padre
3: não dá
2: fala?
3: Certo de novo.
2: O que o padre fala? O que tá escrito nas escrituras?
3: É, mas essa parte aí não dá pra cumprir não, seu padre.
1: Vai lá, a Renata.
3: Nem sempre.
1: A Maria falou da Renata, Renata Vanzato.
4: Eu já fui em um casamento bem chique mesmo. Tinha três senhoras sentadas na mesa do meu lado, senhoras muito chique também, carrão, motorista particular. Por coincidência, quando a gente foi sair do local lá da festa, elas estavam na minha frente, o meu carro estava atrás e elas estavam na frente. Tinha segurança na hora que saía do sítio para verificar os carros. E adivinha o que acharam no porta-malas
1: da mesa da festa?
4: Das senhoras. Tudo que elas puderam pegar lá da festa. Garfo, faca, prato. Até os pratos elas estavam trazendo, você acredita?
1: Nossa, até prato.
4: E elas deixam os seguranças abriram o porta-malas, tiraram os negócios, estavam tudo no porta-malas lá empilhadinho. Só não tiraram as lembrancinhas que elas ganharam da festa.
2: Que vergonha.
1: Eu vou até prato. Embora.
2: Ô, vovó Naná. Vai ser a vovó Naná isso aí.
1: Sacanagem, vovó Naná. Vamos lá. O William fala da Larissa Manoela.
5: Sobre essa questão aí da Larissa Manoela, eu acho que é o seguinte. Tem muita gente dessa geração nova aí que não quer nada com a vida mesmo, mas isso aí sempre teve em todas as gerações, entendeu? Agora, o que não pode é o pessoal ficar querendo que eles resolvam problemas que nem eles resolveram aos 40 anos, entendeu? Acho que o pessoal novo aí é normal aprender a lidar com a vida na casa dos 20 anos. Não tem que ficar se preocupando com um monte de coisa não, senão vai enlouquecer, rapaziada. Ainda mais por conta que tem internet, né? Pra mostrar ali o que tá acontecendo na vida do outro. Ó, a vida do outro sempre se torna melhor. Então assim, eu tenho 35 anos aí, queria falar pro pessoal jovem aí, você que tá na casa dos 20, relaxa, respira, vai ficar tudo bem. Você vai conseguir.
1: Isso aí, William.
2: Relaxa, respira. Seu pai vai pagar sua conta. Seu pai vai pôr comida dentro de casa. Então fica tranquilo, fica sossegado, não precisa nada. Vai trabalhar, rapaz. Vai criar responsabilidade.

0: 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Diego e Victor Hugo, BG e a Cura. Agora vamos lá.
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0: Tocou, você manda mensagem, canta e concorre a R$500. Dai e Galinha, vamos ouvir quem ganhou?
2: Bora!
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0: Virgínia Oliveira Vaz ganhou!
2: Parabéns, Vi!
0: Navaz, quer dizer. Virgínia de Oliveira Navaz ganhou R$500. Ó, se você não ganhou hoje, calma que tem amanhã, tem quarta, tem quinta e tem sexta. Tem mais o quê? Mais R$2.000.
4: Mais R$2.000 voando aí, ó.
0: R$2.000 pode ser tanto. Então escutou a música da semana? Manda mensagem na hora, canta e você pode se dar bem também. Fechando nossa segunda hora e amanhã a gente volta, né, Galinha, né, Dai?
2: Isso, amanhã. Então boa noite, Teles. Boa noite, Galinha. Boa noite, ouvinte. Até amanhã, se Deus quiser.
4: Se passar o crachá.
2: Ah, passa, viu? Passa. Vai passar, tá bom?
0: E às 10
2: amanhã
0: tem...
2: e quarta vai passar, tem que passar.
0: É, quinta no seu não passa, que você falou que não vem.
2: Quinta, sexta, sábado e domingo já tá ótimo, cara pálido.
0: O Edu chega às 10 com Love Songs. Até amanhã, gente!
4: Tchau, povo! Tchau, povo! Fui!
1: Na sua noite de segunda-feira, tem Love Songs, aqui na Nativa. 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
1: Boa noite.
2: Boa noite para você que nos acompanha em todo o país.
1: Segunda-feira, 1º de junho de 2026.
2: Vamos ao destaque do dia. Medidas para conter a alta no preço dos combustíveis.
1: O governo oferece auxílio a refinarias nacionais e aos importadores de diesel e Petrobras anuncia desconto na venda do produto.
2: E são intensificadas ações contra preços abusivos e para garantia da qualidade dos combustíveis.
1: E ainda, saúde.
2: Em um dia de mutirão, hospitais universitários realizam mais de 52 mil procedimentos entre cirurgias e consultas.
1: Quem vai falar com a gente sobre esse trabalho é Arthur Chioro, presidente da HU Brasil.
2: Vamos saber mais também sobre o Tela Brasil.
1: Filmes, séries, desenhos animados, uma nova plataforma de streaming gratuita e com conteúdo 100% nacional.
3: Sejam muito bem-vindos e bem-vindas. O cinema é nosso, a casa é sua.
2: Hoje, na apresentação da Voz do Brasil, Mariana Jungmann e Luciano Seixas.
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2: Para conter a alta dos preços dos combustíveis desencadeada pela guerra no Oriente Médio, o governo do Brasil decidiu prorrogar por 2 meses uma série de medidas.
1: Entre elas, uma nova subvenção para conter a alta nos preços do diesel e novas ações de fiscalização.
2: A repórter Gabriela Noronha tem os detalhes dessas medidas. Boa noite, Gabriela.
4: Boa noite, Luciano, Mariana, boa noite a todos que nos ouvem. Olha, a partir desta segunda-feira, o governo passará a pagar uma subvenção de R$ 1,12 por litro do óleo diesel às refinarias nacionais e também aos importadores do combustível. A medida substitui 2 auxílios que se encerraram no último domingo. E também, a partir de hoje, passa a valer uma nova subvenção de 35 centavos por litro ao óleo diesel A de uso rodoviário. Essa medida substitui a desoneração de impostos sobre o combustível que perdeu a validade neste domingo. E olha, a Petrobras já informou que esse desconto está valendo e reduzindo aí o preço médio de venda para as distribuidoras de R$ 3,65 para R$ 3,30.
1: Ô, Gabriela, e em relação ao gás de cozinha, como é que fica?
4: Também foi prorrogada, Mariana, até 31 de julho, a subvenção destinada aos produtores e importadores de gás liquefeito de petróleo, o gás de cozinha. Os recursos federais para a medida foram ampliados de R$ 330 milhões para R$ 660 milhões. E para o consumidor, a medida significa um benefício.